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3: E a sexta-feira deve ser de pouco vento, ondulação ainda do quadrante sul. Nesta quinta-feira as ondas estiveram muito alinhadas, ondulação passando mais por fora, mas ainda assim com boas ondas para a galera. Na sexta-feira não vai ser diferente. O problema é que a ondulação perde um pouco mais de força, as ondas devem diminuir e seguem bem alinhadas. A ondulação segue bastante ainda de sul, passando um pouquinho paralela à costa. No sábado, vento nordeste e no domingo, o terral volta a atuar na costa gaúcha. Aliás, deve ser novamente o vento predominante para a próxima semana. Vento terral frio e ondulação mantendo a consistência do quadrante sul. Tempo seco até o sábado e no domingo a previsão indica chuva no litoral. Segue nós, arroba Kifornari. Bom fim de boas ondas e até mais!
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17: Ariel B. Opa, tá ligado aqui na Atlântida, a rádio das nossas vidas. Eu sou o Ariel B. E a partir de agora tu vai ouvir o melhor do funk aqui na Atlântida. Vamos pra cima, chegou a quinta-feira, tá começando mais um B de baile. O maior programa de funk do sul do Brasil. Então já pega o teu celular, grava um vídeo ouvindo o programa e me marca lá no Insta, no arroba o Ariel B. Vou estar contigo aqui nessa próxima hora, então me manda um direct com teu funk favorito, teu nome e a cidade que tu tá ouvindo. E agora chega de papo e bora pra música!

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6: Tá curtindo? Então tu tá ouvindo B de baile aqui na Atlântida, o melhor programa de funk do sul do Brasil. Eu sou Ariel B e tô contigo nessa noite. Quero saber de onde tu tá ouvindo. Me chama ali no direct, manda teu nome, tua cidade e o funk que não pode faltar no teu baile. E já aproveita, grava um story ouvindo o programa, me marca no @oarielb. Aqui é funk de verdade, do jeito

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6: Tá curtindo o B de Baile? Então grava o story, me marca no @OArielB e me manda lá no meu direct o teu funk favorito com teu nome e a cidade que tu tá ouvindo.

chegando ao final de mais um B de Baile aqui na Atlântida. Obrigado a todo mundo que ouviu, mandou mensagem, marcou lá nos stories e fortaleceu o programa. Lembra, B de Baile, de segunda a sábado, 10 da noite, o maior programa de funk do sul do Brasil. Eu sou o Ariel B e até a próxima. Valeu! Oh.

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6: É, a gente tá de volta por aqui. Mais uma quinta-feira na área. Pezinho no final de semana. O My Club entrando no ar a partir de agora. Seu canal de música eletrônica. Que faz o aquece da madrugada da nossa audiência em todo o sul do Brasil aqui na Rede Atlântida. A gente vai começar por aqui com Disclosure. O nome do som é She's Gone Dance On. Abrindo a nossa hora musical de música eletrônica aqui no My Club. Muito obrigado pela sua audiência e parceria. Uma excelente noite de quinta-feira e vamos nessa. Com volume no alto, por favor.

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1: Esse é o My Club, o aquece da madrugada da nossa audiência em todo o sul do Brasil aqui na Rede Atlântida. A gente segue por aqui pela próxima hora, sempre com música eletrônica, pra gente curtir e encaminhar muito bem a nossa madrugada que vem pela frente. Agora tem música nova minha, Mick Silva, chamada Dancing on the Edge, que a gente já toca por aqui há algum tempo na programação da Atlântida. Você pode encontrar também nas plataformas de streaming. E eu sempre sugiro que você ouça com o volume no alto. A propósito, se ainda não aumentou o volume, pede licença pra raça que tá ao redor e vamos curtir esse My Club juntos.

0: Isso aqui é maravilhoso demais. E a House Music tocando na programação aqui da Atlântida. O som de John Summit com Goose. O nome da música chama-se Thin Line.
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0: Muito obrigado pela sua audiência e parceria. Continue com o volume no alto. Tem muita coisa boa pra gente curtir ainda nessa edição aqui do My Club, antecedendo a madrugada da nossa audiência em todo o sul do Brasil aqui na Rede Atlântida. Pra gente seguir de música tem Cats and Dogs com Garth Jensen. O nome do som chama-se Modern Romance.

0: Esse é o MyClub, um aquece da madrugada da nossa audiência em todo o sul do Brasil, aqui na Rede Atlântida. Waze com James Hype, Filmanis. Pedido de ouvinte pelo arroba Omic Silva nas redes sociais. Obrigado pela sua audiência e parceria em todo esse mundo afora, especialmente aqui no nosso sul do Brasil, curtindo a programação aqui do MyClub. Continue participando, sempre ele pelo arroba Rede Underline Atlântida ou ainda diretamente comigo no arroba Omic Silva. O-M-I-K Silva.
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0: 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A gente segue de som por aqui com Cream, com a música chamada Rendezvous.

0: Nossa audiência em todo o sul do Brasil, aqui na Rede Atlântida, My Club, chegando ao final de mais uma edição nessa quinta-feira. Mas amanhã tem tudo de novo, né? Sempre é a partir das 11 da noite, de segunda a sexta-feira, aqui na Rede Atlântida. Muito obrigado pela sua audiência e parceria. Esse é o som de Fallon com Icky, Fine Lines, e dessa maneira a gente fecha essa edição. Lembrando que no próximo sábado agora, depois de amanhã, dia 16 de maio, a gente tem encontro marcado na pista em Porto Alegre. Eu, Mick Silva, vou ter o maior prazer de tocar ao lado de Drunk Daniels no Vague Disco Escobar, que fica na Padre Chagas em Porto Alegre. Se você estiver pela banda, estiver na região, estiver na área, você é nosso convidado super especial para fazer esse rolê junto com a gente, tá bom? Mais informações ali no @omicsilva ou no @vaguedescobar nas redes sociais. Cuide-se e aquele abraço. Valeu!
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7: Atlântida, a melhor vibe do FM, a rádio das nossas vidas, o Dois Gordos e uma Madrugada. Está começando para todo o Rio Grande do Sul, no rádio e também para todo o mundo. 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Dois Gordos à Madrugada ao meu comando, sempre tem um convidado, sempre muito especial, e hoje é ele. @onatanunes.
8: Exatamente.
7: Esse fenômeno.
8: Exatamente.
7: Da comunicação.
8: Muito, muito bom dia.
7: Da isso, comunicação,
8: mais,
7: da comunicação
8: mais.
7: De São Leopoldo.
8: Isso aí, sim. É, São Leopoldo ali, tem uns poucos.
7: Sabe que hoje...
8: Não dá pra falar Vale dos Sinos, porque o do News é muito forte lá.
7: Isso, mas hoje estão os melhores radialistas de São Leopoldo.
8: Não, deve ter uma galera boa.
7: Não, tem uma galera muito boa em São Leopoldo.
8: Não, então não,
7: não, mas eu digo nascido em São Leopoldo.
8: 100 melhores.
7: Tu nasceu onde?
8: A Rodaica de São Leopoldo.
7: Então esquece o que eu falei.
8: A Rodaica,
7: mas tu não nasceu em São Leopoldo.
8: Eu não sabia disso, eu fui uma vez numa loja, e daí me reconheceram e falaram que a Rodaica era de São Leopoldo.
7: Tô achando que tu era o cara mais famoso, São Leopoldo. Mas tu não é,
8: sabe? Mas Sapucaia eu acho que sim.
7: Não, porque tem...
8: O Douglas Costa, Sapucaia.
7: Então deixa pra lá.
8: Então,
7: uma radialista de Sapucaia eu acho que tu é o mais famoso.
8: Pode, acho que sim. Acho que sim. Não, não, não lembro o outro de Sapucaia, não.
7: Fala que tu é de Sapucaia. É,
8: se, mas eu sou de Sapucaia, eu nasci em Sapucaia, né? Eu só moro em São Leopoldo, porque São Leopoldo é melhor que Sapucaia. Não vou falar isso. Que é um pouquinho melhor, né? São Leopoldo, em algumas áreas. Sapucaia. Mas Sapucaia tem um zoológico, que é muito melhor. O que que tá acontecendo?
7: Tô vendo se o teu microfone tá ligado.
8: Tá ligado, eu
7: tô
8: acho.
7: Tô falando meio baixo.
8: Não, tô falando alto.
7: Esse é o 2, o teu?
8: Esse aqui é o 2.
7: Ah, então tá certo.
8: Então tá certo.
7: Segue. Fala mais um pouco, faz o teu editorial, reclama de alguma coisa.
8: Meu editorial, minha reclamação é que os stories do Instagram poderiam acelerar. Eu acho que, às vezes eu quero ouvir uma pessoa falando nos stories, mas eu tenho que ficar ali ouvindo de uma forma devagar, eu não gosto. Poderia ser essa função pra acelerar, tipo o TikTok, tá ligado? Ou o próprio Reels do Instagram, que tá pra acelerar também. Seria uma função, já que esses dias foi o aniversário do Mark Zuckerberg e às vezes ele tá na nossa audiência. Gostaria de deixar essa ideia aí pra ele. Esse é meu editorial.
7: Então, gostei que eu acho que tu trouxe um editorial com uma ideia.
8: Essa ideia.
7: Porque...
8: Tô sendo mais positivo esse ano.
7: Não,
8: acho
7: eu gosto de quem traz uma ideia já com a solução.
8: Sim.
7: Não é só falar assim, quem sabe a gente não constrói um castelo. Aí tu fala, sim, como? Não, eu não sei.
8: Não, tem como.
7: Aí me ajuda, não adianta nada essa
8: Mas
7: ideia.
8: Mas aí tu contrata pessoas que sabem construir um castelo.

0: Por isso que o teu programa hoje é Castelo.
1: É Castelo.
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1: E aí, o que que te vem na cabeça, primeira coisa? Pra mim, vem o Castelo Rá-Tim-Bum.
0: Por favor, fale
1: mais. Eu amava assistir o Castelo Rá-Tim-Bum, que é o Harry Potter do Brasil, né?
0: Pelo contrário, o Harry Potter é o Castelo Rá-Tim-Bum do mundo.
1: Será? Veio não, depois?
0: Veio depois, e há uma informação muito... Há uma teoria da conspiração que a moça que criou o Harry Potter, ela copiou as ideias do Castelo Rá-Tim-Bum.
1: Eu duvido muito.
0: Porque ela morou num lugar de língua portuguesa onde passava o Castelo Rá-Tim-Bum.
1: Então já não duvido mais. É que tem um
0: Castelo Rá-Tim-Bum é antes, cara. Ele é primeiro que o Harry Potter.
1: Pode rolar um pouco disso da criatividade, tu ter uma ideia que é exatamente igual de outra pessoa.
0: Pô, mas
1: e não necessariamente
0: o Harry Potter é igual o Nino, porra.
1: Não, ele é...
0: Ele mora embaixo da escada igual o Nino.
1: Ah, mas é menos mongolão que o Nino. Nino é um pouquinho mongolão.
0: Não é não, cara.
1: Eu acho o Nino um pouco mongolão.
0: O Nino ele tem 300 anos, mas ele equivale a uma criança de 13, 14.
1: Tá, mas o Harry Potter novinho não era tão mongolão quanto o Nino.
0: Mas o Harry Potter já fazia umas mágicas.
1: Ah, mas tem uma outra. O Harry Potter tem uma outra vibe. Sabe que eu nunca assisti Harry Potter? Um momento mais.
0: Só Harry Potter 1 e joguei Harry Potter 2.
1: Algumas férias assim eu vou parar e ver. Mas o tema é Castelo. Gostava muito de assistir o Castelo.
0: Mas tem Castelo no Harry Potter, pode falar.
1: Também posso falar mesmo, quero falar do Castelo Rá-Tim-Bum. Posso falar do Castelo
0: Rá-Tim-Bum? Quero teu personagem favorito de Castelo Rá-Tim-Bum.
1: Era o Etevaldo?
0: Etevaldo? Que morreu.
1: Etevaldo, né? Etevaldo. Morreu?
0: Morreu, no... morreu durante as filmagens, cara.
1: Pá, não sabia.
0: Morreu.
1: É que eu não assisti assim de uma forma.
0: Tem um episódio muito
1: episódio
0: bonito.
1: Episódio 1, episódio 2.
0: Tem um episódio muito bonito, que é logo em seguida da morte do ator, e aí é uma carta do Etevaldo pro Nino.
1: Pô, que loucura. Procura isso, eu gostar.
0: Uma carta emocionante. O Etevaldo fala que vai estar junto às estrelas. Uhum. Não vai conseguir mais visitar o Nino.
1: Eu gostava muito do Etevaldo e também...
0: Eu achava o Etevaldo chato. Ele a Caipora, achava insuportável.
1: A Caipora não gosta. Também tinha aquele personagem que era um... Que não era um personagem, era um momento que acontecia. Enfim, eu era criança.
0: Quem?
1: Que era um ratinho que entrava dentro...
0: Ah, o ratinho do castelo.
1: E tomava banho, enfim. Eu achava muito legal aquilo ali. Também gostava.
0: Meu pé, meu querido isso. Pé que me aguenta o dia inteiro.
1: Também gostava da cobra, como é que é o nome?
0: Celeste.
1: A Celeste.
0: Ah, eu acho que eu sei o nome de todos os personagens.
1: Gostava da Celeste, achava ela uma
0: vibe. Gostava do Bongo, do entregador de pizza.
1: Do Bongo, não tô lembrado desse.
0: Mas eu gostava muito do Doutor Abobrinho.
1: Maravilhoso também.
0: Queria comprar o castelo a qualquer custo.
1: E tem uns personagens que eu acho que eram cientistas, tá ligado?
0: Ah, o Tibio Peroni.
1: Isso, que eu que acho muito parecido com o Matheus Trindade do Globo Esporte. Eu acho muito parecido.
0: É verdade, cara. É
1: parecido.
0: Inclusive, um dos cientistas, o Flávio de Souza, ele inclusive é um dos roteiristas do Castelo Rá-Tim-Bum.
1: Ah.
0: E é um dos caras que ele criou o mundo da Lua. Ele também foi um dos roteiristas de Sai de Baixo.
1: Tô assistindo na TVE também.
0: Ele fazia o tio Dudu no Mundo da Lua. Quem?
1: Tô assistindo em como? Aonde?
0: TVE,
1: né?
0: TVE,
1: não,
0: cultura,
1: não vou passar em outros lugares, né?
0: Não, na TV Cultura.
1: Hoje deve ter em algum stream.
0: Acho que não, cara.
1: Será que não? Pá, tudo bem. Tudo bem. Eu queria assistir, me deu vontade agora.
0: Bota no YouTube.
1: No YouTube.
0: Deve baixa, passar na TV
1: baixa
0: Cultura
1: qualidade.
0: Aí.
1: Não sei se... Não,
0: no
1: sei,
0: próximo bloco a gente vai descobrir se em algum stream tem Castelo Rá-Tim-Bum.
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2: 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Castelo, tu lembra que o Ronaldo Fenômeno casou com a Daniela Sicarelli num castelo na França?
3: Eu não sabia, mas eu sabia que ele era casado com a Daniela Sicarelli.
2: Foi num castelo, um casamento muito chique, cara. O mundo parou pro casamento do Ronaldo com a Daniela Sicarelli.
3: E não durou o casamento, né?
2: Nada.
3: Aí dá pra ver que você aí que tá em dúvida se faz festa de casamento ou não, às vezes só casar no cartório vai dar certo. Às vezes um casamento com muita pompa acaba.
2: Uma vez eu acho muito bonito castelos, cara. Eu gosto da... Apesar de eu não ser muito fã de filme de Idade Média, não.
3: Eu não gosto.
2: O único que eu gosto é Em Busca do Cálice Sagrado. Tipo, por exemplo, Game of Thrones.
3: Não, nunca assisti.
2: Também não, porque...
3: Me falaram que tem muitas cenas de sexo. E eu não gosto, porque eu me sinto muito fácil.
2: É uma boa... É uma boa desculpa pra tu não querer ver um filme de sexo.
3: Imagina, cada vez que eu vou assistir um episódio, eu fico ereto. Fica desconfortável.
2: E aí são vários, inclusive. Mas aí tu acha que tu ia broxar, porque parece que tem muito incesto.
3: Espero que aconteça isso.
2: O quê?
3: Broche, né? Se acontecer o contrário, tem algum problema psíquico. Psíquicos. Na minha cabeça. Espero que não.
2: A tua adicção, ela tá meio estranha, né?
3: É que eu tô com dor nos dentes ainda.
2: Por quê, cara?
3: Porque eu tirei os sisos.
2: Por que tu voltou se tu não tá?
3: Não, é que é normal. É durante o dia. Em algum momento dá uma dorzinha, é um frio que tu pega, sabe?
2: Mas tu tá ferrado, então. Frio pra caramba.
3: E faz parte. Eu já conversei com algumas pessoas, faz parte. Em algum momento.
2: Qual outro castelo que da tua cabeça te vem?
3: O castelinho de areia que tu monta na praia. Que
2: tipo
3: tem?
2: O Tonho da Lua.
3: Tipo o Tonho da Lua.
2: Que a gente conheceu o Tonho da Lua, né?
3: Meu sonho era um dia construir um castelinho, assim, Kentucky.
2: Não que... aqueles fudidos
3: não, não os
2: bagaços.
3: Não, para. Eu não sei se tem como, eu não tenho essa habilidade.
2: Cara, mas é só ter um balde e uma pazinha.
3: Ah, mas precisa ter uma motricidade muito
2: eu
3: boa.
2: Eu adoro o vídeo de quem vem correndo e dá um bico no castelo.
3: Ah, eu faço isso muito na praia.
2: Mas como assim, cara?
3: Eu chuto às vezes os castelos das crianças.
2: Então, mas como tu faz isso, cara?
3: Ah, é importante ensinar que às vezes tu constrói coisas e a vida te dá um golpe. E ali eu passo uma mensagem pra elas. Isso. Nem sempre dá certo. Às vezes eu preciso correr do pai da criança. Mas meu intuito é apenas pedagógico. Sabe, mas nem todo mundo compreende, sabe, Léo?
2: Acho que
3: nem
2: tu tinha que conversar com o pessoal do Elefante Letrado.
3: Por quê?
2: Porque eu acho que as tuas dicas de pedagogia...
3: Eu sou casado com uma pedagoga, né? E a gente tem grandes debates. Porque ela discorda de muitos métodos que eu tenho.
2: Não tem mais algum método que tu aplica antes do tempo intervalo?
3: Ah, eu acho que assim, quando alguém não faz algo direito, tu tem que xingar a pessoa pra ela ficar com medo de não errar, entendeu? E aí na próxima vez ela vai acertar.
2: Tu segue, o Paulo Freire tinha a pedagogia do oprimido.
3: Isso.
2: O Nathan Nunes tem a pedagogia do medo.
3: Isso, do medo. Mas aí a minha esposa disse que isso não dá certo. Enfim, vamos ver nosso filho no futuro.
2: Eu sempre acho que, por exemplo, uma chaleira quente, tu fala pra criança, não toca. E ela fica fazendo, esfresqueando pra querer tocar. Se tu pegar a mãozinha dela e firmar na chaleira...
3: Nunca mais. Ou só deixar. Não toca, e ela tá indo aí, e tu, tá bom, vou ficar quietinho, vamos ver. Isso. Sabe que eu tava assistindo o Modern Family, daí tem uma cena assim, que a criança, ela tava ligando e desligando o interruptor, e aí o pai dela não queria dizer não. E aí a tia tava, tipo, incomodada, porque era na casa dela, e aí a criança tava chegando perto de botar a mão de ligar o interruptor, pra ligar o triturador onde o pai dela tava com a mão. E aí o pai dela se cagou, porque daí ele ficou...

0: eu deixo ela... eu não falo não, mas daí eu vou perder a mão. Mas daí não aconteceu. A piada era que ela tava ligando a luz e a tia tava só brincando.
1: É boa,
0: mas
1: acontece... série, eu nunca vi.
0: Cara, é muito boa.
1: Acho que eu vou gostar de você.
0: Tenho certeza absoluta que vai gostar. A primeira temporada ainda... É tipo The Office, tu vai ter que conhecer os personagens. Mas, meu, mas a partir da segunda tem cada porrada, assim. Eu gargalhei. Gargalhei, assim. Gargalhei. Muito boa.
1: E alguma série com Castelo?
0: Alguma outra série
1: com Castelo? Office tem um episódio pra mim que é um dos meus favoritos de The Office, que envolve um castelo.
0: Qual que é?
1: Que é o episódio que eles têm que fazer uma espécie de... Pessoal do... Da parte de baixo ali do The Office, ali do... Depósito.
0: Depósito.
1: Eles fazem tipo um treinamento de segurança do trabalho.
0: Tá. É a CIPA, né?
1: É, tipo uma CIPA. E aí eles fazem um treinamento de segurança do trabalho e aí o Michael fica mexendo o saco. Eles ficam falando, ó, não pode usar as coisas, sabe? Cara, não pode usar a máquina, não pode usar a trituradeira, não pode usar... E o Michael, tá, mas digamos, se eu quiser... Não, não pode. E aí, quando eles sobem pro escritório, as recomendações são muito diferentes. E aí o pessoal depois começa a dizer que o trabalho deles é muito fácil.
0: Do escritório ou do depósito?
1: Do escritório. Uhum. Só o depósito fica brabo com o Michael e diz que o trabalho deles é muito fácil. E aí o Michael fala assim, ó... Depressão mata mais que uma trituradeira. E ele sobe no prédio do Nermifle e ameaça se matar. E aí ele compra um castelo inflável pra pular em cima. É quando percebe que de fato ele vai pular, acabam...
0: Pô, mas aí tu lembrou um negócio legal. O castelinho inflável que tu brinca, né?
1: Que a gente pode falar no próximo. Eu nunca entrei.
0: Por quê?
1: Você é uma criança gorda.
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2: Dois gordos e um castelo. Dois gordos e um castelinho. Castelo inflável, tu já brincou no castelo inflável?
3: Já brinquei.
2: Sempre todas as quermesses, festas juninas.
3: Era um pouco estranho.
2: Festas tem esse castelo para que ela pague e ela brinca.
3: Porque eu preferia pular no castelo inflável do que na cama elástica.
2: Ah, porque o castelo inflável tu é mais macio que a cama elástica.
3: É, não, mas na verdade não faz muito sentido, porque a cama elástica tu realmente vai pular, tu vai pra cima. Tu não, tu pula, tipo,

0: pôr no colchão.
1: Cama elástica não saiu de moda?
2: Não, não, não. Festa infantil tem bastante.
1: É que eu não vou, é, né? Que as festas in...
2: é, vou te dizer uma coisa aqui. É que geralmente quando uma galera que tem um maior poder aquisitivo vai fazer uma festa infantil, aluga aqueles salões que já tem a área kids. E aí geralmente não tem a cama elástica. Realmente, tem outros brinquedos, brinquedos muito maiores. Mas...
1: não, os de riquinho tem montanha-russa. Isso. A cama elástica é pobre.
2: Mas de uma galera...
1: Quermesse de vila.
2: Mas uma galera que tem menos poder aquisitivo e quer colocar um brinquedinho, vai na cama elástica.
1: E na piscina de bolinha.
2: Na piscina de bolinha, exatamente.
1: E sempre uma mina de...
2: minha irmã e meu... colocou isso na festa do meu sobrinho.
1: O quê?
2: A cama elástica e a piscina de bolinha.
1: Não, mas ela tem... não.
2: Não. Não, minha irmã não tem muito dinheiro.
1: Não, mas ela tem dinheiro pra poder alugar.
2: Sim, sim.
1: E tava legal a festinha?
2: Tava legal.
1: Tu brincou em algum dos brinquedos?
2: Não, fui porque eu sou grande.
1: Teu sobrinho
2: mas tem eu quanto? Gostaria. Meu sobrinho tem 8. 8 anos. Mas eu gostaria de ir, assim, mas... é... ah, fica feio, né?
1: Eu acho que falta isso, sabe aonde? Tinha que ter uma cama elástica do Planeta Atlântico.
2: Ah, já teve piscina de bolinha esse ano. Por que não ter uma cama elástica no estúdio?
1: Piscina de bolinha onde?
2: No Planeta Atlântico.
1: Ah, no estúdio, no é verdade.
2: No estúdio, sim. Tu estava lá dentro.
1: Fiz vários
2: acho
1: programas.
2: Que tu estreou a piscina de bolinha no ar.
1: Com o Ivan. O Ivan não ia pro Planeta.
2: O Ivan
1: e aí...
2: fez um pretinho básico na piscina de bolinha.
1: Escondido.
2: Foi muito engraçado. Começou o pretinho, tipo, ah, cadê o Léo? Cadê o Ivan? Aí do nada, pum, surge.
1: Cheguei, apareceu. Eu vim. E o Fetter ficou bem incomodado.
2: É,
1: que ele não queria que o Ivan fosse o planeta.
2: O Fetter, eu tava pensando assim, bom que tu falou nele.
1: O Fetter é o cara que tem, das pessoas aqui da rádio, o Fetter teria um castelo.
2: O Fetter, assim, com certeza.
1: Castelo
2: Será Fetter. Que ele já não mora no castelo?
1: Não mora.
2: Porque o Fetter, eu tava percebendo, o Fetter, ele é aquele tio, pai ou avô que reclama da bagunça, mas sei lá, quando os filhos ou os netos estão em outro lugar e a casa tá muito calma, ele sente vazio. Ele gosta desse agito, ele gosta da bagunça. Ele adora. Eu notei.
1: Sabe o que deve dar muito trabalho de quem é dono de um castelo?
2: Limpar, né?
1: Isso. Limpar. Isso deve ser caríssimo.
2: Ah, deve ter umas quantas.
1: Isso é uma mensalista.
2: Ah, quem tem um castelo tem um mordomo pra gerenciar o...
1: Não é um mordomo, tem uma governanta.
2: Também. Ou uma governanta. Por que tem que ser a mulher? Por que tem que ser a mulher que tem que limpar? Por que não pode ser o homem?
1: Não é limpar o imbecil, a governanta não limpa o trouxa.
2: Mas ela manda os outros.
1: Claro,
2: limpar.
1: Cara.
2: Mas o mordomo também?
1: Não, o mordomo é mandado pela governanta, né?
2: É?
1: É, na hierarquia, sim.
2: Ah, então eu que fui machista, porque a governanta tá acima do mordomo. Ah, entendi.
1: É, desculpa.
2: Desculpa, Léo. Eu...
1: não, pro teu, pro machismo.
2: Pro... ou machismo.
1: Desculpa, por isso.
2: Desculpa.
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1: Dois gordos e um castelo aqui na madrugada da Atlântida. Um tema muito aleatório.
2: Muito aleatório, mas...
1: quanto tijolo o cara precisa pra fazer um castelo?
2: Depende do tamanho do teu castelo, né?
1: Se tu pudesse fazer um castelo...
2: mas eu acho que o castelo não é só de tijolo, pode ser de pedra.
1: Ah, os antigos...
2: isso, os antigos.
1: Devem ter castelos de pedra por aí, né?
2: Agora eu tô com uma dúvida. Na história da Rapunzel, ela ficava num castelo ou numa torre?
1: Uma torre.
2: Mas a torre não faz parte do castelo?
1: Mas não, porque eu posso ter só uma torre e não ter um castelo, né?
2: Sim, com certeza. Mas eu acho que eu já vi...
1: pode ter só um reboque e não ter o
2: mas
1: carro.
2: Acho que eu já... mas não usar o reboque. Tu nunca viu um reboque andando sozinho?
1: Não, pode estar numa moto, reboque.
2: De carro?
1: Pode.
2: Não, fica...

0: Muito bagaceiro.
1: Tá, mas aí, porra, aí...
0: Não, mas não dá.
1: Tá no Brasil.
0: Não sustenta, porque a moto é só uma...
1: Não, mas aí roda. Fica em V.
0: Ah, verdade.
1: E aí prende.
0: É, no, em alguns lugares aqui do eu nosso vi, país já. Deve ter. Mas eu acho que eu já assisti algumas histórias de desenho infantil da Rapunzel, que ficava dentro, a torre num castelo.
1: Porque todas as princesas moram pra a Cinderela.
0: Castelo também? Não.
1: Claro, lá vai não. No baile, no, lá castelo, vai no baile castelo. No castelo.
0: É, o mundo das princesas é em torno do castelo.
1: Tu
0: né?
1: Vê que, por exemplo, tem a história da Cinderela, que ela queria ir no castelo, queria ir no baile. Chegou a fada madrinha e ela falou, eu queria ir no baile, não tenho vestido. Ela pegou...
0: Plim.
1: Plim o vestido. Aí, eu queria um sapatinho, plim um sapatinho. Só que ela falou, meia-noite tudo volta com o seu que era, né? E aí ela falou, bah, mas eu tô menstruado.
0: Sério? Não sabia.
1: Menstruado.
0: E aí?
1: E aí ela...
0: Mas o que tem
1: a
0: também?
1: A fada madrinha falou, tá, mas precisa botar um OB aí. Então ela pegou uma abóbora e pum, fez um OB aí. Assim, ela botou. E foi pro baile curtir. Deu meia-noite e a Cinderela explodiu.
0: Isso? Acabou? A fada madrinha não fez um feitiço pros... pedacinhos voltarem?
1: Não, não, aí foge da direção dela, não pode fazer isso.
0: Não sabia dessa parte.
1: Que ressuscita Jesus, Cinderela não pode. Cara, toda a Branca de Neve também tem um castelo, ela morava num castelo.
0: Sim. A Fiona também.
1: Quando morre o pai da Branca de Neve, ela é expulsa do castelo.
0: Sim, porque a Branca de Neve tava ali só...
1: E aí ela vai...
0: Porque a madrasta começou a mandar.
1: Isso,
0: né?
1: E ela começou a comandar. Aí ela vai viver um relacionamento poligâmico com 7 anões.
0: Não. Para, capaz. Não.
1: Parece que ela transava com 6 anões, não. Daí que vem o 7º anão, que é o Zangá. Não faz sentido pra ti.
0: Faz um pouco.
1: Qual outra história tem em castelo?
0: Não, eu lembrei do Shrek, né? Que tem o castelo que
1: e
0: tem,
1: eu nunca
0: que
1: vi tá... Shrek.
0: Ah, não, para, Léo. Tu já assistiu uma pá de coisa. É um cara que, assim, daqui da rádio, pelo menos, que a régua talvez seja um pouco baixa, é verdade. Mas que tem um repertório cultural. E aí tu não assistiu Shrek. Temos que fazer isso aí. Vamos maratonar Shrek.
1: E Harry Potter.
0: E Harry Potter. De tarde. Aqui na Atlântida. Mas no Shrek, a Fiona, quando era...
1: Ele mora na floresta, né?
0: Não, o Shrek sim. Mas a Fiona, quando ela era só...
1: Mas por que,
0: humana,
1: que ela fica feia?
0: Porque ela...
1: Transa com o Shrek e...
0: Não, o que acontece? Todo...
1: Quando ela cavalga na pica do Shrek, ela vira um monstro.
0: Não, o que acontece? Baixou o sol, ela vira um monstro. Porque alguém soltou um feitiço nela, que ela ia virar uma ogra. Tá ligado? E aí o Shrek, ele é contratado pelo príncipe pra lá, porque o príncipe é cagão, não
1: o
0: tem?
1: O príncipe é o baixinho, aquele cabeludo.
0: Isso.
1: Parece o mesmo colega nosso.
0: Isso, isso. E aí o que acontece? Ele contrata o Shrek pra ir lá buscar...
1: O que que o burro faz?
0: O burro é o parceiro do Shrek. O burro, na verdade, é um animal carente que quer
1: caiu
0: um amigo.
1: Caiu o gato.
0: O gato, ele surge depois e também entra na aventura pra ajudar.
1: O gato de botas, né?
0: É, o gato de botas. Ele surge na aventura lá pra ajudar os
1: eu
0: dois.
1: Eu tinha uma miniatura do Pinóquio do Shrek. Não sei cadê.
0: Pô. E mais um narizinho cresci?
1: Ah, sabe que tinha um
0: narizinho
1: negócio...
0: cresci?
1: Não.
0: Tá.
1: Eu lembrei agora de um brinquedo que eu gostava muito quando eu era criança.
0: O quê?
1: Que era aqueles bloquinhos de madeira que tu montava castelos, lembra?
0: Não lembro.
1: No próximo
0: não, eu já tinha mais dinheiro, daí meu pai comprava coisas melhores pra mim.
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2: Tamo de volta aqui na Atlântida. Boa madrugada pra todo mundo. Dois Gordos e uma Madrugada falando sobre castelo. Tu não brincava? Nunca brincou? Tu nunca teve um castelo de brinquedo?
3: Eu acho que eu nunca tive um castelo de brinquedo. Eu tive uns brinquedos legais até, mas castelo não.
2: Teu pai era riquinho?
3: Não era. Aquilo ali foi só pra te deixar mal mesmo.
2: Mas é que aqueles castelos, até que eu acho estreito, como esposo de uma pedagoga.
3: Aham.
2: Ele servia como uma coisa pedagógica, né? Inclusive tinha nas escolas.
3: É, mas eu não era
2: de madeira.
3: Mas eu não era casado quando era criança, né? Pra ter.
2: Eu não sei, tá casado há tanto tempo, talvez pudesse ser assim. Não lembro alguns. Eram tipo bloquinhos de madeira.
3: Os crentes casando aos 10 anos de idade. Era um indiano agora. Não, para.
2: Tem nenhum tipo de preconceito com religião nenhum.
3: Nem
2: cultura.
3: Não é preconceito.
2: Tá, mas
3: indiano
2: não,
3: é assim.
2: Mas o indiano tem castelos da Índia.
3: Sim, Arebaguandi.
2: Tem castelos, né? Mas qual é? Mas é que também a gente não pode confundir castelo com mansão, né? O que configura um castelo pra ti?
3: Pois é. Vamos perguntar pro ChatGPT.
2: Ah, vamos falar nós. Melhor é burrice, natural.
3: Mas eu gostaria de saber, mas a gente
2: então
3: pode
2: pesquisa
3: aprender.
2: Pesquisa no ChatGPT.
3: Porque na minha cabeça não faz muita diferença, não sei se lá, arquitetura.
2: Castelo tem bandeira, né?
3: Nem todos.
2: No Brasil tem castelo.
3: Não, com certeza. Em algum lugar deve ter.
2: Eu acho que o presidente do Brasil tinha que morar num castelo.
3: Ah, acho que ele deveria morar num apartamento construído pela MRV. Um apartamento de qualidade. Mas estaria como o povo. Eu acho que tinha que ser assim, não no Palácio
2: acho
3: do Planalto.
2: Acho que ele tinha que morar no, tipo, no Minha Casa Minha Vida.
3: É, ou numa casa...
2: Que ele fale o vizinho do lado do outro.
3: Classe média baixa, em algum bairro. Não precisa ser periférico, pode ser... De padrão médio em alguma cidade. Eu acho que tem que ser assim. Seria mais do povo. Seria em contato com o povo. Menos seguro, é verdade? Talvez muito menos seguro. Mas estaria mais em contato com o povo.
2: O que se configura um castelo pra gente ir pra música?
3: Pra música? Mas o tema é castelo? Vou mudar o tema agora pra música?
2: Não, cara. A gente tem que tocar música. O programa toca música.
3: Ah, verdade. O que configura? Eu não sei, cara.
2: Mas tu não ia botar no chat.
3: Mas eu tô falando aqui. Eu não consigo fazer duas coisas ao mesmo tempo.
2: Então eu vou seguir eu falando enquanto tu pesquisa. O que configura um castelo? O que precisa pra ser um castelo? Eu acho que castelo tem que ter ponte. E um rio na volta. Pra ninguém entrar no teu castelo.
3: Pois é, a segurança do castelo tem que ser grande.
2: Por isso tem vários guardas.
3: Ó, o castelo surgiu como uma construção de defesa e poder militar político, principalmente na Idade Média. Para uma construção ser considerada castelo, tem que ter isso aqui, ó. Muralhas, torres, ameias. Eu não sei o que é ameias. Sabe o que é ameias?
2: Ameias é quando tu...
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1: Acabou. Vamos embora.
2: O
1: que, que mais escutou? A gente estava falando...
2: Tem que ter, ó, fosso, tem que ter portões fechados e tem que ter uma finalidade militar ou é uma residência nobre, assim, rei, rainha, príncipe.
1: Baradu já teve rei, já, né?
2: É verdade.
1: A família real ainda existe, mas
2: existe,
1: não manda merda nenhuma.
2: A gente não sabe, né? Daqui a pouco pode voltar a monarquia.
1: Os Braganças... Orleans e Bragança.
2: E é, aqui falou que mansão basicamente é um local luxuoso e grande. Assim, então...
1: Mas eu acho que mansão é luxuoso, não só grande, porque tem muita casa humilde que é grande.
2: É.
1: Não é uma mansão.
2: Não, sim, com certeza, tem que ter luxo.
1: Eu acho mansão que tem piscina.
2: E o castelo ele pode ter uma estrutura mais pobrinha, assim, eu acho.
1: Rústico,
2: isso, feito
1: de. E gente, tem que morrer alguém lá dentro.
2: Sim, tem que ter alguma história macabra. Tem que ter
1: sangue na parede.
2: Tem.

0: tem alguns. Eu acho que.
1: E poucos de zero saneamento básico.
0: É verdade. Até porque pra chegar o caminhão de lixo lá, tem que ficar num lugar retirado da cidade, né? Não dá pra ficar no meio da cidade.
1: Mas se o cara tiver um castelo, talvez ele tenha o próprio lixão dele.
0: Pode ser.
1: Ali só mesmo, cara,
0: mas tem que largar longe? Tem que ter o seu próprio caminhão pra largar no lixão.
1: Sabe que uma das pessoas mais pau no cu da história são os reis, cara?
0: Por quê?
1: Porque eles são babaca, cara.
0: Pois é, o que acontece? Eles pegam o dinheiro das pessoas pra ter o seu poderio e se sentem literalmente superiores em relação às outras pessoas.
1: E com essa loucura, frase a gente, né? Vai
0: loucura,
1: embora.
0: Que loucura. Então você aí que pensa em ser um rei, não queira ser.
1: Tire o rei da barriga.
0: Tire o rei da barriga, não é tão legal ser um rei.
1: E qualquer moradia sua pode ser o seu castelo.
0: Isso, o importante é você ter o castelo no seu coração.
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1: O homem tava no banheiro mijando e nisso encostou um outro homem do lado. Aí ele olhou pro homem e falou assim: mas olha as coisas curiosas, por que que essa tua mão aí, ela é toda com marquinha de cigarro? Aí o cara contou: não, isso aqui é o seguinte, ó, eu uma vez, eu era zagueiro, e eu fui cortar a costela e escapou e eu cortei a mão. E aí implementaram outra mão na minha. Aí ele: tá, mas o que que houve aí que essa mão tua aí tá toda queimada? Não, é que na hora de implantar a mão, implantaram uma mão de Sandrinho. E sempre que eu vou mijar, eu pego no pito, ele não quer soltar, e eu queimo com cigarro, ele solta.
2: Tô só uma encostadinha.
3: Não achei graça.
0: Se tu quiser mais momentos como esse, vai lá na TLTV, no YouTube, que tu vai achar muito legal. Tá legal? Muito obrigado.

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0: Olha só, o que tu vai ouvir agora é o resumo de tudo que nós fizemos de pior e melhor a semana aqui no Pretinho Básico. Que levou a facada?
1: A menina ganhou uma bicicleta nova do pai. Aí a menina ganhou a bicicleta, tava andando na bicicleta, quando começou a se exibir o pai dela. Olha, pai, sem as mãos. E o pai, aí ela deu meia volta e gritou, olha, pai, sem os pés. Aí ela deu meia volta, deu de cara numa árvore. Aí ela falou, olha, pai, sem os dentes.
0: Se tu quiser mais momentos como esse, vai lá na TLTV, no YouTube, que tu vai achar muito legal. Tá legal? Muito obrigado.

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1: O homem tava no banheiro mijando e nisso encostou um outro homem do lado. Aí ele olhou pro homem e falou assim: mas olha as coisas curiosas, por que que essa tua mão aí, ela é toda com marquinha de cigarro? Aí o cara contou: não, isso aqui é o seguinte, ó. Eu uma vez, eu era jogueiro, e eu fui cortar a costela e escapou, e eu cortei a mão. E aí implementaram outra mão na minha. Aí ele: tá, mas o que que houve aí que essa mão tua aí tá toda queimada? Não, é que na hora de implantar a mão, implantaram uma mão de Sandrinho. E sempre que eu vou mijar, eu pego no pito, ele não quer soltar, e eu queimo com cigarro, ele solta.
2: Tô só uma encostadinha.
3: Não achei graça.
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0: Olha só, o que tu vai ouvir agora é o resumo de tudo que nós fizemos de pior e melhor a semana aqui no Pretinho Básico. Quer levar uma facada?
1: Uma família, pai, mãe e filho em uma praia de nudismo pela primeira vez. Aí o filho pega e começa a cutucar o pai nas costas.
2: Papai, papai, papai, papai.
1: Fala.
2: Por que o tico daquele homem é tão pequeno, papai?
1: Aí o pai responde, filho, ele é pobre, come pouco, não tem muitas condições. Aí o tiquinho dele é bem pequenininho. Aí ele,
2: papai, papai, e por que o tico daquele outro é tão grande, papai?
1: Aí o pai responde, filho, ele é rico, come bem, tem muitas condições. Aí ele tem um tico vantajoso. Aí o pai deixou o filho e a esposa foi caminhar pela praia, né? Quando ele volta, tá o guri sozinho brincando e pergunta... Ué, filho, cadê sua mãe?
2: Papai, papai, chegou um moço pobre aqui. Aí eles estavam conversando. Aí o moço ficou rico e saíram. Já faz mais de meia hora.
3: Puta merda.
0: Se tu quiser mais momento como esse, vai lá na TLTV, no YouTube, que tu vai achar muito legal. Tá legal? Muito obrigado.

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Cá estamos no modo sextou, no Morning Show número 1 do Rio Grande do Sul. É o despertador ao vivo até 5 para as 9 da manhã na maior rede de rádio de entretenimento do sul do Brasil. 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Seja um ótimo dia para ti, muito obrigado pelo carinho da carona, da audiência, da parceria neste dia lindo que vai surgindo. Sim, você está ouvindo a voz dele, mundialmente conhecido como o embaixador do balanço. Cá estou eu, lépido e faceiro do fagotão, para mais um dia abraçar esta audiência chocrível espalhada por todo o Rio Grande do Sul, na Rede Atlântida. E também a galera que se conecta com a gente no atlântida.com.br e também no aplicativo da Rádio Atlântida. Pode procurar por ali, porque eu tô lá e tô aqui.

0: Senhoras e senhores, a primeira e única, Carol Sanches! Caroleta, como é que tá? Tudo bem?
1: Tudo bem, muito bom dia, Danzinho. Bom dia, audiência sua linda. Chegamos, vencemos a semana. Estamos na sexta-feira e do jeitinho despertaverso de ser, começa da forma certa. Então já chega ali no arroba Rodrigo Adams e no arroba carol.sanches. Bora começar o dia juntos?
0: Boa! 7:09 é a pauta do dia que vai chegando no despertador junto com a doçura de docile. Gentileza muda tudo.

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1: Muito bem, é o Despertador ao vivo na Atlântida, abrindo a nossa pauta do dia, Caroleta Sanches.
2: Adanzinho, a pauta do dia de hoje é de sua autoria.
1: É.
2: Então você vai fazer a explicação.
1: Cá estava eu pensando com meus caraminholos, seguintes.
2: Ah.
1: Se tem uma coisa que o gaúcho, ele é muito sagaz. Se tem uma coisa que ele é muito perspicaz. Se tem uma coisa que ele é muito criativo.
2: É o jeitinho gaúcho de ser.
1: É na hora de colocar nome em banda.
2: Tá, legal.
1: Temos muitas bandas legais que só daqui a pouco a gente pode entender por aqui. Vamos buscar lá nos anos 80. Nenhum de nós.
2: Sim.
1: Engenheiros do Havaí.
2: É.
1: Podemos chegar ali nos anos 90. Acústicos e Valvulados.
2: Tá.
1: Comunidade Ninjitsu. Tequila Baby.
2: Tequila Baby é ótimo esse nome.
1: Tô
2: cara.
1: Citando alguns, tá bom? Podemos chegar aqui nos anos 2000. Cartolas.
2: Chique.
1: Pública. A coisa ficou mais simplesinha. Né?
2: Tinha uma banda emo bem underground na época ali. De 2005, 2006, que era Save the Boobies.
1: Tá, importante, né? Fica aqui o nosso pedido. Bom, eu sempre conto, né? Fui vocalista da lendária Esquadrão Pornô.
2: Lendária.
1: A maior banda que durou 2 shows na história.
2: Parabéns.
1: Mas...
2: que momento.
1: A pauta do dia quer saber o seguinte. Coisas ou... enfim, use sua criatividade... que parecem nomes de bandas gaúchas.
2: Coisas, expressões...
1: profissões...
2: uma invenção...
1: Posso dar alguns exemplos de coisas que eu fui com a minha...
2: vontade.
1: Com a minha loucurinha? Quero mudar aqui.
2: Os Divertidamente do Adams tendo um treco lá dentro.
1: Por exemplo, tu não estranharia se com o tempo tu começasse a ouvir uma banda chamada Frio no Varal?
2: Tá? É...
1: quer ver uma que eu viajei também? Churrasco em Lajeado.
2: Essa é mais legal, eu acho. Churrasco em Lajeado é mais legal.
1: Uma banda bem hipster.
2: Frio no Varal, eu acho que seria uma banda de um sucesso só.
1: Pode
2: e depois
1: ser.
2: Ia dar uma morridinha.
1: Tá, e que tal a gente ir no show da galera da Sinaleira Humana?
2: Sinaleira Humana?
1: É.
2: Eu imagino eles meio artísticos, assim, com uma dança.
1: Pois é, eu já imaginava eles meio agente da IPTC, assim, fazendo, sabe?
2: Tipo... não, deixa de ser uma dança,
1: É verdade.
2: Ó, é quase uma girl group.
1: Aqui meu nome favorito.
2: Ah.
1: Os Guris da Catequese.
2: Pô, uma boy band católica.
1: Não precisa ser católica.
2: Pô, mas os guris da catequese, tu não vai fazer imagina uma boy band, estilo, sei lá, é BTS, só que católica, evangélica.
1: Tá, e isso a última das minhas piradas aqui, ó. Motora de app.

0: e os Reis da Dinâmica.
1: Boa!
0: O que que tu achando? É uma coisa incrível. João Penca e seus miquinhos amestrados, manja? Renato e seus Blue Caps.
1: Cara, de onde é que tu tira essas coisas?
0: Coisas que parecem nomes de bandas gaúchas, expressões, profissões, atitudes, enfim. Manda pra gente no arroba carol.sanches e no arroba Rodrigo Adams.
1: Hoje é aquele dia que se o cano dos loucos não for chutado, a gente atira na audiência.
0: Verdade, verdade, verdade. Ó, a gente podia fazer, tipo, aqui, ó, um cantor de vaneirão, Luiz Carlos Amaral e os Desperta Lovers. Representando a galera.
1: Gostei.
0: Da audiência. Que
1: gostei.
0: Tal?
1: E o Farofinha?
0: Farofinha e os minivan. Sabe?
1: Entendi.
0: O Cigano Quebrou Minha Costela. É bom nome, hein? 7h15, vem com a gente então. Coisas que parecem nomes de bandas gaúchas. É pra pirar mesmo, é sexta-feira. Bora, cara, se divertir. Por falar em gaúcho, Vitor Clay abrindo
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Esse é o Despertador, o Morning Show número 1 do Rio Grande do Sul no ar.

0: Bora pra cima, que seja uma ótima sexta-feira pra ti, que tá sintonizada, sintonizado na Atlântida, fazendo do despertador um momento especial no teu dia. Dia 15 de maio de 2026. Lembra que eu te falei dia desses, Caroleta?
1: Sim.
0: Estaríamos chegando no final da semana, na virada da quinzena do mês. Que loucura, meu velho. E daqui a pouquinho, ó, tu vai te lembrar disso daqui, ó. Um estalo de dedos. Nós estamos virando a metade do ano, meu camarada, como, minha camarada.
1: Como dizia o meu professor de ciências no colégio, o Maurício, o Natal tá chegando. O Natal tá aí.
0: É, vai brincando, hein? Vai brincando. Tá, vai brincando pra tu ver. Mas quer brincar com a gente? Vem pra pauta do dia.
1: Isso aí. Manda pra gente no arroba Rodrigo Adams e no arroba carol.sanches coisas, expressões que poderiam ser muito bem nomes de bandas gaúchas.
0: Verdade. Aquele áudio bacana, até 30 segundos, na elegância, na categoria. Vamos ver o que a turma manda pra gente. A partir de agora tá valendo a pauta,
2: hein? Diga-lhe, Rodrigão, como é que tá, meu bro?
0: E aí?
2: Tranquilo, meu velho? E aí, Caroleta?
1: Tudo.
2: Se estamos? Pô, viajando agora aqui, fiquei pensando na banda Agostinho Carrara Bands. Pessoal tudo vestido igual a ele, assim, naquele padrãozinho.
0: Ele não é gaúcho?
2: Só cantando falsete.
0: Ah, pode ser, tem o Tarcísio Meiras.
2: Né, aquele tom lá em cima. É, gente, uma ótima sexta-feira, hein?
0: Valeu, velho! Mas o... É, deu uma licença poética, porque tem Tarcísio Meira.
1: É, eu gostei da estética. Eu acho que ia ser uma boa estética, mas como o nome ficou a desejar. Deixou a desejar.
0: Vai.
1: Vamos com o Eduardo. Eduardo.
0: Eduardo e os Mãos de Tesouro.
3: Bom dia, Carol. Bom dia, Adams. Um nome de banda que poderia servir pra uma música alternativa é Perdidos na Osvaldo.
0: Tá.
3: Da noite, do vinho, do tragoléu e da magia. Que é isso? Estou, bom dia.
0: Porã e os Osvaldeiro.
1: Fechou todas.
0: Já pensou?
1: Ia ser legal.
0: Já pensou?
1: Ia ser
0: Olha
1: bacana.
0: Aqui, ó.
1: Cadê?
4: E com chimarrão e mé, todos vão dizer no pé, no galpão ou na favela. E quem sabe em fevereiro eu não saia de gaiteiro na Mangueira ou na Portela. Muito bem, meus queridos. E aí, beleza? Seguinte, a banda, já que eu trabalho na saúde, seria Amaral e a banda Sangra Sangra Hemorragia. Medo!
0: Vai.
1: Com esse.
5: Bom dia, Carol. Bom dia, Rodrigo.
0: Dia.
5: Que tal a banda Kikiki na turnê Desperta Verso? Oh, yeah.
0: Oh, yeah. Tá bom.
1: Então tá bom, né? Cara, são tudo uns tanta.
0: Ai, meu Deus.
6: Bom dia, Danzinho. Sextou.
0: Sextou.
6: Cara, uma banda que eu gosto de ouvir muito, que é o Engenheiros do Havaí, agora virou Engenheiros do Itati, a cidade onde a gente se criou aí. Que é na subida da Serra Gaúcha. Abração. Kikiki.
0: Valeu, velho. Abraço. Kikiki.
1: Deixa eu ir com a Morgana.
7: Bom dia, Carol. Bom dia, Adam.
0: Dia.
7: Tô levando meu filho, Miguel, pra escola agora. E a gente tá escutando todos os dias as pautas de vocês. E a gente concorda que hoje o grupo que se destacaria também seria...
8: Formação de Aura.
0: Formação de Aura, tá bom.
1: Farmação. É farmação.
0: Farmação, é. Desculpa, galera.
1: Não é fora.
0: O tio tá aprendendo.
1: A gente tá aprendendo.
0: Tá aprendendo.
1: A gente tá aprendendo.
0: Luiz Fernando Mendes mandou aqui, ó. Bom dia. Existia uma banda aqui na RS chamada Pão com Bá.
1: Ia ser legal.
0: Não, ele disse que existia.
1: Existia?
0: Segundo ele, sim.
1: Deixa eu ir com a Paty.
9: Bom dia, Carol. Bom dia, Rodrigo. Acho que uma boa dupla em homenagem ao nosso inverno seria o Vento Minuano e o Frio de Rengue Acústico. Beijo, sextou.
0: Beijo. Tamo junto aqui, ó. O Fábio Alex mandou duas bandas, o Cusco Rengo e os Butiás de Bolso.
1: Bah, os Butiás de Bolso me pegou. É. Gostei. É. Deixa eu ir com o Eduardo.
0: Vai.
10: Bom dia, Carolzinha. Eduardo de Sapucaia do Sul. Olha só, eu me lembro de um programa que passava na Rede Pampa todo domingo pela manhã. Era o Bailanta. Lá se apresentavam grupos tradicionais.

0: jornalistas. E um deles que me chamou a atenção e eu nunca mais esqueci o nome foi o João Cadela e o Grupo Canil.
1: Claro!
0: Beijão! Kikiki! Ki, ki.
1: Claro! É João, João Cadela e Grupo Canil.
2: Grupo Canil.
1: Pô, isso era um clássico também na minha adolescência, a galera falava muito disso, cara.
3: Bom dia, Rodrigo. Bom dia, Carolzinha. Tchê! Ismael de Porto Alegre. Vamos lá, as bandinhas gaúchas, com nomes estranhos, diferentes. Chimarrão tem regras. Tira a mão da minha bomba.
2: Tira a mão, né?
3: Esse é nosso X, mas bah... Churrasco no espeto de madeira. E uma que eu não vejo mais, mas poderia estar por aí. Toniolo sumiu.
2: Essa é boa. Um
1: foi boa, cara. Foi essa bem, é Ismael. Foi bem.
2: O dia do Ismael vai ser muito bom. Não tem como não ser ruim.
1: Valeu.
2: Deixa eu ir com o Diego.
1: Vai.
4: Bom dia, Carol. Bom dia, Adams. Aqui é Diego, gaúcho de Porto Alegre, morando em Criciúma. E no momento cruzando a estrada, sentido sul, quase no Rio de Janeiro. Cara, uma banda, nome de uma banda, que seria uma banda Galdéria, ficaria legal, é, a banda Mate Cevado.
1: Tá.
4: Os índios velhos, pilchado.
1: Cordiona cantando.
4: Cantando umas vaneiras bem
1: bagual. Eita, gaiteiro desgraçado.
4: Esquetar. Fechou? Abraço.
1: Abraço. Kikiki. Muito bem, essa é a nossa pauta do dia aqui no Despertador. O que é nome de bandas gaúchas, é isso?
2: Isso aí, coisas, expressões, tu monta aí nomes de bandas gaúchas bem maravilhosas, bem malucas, quanto mais perdido no espaço tu tiver, melhor. Manda pra gente no @ Rodrigo Adams e no @ Carol.Sanches.
1: Boa, João Zeias Beyoncé.
2: Legal.
1: 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A gente já volta com mais bandas do Rio Grande do Sul aqui através de suas expressões, gírias ou daquela tiradinha que tu quer dar em alguém.
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0: atenção, amigo. Eu ouço, tu ouves, ele ouve. Nós ouvimos, vós ouvis, eles ouvem. Ok? Repete comigo agora. Eu
1: 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Tchan!
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Sexta-feira, dia 15 de maio de 2026. É o Morning Show número 1 do Rio Grande do Sul na área. 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
1: Bom, hoje na nossa pauta do dia queremos então coisas, expressões que poderiam muito bem ser nomes de bandas gaúchas. A galera tá vindo bem Malukovski, do jeito que a gente gosta, então vamos continuar nessa vibe ali no arroba Rodrigo Adams e no arroba carol.sanches.
0: Boa! Aqui, ó, a gente podia fazer a banda, se quiser fazer um dance, e os Viamão.
1: Podia ser.
0: Tinha o You Can Dance na antiga, né?
1: É.
0: Ah, foi ruim essa.
2: Bom dia, Rodrigo, bom dia, Carol. Adonias de Passo de Torres. Imagina uma banda pão com banha, mas imagina agora essa banda tocando fora do estado. Chegando no Rio de Janeiro, São Paulo.
0: E explicar.
2: Eles falam, e agora com vocês, cacetinho com banha. Ninguém ia entender
0: verdade.
2: Nada.
0: Verdade.
2: Kikiki.
0: Sabe que o nome do Esquadrão Pornô quase foi Gordo de Polo, né? Mas a gente na época resolveu não ir adiante. Tive a imagem, né? Gurizadinha.
1: Veio. Pior é que veio. Vamos com a Carla.
3: Bom dia, Carol. Fala, Rodrigo. Tudo certo? Então, eu tenho uma fábrica de massas e congelados no interior de Caxias, ali em Vila Oliva, né? E aqui no Rio Grande do Sul a gente tem cascaveletes.
0: Uhum.
3: E com certeza, nessa época do ano, seria os capeletes.
0: Bah, porque é demais.
3: Porque todo mundo tá comendo sopa de capelete, bah, pra vocês da capital. Sim. E pra nós, sopa de anholine. Certo? Valeu, Kikiki, cestou!
0: Muito bom.
1: Bah, muito bom.
0: Gostei.
1: Um rockzinho indie.

0: Assim, ia ser legal.
1: Achei legal. Outra coisa que eu lembrei é que quando a gente bolou o nome do Esquadrão Pornô, a gente começou a anotar coisas assim que poderiam ser, né? E o outro nome era John Rambo e os Balboas.
0: Cara,
1: mas eu ainda prefiro Esquadrão Pornô. Bom dia, gente.
2: Bom dia, Rodrigão. Bom dia, Caroleta.
0: Bom dia.
2: Thiago de Viamão. Essa aqui é pra quem gosta de lagartear no sol, no inverninho aí, ó, comendo uma berga. É As Lagarteadas, tá. Hits de inverno. Kikiki, bom dia.
0: De inverno.
1: De inverno.
0: Inverno. Vamos com a Fran.
3: Oi, Carol. Oi, Rodrigo. É, sou aqui de Santa Maria, sou o João aqui de Santa Maria. E algum nome pra uma banda seria, eu acho que Chiclete no Cabelo, que gruda fácil. Kikiki!
1: Chiclete no Cabelo é bom, cara.
0: É muito bom.
1: É bom,
0: banda,
1: velho.
0: De colégio ia ser muito massa.
1: Muito legal, ó, meu farofinho.
2: Salve, salve, gurizadinha medonha. Finalmente chegou a sexta-feira, os gurizos estão muito parceiro. Ah, tá louco. Ah, gostei dessa aí, hein, farofinha, as minivans. Mas eu acho que eu ia fazer a banda Kikikis.
1: Bah,
2: de rock, imagina, Deus livre.
1: Bah,
2: parece... Vamos, Kikikis.
1: Ia parecer que a gente era gago, cara.
0: Bah, isso ia ser incrível, cara.
1: Kikikis.
0: Aliás... E daí toda a música a gente ia cantar sendo gago.
1: É verdade. Beijo, ia ser beijo muito pro meu legal. Tio Papaulo, que tá sempre aí na escuta, né?
0: Na escucuta.
1: É. É, ele é mais ninista.
0: É.
1: Beijo, tio.
0: Vamos com o Gia.
4: Fala, Carol Adams e Rodrigo Sanches. Tudo bom? Sextou? Aqui é o Jean do Rio. Acho uma boa banda seria Bar Os Cacetinho. Sem plural, é óbvio, né? Porque o gaúcho os que é gaúcho não usa plural. Essa ia ser sucesso. Valeu, povo. Boa sexta. Bom fim de.
1: Bom fim de. Tamo junto. Bom dia, Carol e Rodrigo. Falamos aqui da mesma van que vai de Santa Maria, Júlio de Castilhos. Nome da banda seria Lagarteando no Sol. Sextou, Kikiki. Mandem abraço pra Júlia, Ana e Frati. Beijo,
0: um
1: abraço,
0: beijo, gurias.
1: Bom trajeto aí.
0: Deixa eu ir com o áudio aqui, a Maiana.
5: Oi, Carol. Oi, Rodrigo.
6: Oi.
5: Oi, galera.
1: Oi.
5: Tô levando as meninas pra escola.
0: Que bonitinho.
5: E a gente tava debatendo aqui. A gente tem a banda Cheiro de Amor, né?
0: Tá.
5: Então aqui no Sul a gente teria que ter a banda... Cheiro de bergamota.
1: Tá.
5: Kikiki, bom
1: Boa.
5: Dia, sextou.
1: Sextou.
0: Beijo, querido.
1: Pra mim, temos aqui um dos grandes nomes.
0: É?
1: Escrito ainda, do jeito que daí me pega, porque a minha cabeça vai viajando,
0: porque
1: né?
0: Porque tu interpreta o nome da música.
1: 8 para as 8 da manhã, isso que Taylor Moraes manda pra gente. Fala, Adams. A banda que eu sugiro é... Seu João e Suas Farmácias. It's a
0: celebration. Uma salva de palmas pra ele.
1: Que espetáculo, cara.
0: Genial, cara. Genial. Qual é o nome do ouvinte?
1: Taylor Moraes.
0: Taylor, tu
1: Sapiranga.
0: Tá de parabéns.
1: Grande abraço, cara. Tu veio muito bem nessa daí,
0: cara,
1: velho.
0: Cara, genial. Genial.
1: Vem com mais um aí, Carol.
0: Deixa eu ir com a Milene.
7: Tem horas, toma aqui meu pão de queijo. Essa é uma expressão que eu uso pra contar uma vez que eu quase fui assaltada por um cara que brotou do nada, eu tava indo trabalhar. E ele brotou de trás de uns carros, assim, com certeza ele queria me assaltar. E perguntou, tem horas? E eu só tinha um pão de queijo na mão. Eu toquei nos peitos do cara e saí em disparada, virei em perna correndo pra trabalhar. E até hoje eu conto essa história pras pessoas e as pessoas ficam, olham pra mim e falam, tem horas? E eu falo, respondo. Toma aqui meu pão de queijo.
0: Aparentemente esse é o nome da banda, então.
1: 6 minutos para as 8, Caroleta Sanches, a nossa pauta do dia.
0: Coisas, expressões, contextos, qualquer maluquice aí da tua cabeça que poderia ser nome de banda gaúcha. Tu manda pra gente no arroba Rodrigo Adams e no arroba carol.sanches.
1: Boa!
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1: Tudo bem, gente? Muito bom dia, uma ótima sexta-feira a todos. Atenção para relato de ocorrência na BR-116 em Sapucaia do Sul, na altura do viaduto. Isso no sentido interior. Já tem congestionamento a partir do trecho de Esteio. Atenção! Enquanto isso, rodovia do parque funciona bem em direção à capital. Atenção, Porto Alegre, semana Dena do Frio, de 11 a 15 de maio, na Voluntários da Pátria 3303, São Geraldo. Não perca!
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0: Atlântida, Rádio das Nossas Vidas, é a melhor vibe do FM, 8 horas 14 minutos. Despertador no ar até 5 para as 9 da manhã. Chegou aquele momento em que tanto exaltamos Caroleta Sanches.
1: O nosso Fruki Minota, momento que tu liga aqui pro estúdio, fala com a gente, escolhe o som que a gente vai curtir na sequência no 26400-943, 26400-943, pra tu ligar e escolher uma sonzeira.
0: Boa, não oferece.

0: 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Liga aí, 26400-943. Vamos ver se tem alguém na
1: telefone
0: linha.
1: Telefone no gancho. Se
0: tá no gancho. É, tá liberado, é só ligar.
1: Tu botou agora, né? Tava
0: é,
1: fora,
0: que tava
1: né?
0: fora aqui, mas acredito que a turma vai conseguir. 26400-943, tem alguém na linha. Não diga bom dia, diga digliguinhão.
2: Digliguinhão, meu querido.
0: Quem tá falando?
2: Fala, Danza, é João Paulo de Passo Fundo, meu.
0: Como é que aí, tá o João Paulo de Passo
2: Tudo
0: Fundo?
2: Tudo certo, meu guri, sextou dos
0: Coisa
2: guris.
0: Linda.
2: E aí, Carol, bom dia.
1: Bom dia, já ia dizer oi pra ti também, bom dia.
2: Ah, oi, perdão.
0: Tá tudo certo. E aí, mano, velho, o que estamos fazendo?
2: Estamos chegando na oficina, meu guri, estamos indo trabalhar.
0: Trabalhamos numa oficina de quê, mais precisamente?
2: Eu tenho uma serralheria, Adams, eu faço parrilla, churrasqueira, fogo de chão, essa salida aí.
0: Que espetáculo, e quem quiser ver o teu trabalho, tem alguma rede social aí, meu? Vamos bombar isso aí.
2: Vamos deixar o serviço, né, é JP Arte Metal, arroba JP Arte Metal, fundo.
0: Se o cara tá ouvindo agora o despertador, já quer fazer aquela parrilla nova pro apartamento, pro sítio, pra casa, não importa, só te chamar.
2: Só chamar que nós providenciamos, meu.
0: Coisa
2: tamo aí,
0: linda,
2: tamo na batalha,
0: garoto.
2: Só por trabalhar.
0: Tá querido. Bom, meu velho. Então é o seguinte, vamos botar uma trilha sonora aí pra tu meter uma parrilla bala pra turma. Meu, nós vamos ouvir Comunidade Ninjitsu ou Ultraman?
2: Boa. Comunidade Ninjitsu, né, meu? Com toda certeza.
0: E vamos dedicar pra quem, meu galo cinza?
2: Cara, vamos dedicar pra toda a audiência aí, pro pessoal que tá na labuta aí, que tá indo trabalhar e que sempre tá escutando vocês aí, pra todo mundo.
0: Boa, meu velho. 8h16. Então, quem fizer contato hoje com o JP tem 90% de desconto, dizendo que eu vi no despertador, é isso? Tô brincando,
2: é
0: velho. Não.
2: Pode chamar que nós providenciamos.
0: Vamos lá, isso. Vai ali prestigiar o trabalho do cara. Tamo junto, meu parceiro.
2: Obrigado, gurizada. Bom fim de semana aí pra vocês.
0: Valeu, tamo junto.
1: Imagina, 90%, meu Deus, olha o negócio.
0: 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Bora de Comunidade Ninjitsu e a gente já volta com a pauta do dia no despertador.

0: Violeta Sanches, aqui estamos com a nossa pauta do dia.
1: Hoje queremos, então, coisas que poderiam ser nomes de bandas gaúchas. Coisas, expressões, maluquices aí da tua cabeça, manda pra gente no arroba Rodrigo Adams e no arroba carol.sanches.
0: 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Olha aqui, ó, liberei uma galera e a Adriana Skibinski mandou o seu primeiro áudio.
2: Bom dia, Rodrigo, bom dia, Carol, tudo bem?
1: Bom dia.
2: Aqui é a Adriana, moro em Eldorado do Sul, sou motorista de aplicativo. E eu lembro no meu tempo de colégio, teve um festival de bandas. E eu nunca esqueci o nome dessa banda, porque eu achei muito bom na época. Eram os Lesmas Paralíticos. Bah. Valeu, pessoal!
0: Que licença poética aí.
1: É, colégio, né?
0: Isso, tudo certo.
1: Vamos com esse áudio aqui, ó.
3: Bom dia, Carol. Bom dia, Rodrigo.
0: Dia.
3: Heitor aqui de Novo Hamburgo, 12 anos. De uma expressão que podia muito bem ser uma banda gaúcha, que por sinal ficaria muito engraçado, é aquela famosa narração lá do Paulo Brito lá, Finuto Minal.
0: É boa, cara!
3: Kiki!
0: Ou o nome de CD, né? Eu falei antes aqui, né? Rogerinho e os Paddle Indoor.
1: Bah, imagina! A guitarra e a Serra Raquete.
0: Beijo pro Rogerinho.
4: Bom dia, Adams. Bom dia, Carol.
0: Bom dia.
4: Guilherme aqui de Gravataí. Um nome de banda que ficaria bacana pra lembrar aqui nós, aqui do Sul, seria o Baitálica. Referência aí pro Metallica, pra quem não tá ligado.
0: Boa, cara.
4: Eu acho que ficaria bacana. Vamos pra cima, bom dia pra nós.
0: Valeu.
4: Aí. Kikiki!
0: Pô, tem uma banda, né, que muito clássico foi na internet, nos primórdios, que é o Bitálica, né? Que é a mistura de Beatles com Metallica.
1: Meu Deus.
0: Não, cara, e é muito legal, velho.
1: Era legal?
0: Era muito
1: era
0: legal.
1: Era tipo um som mais pros Beatles ou mais pro Metallica?
0: Era a sonoridade do Metallica em cima das sátiras de música dos
1: legal.
0: Beatles, tá ligado?
1: Legal.
0: Eu vou botar uma aqui, ó. Tem Hard Day's Night dos Beatles,
1: tá,
0: né? E aí, enquanto tu vai botando o áudio, eu vou buscar aqui Garage Day's Night.
1: Tá, fechou todas. Vai. Enquanto isso, a Ana aqui.
5: Bom dia, Carol. Bom dia, Rodrigo. Aqui o grupo de Santa Maria na Estrada. Um nome bom pra banda gaúcha seria Fedor de Zurrilho. Beijo, abração.
1: Essa seria legal.
0: Gostei,
1: Zurrilho
0: gostei.
1: Zurrilho já é bom sozinho, imagina.
0: Aqui, ó, vamos ver se vai aparecer aqui. Isso aqui é Bitálico, ó, galera.
1: Cadê?
0: Agora vai.
1: Agora vai.
0: Vamos ver se vai. Aí.
1: Cara, é bom!

0: Cara, muito bom.
1: Legal, né? Vem com muito mais um áudio aí, eu deixo de fundo um pouquinho aí.
0: Deixa eu ir com a Gabriele.
2: Bom dia, Carol. Bom dia, Rodrigo. Eu pensei em duas possibilidades. Um é um nome bem indicativo já, que assim, se parar pra pesquisar, talvez até tenha uma banda já com esse nome, que é a Capa da Gaita, né? E o outro é uma expressão que pra mim, ela é totalmente contra-indicativa, mas que daria um ótimo nome de banda, que é o Prende o Grito. Ah. Valeu, bom dia.
1: Bacana.
0: Ia ser uma banda de screamo, assim, fazendo... Ia ser legal.
1: Eu tenho um cantor tradicionalista que eu gosto muito, desde sempre, que é o Chiru Missioneiro. Ele tem um disco que eu acho maravilhoso o nome, que é Cheirando a Pasto.
0: Bom, bom.
3: Fala, Rodrigo. Fala, Carol.
1: Falou.
3: Aqui é o Dija de Porto Alegre. Cara, eu tenho uma banda em Porto Alegre que eu gosto muito, que é a Planet Roots. E meu sonho sempre era criar minha banda, que ia ser a Java Roots.
1: Java Roots.
3: Abraço.
1: Boa. Também podia fazer uma banda aí da galera que faz um reggae frutífero, vegano.
0: Também.
1: A maracujá.
0: Também.

0: Maracujá ia ser lindo. Cara, perderam, né? Perderam essa oportunidade. Esse ouvinte escreveu aqui... Ah, eu perdi, mas ele mandou seu fruto... É, o Ítalo...
1: Tá.
0: Banda alemã do Seu Fruk e Seus Fruquitos.
1: Tá, legal, hein?
0: Uma bandinha alemã?
1: Pá.
0: Ia ser legal.
1: Só no poropopó.
0: Pá!
1: Seguinte, siga participando da nossa pauta do dia, 8 horas 25 minutos. Queremos o teu áudio até 30 segundos. Se não tá liberado, escreve libera ali que a gente faz o Liberê Camargo, tá bem?
0: Tá bem. Manda então ali pra gente coisas que poderiam ser nomes de bandas gaúchas, expressões, tudo que tu quiser. Hoje a gente tá formando a banda do Despertaverso. Seja ela alemã, seja ela sertaneja, seja ela gaúcha, da raiz. Tu pode trazer o nome ali no arroba Rodrigo Adams e no arroba carol.sanches.
1: Já voltamos com mais pauta do dia.
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0: 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Muito obrigado pelo carinho da audiência e da parceria. Antes de ir embora, quebrar um pouquinho do protocolo, nem combinei com a Carol, tirar um pouco a trilha, mas esse é meu último despertador nesta semana. A gente volta segunda-feira.
1: Nossa, vai te catar, Rodrigo Adam.
0: Fala o que tu queria, eu vou baixar teu volume. Meu, a mina tá branca.
1: Cara, vai ver se eu tô na esquina, vai catar coquinho. O que mais que eu posso dizer agora, audiência? Nossa, Rodrigo Adams, até acordei. Eu achava que metade do meu corpo tinha ficado na cama dormindo, porque eu tava lenta aqui, tomei vários cafés. Depois dessa, bah, ô Adams, bah, sério. A vontade de te jogar dessa janela.
0: Não faz assim. A gente volta segunda-feira, vamos recuperar a meninota. Mas um baita final de semana pra todo mundo. Aproveitem, se divirtam bastante. E a gente espera todo mundo segunda-feira às 7 da manhã.
1: Se eu não te matar até lá.
0: Segue a gente aonde?
1: No @RodrigoAdams e no @Carol.Sanches.
0: Fica aí que depois do show do intervalo tem hashtag na Atlântida.
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3: E olha só a dúvida do Antônio. Doutor, tenho o hábito de adicionar pessoas que eu não conheço nas redes sociais, mas percebo que não consigo resolver meu isolamento, minha solidão dessa forma. Sou só eu ou essa é uma questão que pode atingir outras pessoas? Antônio, muita gente faz isso, né? Adicionar pessoas nas redes na tentativa de diminuir a solidão. Mas, de acordo com um novo estudo feito lá nos Estados Unidos, esse tipo de conexão pode estar ligado a um aumento do isolamento emocional. A pesquisa foi feita por cientistas da Universidade do Estado de Oregon e analisou hábitos digitais e níveis de solidão com mais de 1.500 adultos com idades entre 30 e 70 anos. Para os pesquisadores, manter contato online com amigos reais que você conhece da vida real não aumentou a solidão, mas também não reduziu esse sentimento. Já as interações frequentes, adicionar pessoas que você não conhece, esse tipo de comportamento mostrou maiores níveis de solidão. Conclusão sugerida por esse estudo é que você fique mais tempo desconectado e procure investir nas relações interpessoais reais, olho no olho, sabe? Encontrar seus amigos, trocar experiências, falar das dificuldades, curtir bons momentos juntos. Isso pode ser muito mais efetivo do que ficar adicionando gente que você não conhece na internet.
4: Tá com dúvidas? Escreve pra gente no @JairoBauerOficial.
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5: Eita, que a chegada a Porto Alegre tá lenta agora pela Freeway e pela Castelo Branco, desde a altura da Ponte do Guaíba, especialmente, um pouco antes, já começa a travar, na verdade, e segue assim pela Castelo até a altura da rodoviária. Depois disso, melhora o túnel e também a Avenida Mauá já vão funcionando melhor do que antes. Motoristas e motociclistas, dirijam com cuidado. Maio Amarelo, Detran RS. Governo trabalhando, RS diferente.
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11: Atlântida, rádio das nossas vidas. Muito bom dia, seus lindos. Tá chegando por aqui o nosso hashtag Atlântida, a melhor playlist na melhor vibe da FM. Eu sou a Carol Sanches, arroba carol.sanches, ali no Instagram, que é por onde tu chega, manda teu recado e interage comigo nesta sexta-feira. Obrigada, Deus! Agora 9h03 desta sexta-feira, dia 15 de maio, que tu tem aí uma sexta-feira maravilhosa e um final de semana maravilhoso elevado ao cubo. Agora eu deixei meus professores de matemática muito orgulhosos, com certeza, Carolina. Muito obrigada pela tua companhia e audiência, galera, que chega ali no Rádio Raiz, no 94.3, Porto Alegre, região. Capital agora com a temperatura de 13 graus e está com um solzinho lindo, céuzão azul. Não chega a ficar, talvez, de brigadeiro, porque tem umas nuvens no céu. Mas tá tudo certo, a gente tá com um friozão aí fora, então o solzinho vem pra aquecer o nosso coraçãozinho. E muito obrigada também a quem chega pelo atlântida.com.br, aplicativo da Atlântida, todo mundo junto e conectado com o nosso Erg de Milhões. 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Então bora abrir os trabalhos com a sonzeira do Dominic Fike, Baby Doll. Ele que também é ator, está na série Euphoria, arrasando muito e quebrando um pouquinho os coraçõezinhos, né? Fazer o quê?

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Esse foi Jota Quest, acenda o farol por aqui no nosso hashtag Atlântida, encerrando o primeiro bloco. Ouvimos ainda a Vintage Culture com Meu Verão, Rita Ora com Fatboy Slim Praise You, também Imagine Dragons com Believer, Lagoon, A Cidade, Vitão e Rael com Chamego e ainda

0: Da Dominic Fike con Baby Doll. Agora 9:25 da melhor playlist das manhãs da Atlântida no nosso hashtag Atlântida com Atacadão, o lugar de comprar barato, e o Parque Mundo a Vapor está de volta em Canela, na Serra Gaúcha, e espera sua visita. 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Vamos dar-lhe para não tomar, lhe dando sequência na programação. Vem intervalo e depois mais hashtag, mais música para a gente curtir na sexta-feira.
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6: A estreia de Michael, a cinebiografia de Michael Jackson, foi histórica. O filme já arrecadou mais de 200 milhões de dólares. E com isso, o longa registrou a maior abertura global da história das cinebiografias musicais e superou, com folga, projeções iniciais do mercado. Pensando nisso, a linha Atlântida.com.br tem uma lista completa da Billboard, que mapeou as maiores cinebiografias musicais de todos os tempos em um levantamento que eles fizeram no ano passado, elencando produções que marcaram o gênero tanto pelo impacto cultural quanto pelo desempenho nas bilheterias. E a lista inclui títulos que retratam nomes como Queen, Bob Marley e Elvis Presley, artistas que ajudaram a consolidar o formato. Com a estreia de Michael, esse cenário ganha um novo capítulo. Antes de Michael, o ranking das maiores aberturas era liderado por títulos que se destacaram comercialmente nos últimos anos, segundo dados reunidos pela Forbes. Quem liderava essa lista era Straight Outta Compton, com 80 milhões de bilheteria, seguido por Queen e depois Elvis. Com 217 milhões de dólares, Michael passa a ocupar isoladamente o topo nesse recorte de estreia. Para ver essa lista completa e também assistir outros filmes que sejam cinebiografias, entre em atlântida.com.br. Eu sou a Babi Bittencourt e daqui a pouquinho tô de volta.
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7: Dando um giro pela Avenida Protásio Alves, a gente encontra pontos de lentidão no sentido centro. É o caso do trecho entre a Tenente Arita Ragô e a Otávio Santos, passando ali a Antônio de Carvalho. Trânsito congestionado nesse ponto. A Bento tem fluxo intenso junto da Cristiano Fischer no sentido centro também. 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
11: Atlântida, rádio das nossas vidas. Muito bom dia, seus lindos. Harry Styles com As It Was, abrindo os trabalhos de mais um bloco do nosso hashtag Atlântida. Sextamos, chegamos na sexta-feira. Aumenta o volume.

0: Atlante, da Rádio das Nossas Vidas, curtimos aí, chá de eu vim de lá também, Alex Warren com Ordinary, Benzier, Água Salgada, ouvimos a Isa com Caos e Sal, teve Doja Cat com Say Soul também, Joe and the Beginning, Felipe Rett, Acima de Mim, Só Deus e também Harry Styles com As It Was. Agora faltam 5 minutinhos para as 10 horas. Hashtag Atlântida aqui tá ao vivo na manhã desta sexta-feira, sempre junto de Atacadão e o Parque Mundo a Vapor. Deixa eu mandar um recadinho que ontem eu já trouxe pra nossa audiência e agora vamos dar-lhe de novo então, é importante. 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Agora faltam 3 minutinhos para as 10 horas. Partiu entregar o intervalo para depois voltar em mais uma hora praticamente de música com o hashtag Atlântida.
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0: Sabrina Carpenter, Espresso. 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
1: Fica esperto na Avenida Loureiro da Silva, ali na altura da Praça dos Açorianos. Teve um acidente mais cedo no sentido centro, trânsito bem carregado ali próximo do cruzamento com a Borges de Medeiros. Falando sobre o movimento na Avenida Mauá, tudo tranquilo, assim como na sequência pela Presidente João Goulart e pela Edivaldo. 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
6: Atlântida, Rádio das Nossas Vidas, muito bom dia. Agora 10h04, bora de mais hashtag Atlântida. Agora com Tom Oro, Another Love, abrindo os trabalhos do último bloco do hashtag.

0: Mas esse foi Canvas. Se você sentir saudades, encerrando por aqui o nosso hashtag Atlântida, também ouvimos Rag & Bone Man com Human, teve Hozier, Too Sweet, também The Weeknd com Blinding Lights, curtimos Somber, Back to Friends, ele que é cheio de polêmicas, e lá no atlantida.com.br tem uma matéria sobre as últimas que ele se meteu. A gente ouviu também Bastille com Pompei, teve Zaho de Sagazan, que é muito difícil falar esse nome, mas ela é uma artista francesa e acabou bombando aí o mundo todo com Modern Love, essa versão do David Bowie. Ouvimos Marcelo Falcão com Chorão, Legado, e também Tom Oroo com Another Love. Agora faltam 24 minutos para as 11 horas. Muito obrigada pela tua parceria e audiência. Todo mundo que chegou ali no @carol.sanches interagiu comigo, mandou recado. Tamo muito junto nessa. Assim, claro, como junto dos nossos parceiros comerciais aqui do hashtag. 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Na sequência vem aí um intervalo rapidão e depois eu, Carol Sanches, volto com o nosso Atlântida Hits, mais 5 músicas antes do Bola nas Costas pra gente arrematar essa manhã musical por aqui de sexta-feira, hein?
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3: A previsão para o próximo domingo é de chuva fraca e frio em Porto Alegre. A mínima vai ser de 13 graus com máxima de 20. Na segunda-feira, máxima de 16 graus. 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
4: 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Atlântida, rádio das nossas vidas, muito bom dia. Atlântida Hits, começando por aqui. Pink Panthers com Zara Larsson, Stateside, é a quinta posição. Faltam 18 minutos para as 11 horas.

0: Atlântida, Rádio das Nossas Vidas, é com Justin Bieber, Daisies, que eu encerro por aqui o nosso Atlântida Hits, ou seja, essa foi a primeira na posição. Agora faltam 2 minutinhos para as 11 horas, então partiu entregar o intervalo, depois tem bola nas costas e eu volto segunda-feira,
1: você
0: tchau!
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2: A estreia de Michael nos cinemas brasileiros é um sucesso. Mas uma dúvida surge para quem assistiu. Por que a história termina ali, nos anos 80? O longa acompanha a trajetória de Michael Jackson desde a infância nos Jackson 5 até o auge da carreira solo nos anos 80, fechando a narrativa no período de Bad. O recorte, portanto, é bem perceptível porque deixa de fora uma parte significativa da vida do artista. A produção escolheu por focar na ascensão de Michael e evitou avançar para momentos posteriores da sua carreira, como as grandes turnês dos anos 90, projetos mais ambiciosos e episódios que marcaram a vida pública do cantor. Na prática, o filme constrói uma trajetória completa até o estrelato, mas não chega a explorar o que veio depois, algo que muitos espectadores já esperavam ver. Durante uma entrevista, o diretor do filme, Antoine Fuqua, comentou que existe conversa sobre a continuidade da história, mas sem qualquer definição. A decisão passa diretamente pelo desempenho do filme nas bilheterias, o que indica que uma eventual sequência ainda está em estágio inicial de discussão. Ainda segundo o diretor, mesmo sem confirmação, o próprio recorte do primeiro longa sugere caminhos claros para uma possível continuação. Para ler mais informações sobre isso e sobre o mundo do cinema, da música, do entretenimento, entra em atlantida.com.br. Eu sou a Babi, daqui a pouquinho tu já sabe, eu tô de volta. Beijo!
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1: Antes de começar o Bola, eu te aviso que tem trânsito lento na BR-116 entre Esteio e Canoas, no sentido capital, em função de obras. Tem congestionamento a partir do Parque de Exposições Assis Brasil até a estação Petrobras. Atenção, sentido interior bem movimentado, mas não chega a travar. 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
16: Atlântida, rádio das nossas vidas, é a melhor vibe do FM, 11 horas 6 minutos. Esse é o Bola nas Costas, aterrissando em toda a rede Atlântida.

0: Atlântida no Rio Grande do Sul, se conectando com o mundo no atlântida.com.br e também no aplicativo da Rádio Atlântida. A gente está em imagens também na nossa ATL TV no YouTube. Muito obrigado pelo carinho da parceria e também da audiência. 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Cá estamos para fazer mais um Bola nas Costas em plena sexta-feira, virada de quinzena do mês, 15 de maio de 2026. Vamos saudar a galera do Bola, começando pelo decano do programa.
1: Lele Bortolassi.
2: Então tá, né, definido. Boa tarde.
3: Bom dia.
0: Estamos do intervalo.
2: Bom dia. E definidos, né, os classificados da
0: que
2: Copa do
0: camisa,
2: Brasil.
0: Que camisa, Lele.
2: Ah, não, é. Bonito, hoje eu fui obrigado a vir com ela, né. Mas... O Flamengo não conseguiu, né? Infelizmente.
0: Bah, eu acho que a tua manchete, ela é ruim, cara.
2: Por quê?
0: Vitória conseguiu,
4: velho. É verdade.
0: A gente tem que falar sobre isso, porque isso é uma aula pra dupla Grenal.
2: Pode ser, mas o Flamengo abusou de perder gol, cara. Tudo já bem, tinha cara. Feito isso contra o Grêmio.
0: Tudo bem, vamos falar sobre isso. Esse é um bom debate.
1: Rafael Gomes!
5: Ah, o Inter tá classificado e o Flamengo não. Pra mim, salário atrasado, o direito de imagem, o... time em crise, nós não temos jogador.
0: Jejum.
5: E o Flamengo, tudo certo, eles não estão classificados. Falso. É por isso que eu amo futebol. Bom dia.
4: Eu estava realmente preocupado ontem, mas cheguei em casa, já estava 1-0 pro Grêmio e o Grêmio me trouxe paz. E foi muito bom o Grêmio me
2: trouxe. Trouxe confiança?
4: Me trouxe. O Grêmio matou o confiança e pode reviver a confiança.
0: O Grêmio foi o dementador do confiança. Pegou pra ele a confiança. Aí. Agora ninguém segura mais.
4: Chupou
0: o Hexa, Natan.
4: É, agora vai.
5: O Grêmio Rafael chupou.
6: De velho, eu botei a camiseta pra homenagear o nosso Vitória aí. Na verdade, eu botei porque eu tava com a camiseta de manga comprida por baixo. Achei, vai dar um efeito de manga comprida. Não ficou legal. Ah,
0: ficou legal no vídeo.
5: Não, no vídeo parece.
2: Não é legal camisa de malha, né, a malha aquela por baixo da camisa de manga curta. Eu já disse isso pros jogadores. Bonito é isso aqui, ó. Manga comprida e manga comprida. Isso bem que você é de goleiro, né?
4: Na nossa arara,
0: já disse isso pros jogadores. Ele mandou num grupo de WhatsApp, pagurizada. Vamos dar uma segurada aí. Não tá legal.
2: Eu expressei mal. Já disse isso pros fornecedores de material esportivo.
6: Aí os caras, os jogadores, valeu, Ronaldo Vesper. Isso aí
2: é que não tem, cara. Não tem, cara. Um cara olhar uma camisa de manga comprida de um time de futebol e olhar uma camisa bonito, de manga curta com uma malha. Olha aí o Itu aqui. Fecha em mim no de velho aqui.
0: Fecha aí no Clodovil.
2: Fecha em mim no
0: de
2: velho aqui.
0: Aí,
2: vê quem é que tá mais legal. As camisas, tá? Não tô falando do visual. Visual de velho
4: que idade tu tem, Lelê?
6: Não, tá mais legal em tudo.
2: Olha
6: tá
2: ali,
6: melhor?
2: Mostra, mostra a manga ali. Levanta o bracinho ali, ó. Ali, ó. Eu tô de manga comprida, tá vendo? Agora levanta os bracinhos tu de velho. Ali. Ali. Ah, não dá, cara. Não dá, fica ruim ali, fica aquele friso vermelho.
6: É, ficou ruim.
0: É, o friso é o que mata, na real.
6: Ficou ruim.
2: Velho, tá, mas Lelê, primeiro. E tem uns ainda que usam a camisa de baixo, essa da manga curta, num tom diferente. É. Aí é pior,
5: tá, mas só pra gente contextualizar, que camisa que tu tá vestindo, que eu já elogiei, a gente tá falando da camisa, a galera que tá no rádio.
2: A galera tá no rádio, eu tô com a camisa branca que o Inter lançou na semana passada, né? Que é um lançamento em homenagem à camisa usada na vitória contra o Barcelona, que está completando 20 anos neste ano, né? E realmente foi um acerto dentre os tantos inúmeros acertos da Adidas. É difícil a Adidas errar, cara. Né? Eu sou muito fã da marca.
5: Extraordinária.
2: Mas essa aqui está bonita demais. E como a grande maioria das camisas de futebol, ela é muito mais bonita pessoalmente do que na tela do celular.
5: E em paralelo a isso, o Inter já avisou que vai jogar de branco no final de semana e convocou a sua torcida para ir ao estádio de branco.
2: Sério? Que legal.
5: É, porque é para comemorar o lançamento dessa camiseta.
2: Eu não poderia estar no estádio amanhã porque eu vou estar trabalhando no Lord Festival, né? Em Novo Hamburgo, que começa às 3h30 da tarde e vai até meia-noite, né? Estaria apresentando o evento amanhã. Eu vou ver o jogo ali pelo celular e tal, de repente uma telinha lá, se a produção me arrumar. Aliás, últimos ingressos do Lord Festival, vai dar sold out, se você não comprou ainda. Vitor Clay, Acústicos Valvulados, Reação em Cadeia,
5: Maneva,
2: Maria...
4: Lelê.
2: Até os guris da Maria do Relé. Não,
0: acho Lelê, justo,
2: nem Babi Bittencourt.
0: Acho justo o Internacional vestir branco, ainda mais em ano de debutante, né, velho? importante essa ação, verdade, do clube realmente para enaltecer o momento.
2: Por exemplo, né, nós
0: quem vai levar as velhinhas?

0: O que, que vocês estão comemorando nesse ano? Os 15 anos do Inter sem grandes títulos.
1: Não,
0: o que,
1: gente,
0: que o
1: Inter... Não, a gente não está comemorando. A gente está alugando um AP na cabeça de vocês, porque é a vingança
2: é ganhamos o Campeonato Gaúcho, passamos pelo Confiança.
0: Cara, eu acho que eu estou comemorando esse ano? Os 20 anos do maior título conquistado por um clube gaúcho. É isso.
3: Eu acho muito legal que a maior corneta de vocês, a maior corneta de vocês é uma cópia de uma corneta que a gente inventou. Então muito obrigado, velho.
0: Cara, é que eu espero que vocês façam algo decente.
1: É que vocês
0: já estão produzindo.
1: Realmente vocês foram inovadores, é porque pra gente assim, ó, criado torcendo pro Grêmio, a gente nunca ficou num jejum tão grande assim quanto aquela vez, cara.
3: Cara, olha o tamanho.
1: Historicamente o Grêmio em todas as décadas ganhou grandes títulos.
0: Olha o tamanho. Todas desde quando?
1: Beleza. A geração Toque, vamos pegar então.
0: Ah, desde 80 então.
3: Ó, tenta não conta. O tamanho do Fabiano Baldasso, o tamanho do Fabiano Baldasso influenciando, influenciando a corneta gremista, cara. Foi o Baldasso vestido de noiva ao lado de Luciano Potter,
1: Lelê
3: Bortolazzi,
1: o crédito certo.
3: Edu 001.
2: Isso. E foram pé quente, né? Fizeram isso e Inter não ganhou isso, mais nada relevante.
1: Não, o Baldasso é o símbolo. É o símbolo maior da história.
2: Se assumiu o Colorado em 2016, não foi?
1: Foi, no programa e o Inter caiu com a gente ali.
0: Não, não, os caras têm de referência pra botar. A culpa nunca é dos dirigentes do jogador.
1: Mas é o shake de vocês, o Baldasso é o shake de vocês.
0: A culpa nunca é dos dirigentes do jogador. É do Baldasso, é do meu vídeo lá do Desabafo Colorado de 2011.
2: Não, do Baldasso
0: é
2: pior ainda.
0: Ah, vamos
2: ficar. Cara,
0: a incompetência dos dirigentes, dos jogadores, dos treinadores acabou.
3: E aí o Baldasso. Dá CP frio, vocês vão imitar a corneta dele. Boa sorte.
0: Beleza, ó. Vocês mesmo estão dizendo.
1: Dito isso.
2: Vai, volta,
1: ou... Dito isso.
3: Nada.
1: Por que eu te corrigi na hora? É vitória do Vitória, velho. Ontem o Vitória deu uma aula pra dupla Grenal de comportamento, de postura dentro de campo, sofreram, podiam ter perdido, podiam ter tomado um monte de gol do Flamengo, mas seguraram o rojão, a torcida deu aulas.
0: Não, cara, eu concordo aulas. Quase... plenamente contigo, porque como tu disse, sofreram. Aí a gente ganhou 2-0, o que a gente adora dizer depois? Souberam sofrer.
1: Meu, mas aqui é foda, é o melhor time do continente, um dos melhores
0: sem
1: do mundo
0: dúvida, jogando. Eu não quero tirar o mérito, cara, do Vitória.
1: Olha o Flamengo fez com o Grêmio aqui.
0: Eu sinto inveja do que a torcida do Vitória viveu ontem, porque Inter e Grêmio não conseguem fazer aquilo ali. Mas porque também passa pela extrema incompetência dos atacantes do Flamengo, tiveram muita chance.
4: Mas eles tiveram um monte de incompetência aqui contra o Grêmio também.
0: Um monte de incompetência.
1: Cara, o Grêmio não subiu uma vez como o Vitória subiu, cara.
4: O Grêmio ficou todo o tempo com a cabeça baixa, assim.
0: E tudo começou aonde? E tudo começou aonde?
3: Tudo começou,
0: sabe como? Num chute de fora da área. Quem poderia imaginar, né, cara?
4: O cara tá iluminado.
0: Como é bom ter jogador que tem coragem de chutar a bola no gol, cara?
1: Vocês têm um cara hoje assim, mano.
2: É, tu tem
1: um
2: verdadeiro.
0: Sim, mas faz falta. Quanto não tem, faz muita falta.
2: O Luan Cândido.
4: Bah, de voleio.
2: Virou craque lá, né? Aqui não.
4: É, talvez a gente viu um jogo, né? O cara. E assim, pra mim a lição é isso que tu falou. O Vitória mostrou que, cara, se jogar de novo, talvez do mesmo jeito, o Flamengo vai ganhar o jogo. Uma vai entrar, o goleiro não vai fazer um milagre.
1: A Copa te permite fazer aquele tipo de situação antes.
3: Mas se tu já entra com a Copa, olha ali o time. Eu acho que é o jogo levado a sério.
0: Isso.
1: Mano, valendo 3 pontos, eu duvido,
4: sério,
1: Gomes.
4: Eu não acho que não tava sério o Grêmio contra o Flamengo, eu acho que tava medroso. Ele, meu, nós vamos tomar uma goleada aqui derrotado. Dos caras, olha o time dos caras. Vamos ficar aqui atrás.
2: Não tem como.
4: O Vitória deu lenha, o Vitória brigou, o Vitória teve o contra-ataque, o gol do Vitória do escanteio.
0: É verdade,
4: é um contra-ataque. O cara faz uma baita jogada, que era aqui do São José, o René, chuta o goleiro, bota pra escanteio. O cara cobra o escanteio, o goleiro falha e sai o gol. O Vitória, a disposição do Vitória era, cara, vamos dar uma pressão no início, aproveitar o embalo da torcida, se entrar a primeira, mudou o jogo, 1-0, entrou, mudou o jogo. Aquele dia do Inter e Flamengo do ano passado, o Inter tinha um embalo, a torcida tava junto, rua de fogo, aí teve o papel picado, deu uma esfriada, começa o jogo, a torcida volta. Aí eu me lembro do jogo que a bola entra na direita e um jogador do Inter, em vez de chutar no gol, cruza pra dentro da área. Era uma bola pra chutar. Chuta, cara. Vá que entre. Errou aquela bola ali, cruzou, acabou o jogo.
0: É isso
4: aí o Flamengo começou a botar a bola de um lado pro outro, do lado pro outro.
2: E aí, se tu
4: acabou chuta, o estádio, acabou a torcida, acabou o jogo, acabou tudo.
2: Se tu chuta, daqui a pouco é um escanteio, a torcida levando.
3: Isso, cara, a gente foi eliminado sem chutar no gol.
4: Vai a primeira.
0: Mas é isso que eu digo, Natan. Tu sabe que os caras são muito melhores. Aí, como o Diverio falou, aí tu tem um estádio lotado, o Beira-Rio tava lotado. Tá, tem os papel picado, esfriou, beleza. Mas esquentou e não, começou o jogo. Tem a primeira chance, dá-lhe um bago pro gol. É? Os caras parecem que tem medo.
3: Tem que ter

0: testar goleiro, velho.
1: Testa goleiro, disso. Às vezes isso, desvia num zagueiro, entra.
2: Dá
1: bola,
2: na mão, pênalti.
1: O goleiro vai lá e aceita.
2: Olha a puxa que o cara meteu ontem.
3: A Copa do Brasil, ela começa a se desenhar viável como foi a do ano passado. Quem esperava que o Corinthians ia ser o campeão? Sim. A dupla Grenal, Juventude, outros times que daqui a pouco estão querendo conquistar alguma coisa, precisam se atentar a isso, cara. O que aconteceu ontem, não só no jogo do Barradão, mas na Arena Condá também, cara, é um demonstrativo de que dá pra fazer um enfrentamento. Verdade. Mas tem que ser na de machinho, na de homem. Copa é diferente,
0: pega, faz o clima. 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
3: Deixa eu achar os nossos parceiros do Tweet Retrô aqui, fui pego com as calças na mão, tá? Achei.
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0: O @CRF Leandro Pires, Clube de Regatas Flamengo Leandro Pires, tweetou no dia 14 de maio de 2026, às 8h30 da noite. Flamenguista, ele tweetou o seguinte: Juventude, Mirassol, Remo, Chape, Atlético Goianiense ou Paranaense. Dá pra ganhar essa Copa do Brasil com o time B, se quiser.
2: Esse é o Flamengo. Chupa,
0: esse é o Flamengo. Aí tomou um a zero, não tava satisfeito. Ele respondeu o próprio tweet, às 9h44. Relaxem, que vai ser 2-1 pra nós.
2: Chupa. Confesso, tá?
1: Toda arrogância foi castigada.
2: Ontem eu tava vendo o jogo, tranquilinho, vendo o jogo, tomando vinhoto e vendo o jogo. Quando, eu fui lá e botei um dinheiro que o Flamengo ia empatar o jogo.
5: Eu também.
2: Perdi.
5: Não, eu falei que o Flamengo ia. Quando saiu o segundo gol do Vitória, eu botei o dinheiro no Flamengo. É. Isso é impossível o Flamengo não acordar.
3: Mas eu
5: agora
3: achei que. Chegou uma hora que o Flamengo virou meio que um bumba meu boi. Óbvio que tem muita qualidade, assim. Tipo, o Bruno Henrique é um cara que ontem, meu, tava assim, tu dizia, cara, é o mesmo Bruno Henrique
5: então,
3: de sempre, velho.
5: Mas sabe o que, que é isso também, Adas? É, tu monta um jogo pensando, Flamengo e Vitória, eu vou botar o Bruno Henrique, porque ele, vocês viram o que ele fez na arena, né? Quando virou contra-ataque o jogo, era chegava a ser engraçado. Sim. Ele botando pra correr. O que, que vai ser esse jogo? O Vitória vai se atirar e vai dar espaço pro contra-ataque. 5 minutos de jogo, gol do Vitória, acabou, o Vitória vai se atirar. Agora Sim. O problema é do Flamengo. A minha parte
3: pega,
5: eu fiz.
3: Bigorna,
5: depois, né? Nos pênaltis a gente resolve, mas... E aí ficou ruim pro Bruno Henrique o jogo. Porque era bola pra receber em pivô, que, né, no meio de um monte de zagueiro, não é a dele. Acho que o cara demorou pra botar o Pedro. Tinha que ter posto, talvez, no intervalo. Ele botou o Pedro só depois do segundo gol. Já ficou... E aí... E tem um, tipo, Cebolinha. Aí eu vi a Ana Thaís comentando, né, que o Cebolinha tava pelo outro lado. Pô, mas um jogador do nível do Cebolinha tem que jogar de qualquer lado,
3: cara,
5: de qualquer
3: mas é
5: campo.
3: Que tá na hora Pedro do Cebolinha perdeu... fazer também uma reflexão de carreira. Eu sei que acho. Dinheiro é bom, tudo também certo, acho. Mas Cebolinha, meu, tá quantos anos no Flamengo? Uns 5 anos já, velho. E é um coadjuvante do coadjuvante, cara.
2: Tu ele, sabe, na boa, sabe, velho. De quem que eu tava pensando
3: ele
2: isso
3: pode
2: ontem?
3: Muito mais. Ô, meu, tu acha que um Cebolinha, na dupla Grenal, no Grenal, nem tem, não vai vir, vamos dizer assim, ó, pro Grêmio. Ele pega o Grêmio e diz, não, vamos que é comigo. Ele faz o que ele quer,
2: velho. Eu tava
3: véio.
2: Pensando isso ontem sobre quem, cara, que tá escondido no Flamengo e que faz uma falta no Internacional. O Vitão.
5: Vitão.
2: É, o é Vitão isso. Foi pra lá e tá tudo certo, e tal. Claro. Cara, ele não joga.
5: O gol do Vitória ontem, quando o cara chuta o Danilo, que tá de zagueiro, né? Ele chega a levantar os braços, não, é louca, sabe? Quando é louca! Pui, a bola deu na quina do travessão e entrou.
1: Mas,
5: é muito engraçado.
1: Mas tu vê, cara, o quanto esses jogadores querem... Só o dinheiro ou só vencer como um reserva. Às vezes até mesmo na Europa, ao invés de vir pra um time do Brasil e, pô, ser ídolo, conquistar a torcida, aí daqui a pouco tu vai...
0: Mas será que vai ser ídolo? E o TT? O TT não quis isso.
1: E aí daqui a pouco tu se aposenta, tu é amado por uma torcida, mas não, fica ali no time.
5: Eu acho que tem uma coisa que também... Mas também tem uma coisa disso aí, né? Isso aí dá trabalho.
1: É, dá trabalho.
5: Só o cara tem que se esforçar.
1: Mas, pô, cara,
5: o cara tem
3: um que pra mim, a situação de Cebolinha é muito cômoda hoje.
1: É cômodo. Aí vai se aposentar.
5: Ganha os campeonatos.
3: Tá lá, ganha a faixinha, medalha, tá tudo certo. Mas, ô Natan, precisamos falar de Martin Braithwaite.
0: Vocês vão tocar hino porque ganharam do
3: Corinthians. O dinamarquês está de volta.
1: Temos um dos dois melhores centroavantes do país, hein?
0: Não. Vocês
3: um estão... homem de duas Copas no mundo.
1: Dinamarca tá na Copa? Eu nem sei.
3: Não.
1: Cara, tudo bem.
2: Por isso que ele não Dinamarca?
3: Vai. Tudo bem. Por isso que ele não vai.
2: Isso. Claro que tá.
3: Dinamarca não, meu. Noruega,
1: cara. Então não tô errado de estar confuso. É. Martin Braithwaite marcou o gol de pênalti. Aí tá, beleza. Gol de pênalti. O William também marcou. Mas teve ali...
2: Como é que é?
1: Que?
2: Dois pênaltis no mesmo jogo?
1: Dois pênaltis, bem marcados.
2: É possível acontecer
1: bem
2: então
1: marcados.
2: Isso? Ah, bom.
1: Quando...
2: Não, porque ano passado isso era...

0: era quando acontecia.
1: De novo, Lelê.
0: Lelê,
1: vamos fazer um tratado.
0: Pênalti, eu não consigo.
1: Vamos fazer um tratado. Faz assim, ó, na hora. Pênalti de novo?
0: Deixa eu ver. Aí tá tri, meu.
2: Sem meu pênalti eu não consigo. Né? Tu vê? Bah, o cara. É muito não. Legal quando as coisas.
3: Tá, mas o Confiança
4: se,
3: jogou.
4: Se tira os pênaltis, é 1-0
3: pro Grêmio. Ninguém foi expulso ontem, né?
4: Foi o Kahneman. Olha só. Ganhamos com um a menos.
3: Kahneman.
4: Com um a menos, Lelê.
3: Isso, velho. O cara não conseguiu ser expulso no jogo 3x0.
1: A gente não fazia um 3x0 desde quando?
4: Desde... Foi agora? Semana passada, não foi?
1: Ah, bom. Achei que era desde o Grenal.
4: Ganhamos, ó, a segunda fora de casa. Alô?
3: Grenal, Riestra e agora?
1: Tudo babinha.
4: Segunda fora de casa, que o Grêmio ganhou de 3x0. Isso nos empolga contra o Bahia. Vai ser o suficiente? Não sei.
0: Ah, então é mais 3x0 domingo.
4: Vou abrir aqui até agora. Esperamos.
3: Quanto é que tá 3x0 pro Grêmio no domingo?
4: Esperamos. Seria muito interessante, mas assim... Cara, eu realmente tava nervoso porque, pô, depois...
3: Ah, não, para, Natan.
4: Cara, o Grêmio ano passado quase caiu pro Atlético.
1: O histórico recente não. É pra fazer o cara
3: não, entrar. Você estava louquinho ontem, eu avisei. Eu avisei ontem também, você estava louquinho. Você estava louquinho.
2: Não, mas 2-0, gente.
4: Caímos pro CSA ano passado. Cara, me desculpa, mas se o Confiança faz um gol, sei lá como é que o Confiança tá jogando.
1: Até começar. Tu disse onde é que
4: é. Tanto é,
1: tu sempre fica com aquele do PC gremismo.
3: Você estava louquinho, você estava louquinho.
4: Sabe por que não? Tanto é que o Luiz Castro preservou quem só? O Carlos Vinícius.
2: Basicamente.
0: O Natan disse aqui ontem, futebol é confiança.
4: É verdade. E estamos retomando. Espero. Quem sabe, cara, uma vitória ali contra o Bahia.
3: Vai, e resolve
0: muito. 4,40 na KTO, a vitória do Grêmio.
4: Aí seria a primeira vitória fora de casa no Brasileirão.
0: Posso botar o dinheiro no Grêmio?
4: Sairia da zona de rebaixamento. Pô, seria um alívio enorme.
0: KTO aberto.
4: Cara, se o Grêmio termina esse período antes da Copa, fora da zona de rebaixamento, classificado, que já conseguiu na Copa do Brasil, na Sul-Americana, velho, tô tranquilo.
1: Dia 26,
4: e aí vamos
0: Bahia,
4: ver
0: Bahia tá em crise, né?
1: O Rogério Ceni tá balançando.
4: Essa é a hora, cara. Essa não, é a hora. Quando é que vai ser o momento do Grêmio vencer do Bahia fora de casa? Pode ser agora, cara. Então. Tem
0: que
4: ser.
0: É o único jogo que vai ter com o Bahia esse ano.
4: O Vitória acreditou contra o Flamengo pra vencer. Por que
1: Bahia
4: que o Grêmio
1: não tá mais na Copa do Brasil.
4: Por que que o Grêmio, por que que o Grêmio não pode entrar com a mentalidade? Cara, a gente pode vencer o Bahia lá.
3: É isso aí.
4: Tem que entrar com essa mentalidade. A gente pode, a gente consegue. Só um pouquinho. Meu... Times,
1: porquinho?
4: Só um pouquinho. Vários times jogam contra times europeus no Mundial e daí chega o discurso, não, a gente consegue, é 11 contra 11. Cara, agora também é. Agora também é, tem que entrar.
0: Geralmente é 11 contra 11.
4: Essa
0: se tiver uma fase que era 11 contra dela, mas
4: tem
0: agora
4: que entrar
0: é
4: essa filosofia, a gente pode, a gente consegue. Não dá pra já chegar derrotado ou querendo só um empate. Não, o Grêmio tem que entrar pra vencer, o Grêmio precisa
3: disso. E assim, ó, vamos lá, de todos, na teoria, na sexta-feira, né, 48 horas antes do jogo, na teoria é um melhor momento, porque o Bahia vem mal, o Bahia perdeu pro Cruzeiro no Campeonato Brasileiro.
1: Como daqui a pouco eles estão falando lá, ó, o Grêmio tá no Z4, é um bom momento pra nós pegar o Grêmio.
3: E o Bahia foi eliminado da Copa, sem dúvida, mas eu digo assim, pá, tem a questão da falta de confiança do Bahia nesse momento. Mas, ao mesmo tempo, o Bahia pode estar também, fazer, ó, gurizada, é a última chance nossa aí, hein. Se nós não ganhar esse jogo aí, o homem vai cair. Vai dar problema.
1: E outra, né? Ele cai num dia, no outro dia, o São Paulo deve estar assistindo esse jogo.
3: Ou o contrário. Ou o contrário, porque como o Bahia é gerido pelo Grupo City, o Grupo City pode ter chegado e dito para a gurizada, vocês não gostam do treinador?
1: Vai cair vocês.
3: Então vocês vão aguentar até o final. É isso. Vai sair todo mundo.
0: Não, que e provavelmente é o que acontece.
3: Né? Eles têm outro tipo de mentalidade.
0: Outra filosofia.
4: Outra... Não gostar do treinador, não sei, cara.
3: Eu acho que não tem problema.
1: O sorteio da Copa do Brasil é dia 26, né?
3: Tu vai 11 da manhã.
1: Não vou.
3: Na hora do bola. Coisa linda.
1: Imagina tem chance de ter dupla Grenal? Ter Grenal?
0: Sim, agora não tem mais.
1: Não tem mais.
3: Só, cara, tinha a diferença dos potes ali pra favorecer os maiores, meu. E passou Juventude.
1: Juventude e Fortaleza, que são os dois que surgiram da segunda etapa ali, né? São isso. Os únicos.
3: E aí agora é todo mundo misturado, velho.
0: Só não pode ter um jogo.
3: Um Grenal.
0: É.
3: Pô, aí é 2 meses esperando, porque é só em agosto essa fase.
0: Imagina.
3: Aí, pô, toda a Copa do Mundo ali com essa...
4: Mas é legal.
3: É legal lá na final.
5: É, já vou cravar agora. É Grêmio e Juventude.
3: Bom, pode ser.
1: Ó, aqui os classificados pra gente ver um pouquinho melhor como é que ficou esse desenho da Copa do Brasil. Atlético Paranaense e o Atlético Mineiro.
3: Os dois nos pênaltis.
1: É. Chapecoense que eliminou o Botafogo. Corinthians, como é que foi ontem
3: ganhou
1: contra o
3: Barra? 1-0.
1: Ganhou 1-0 da Nova, tinha sido 1-0 na ida, né?
3: Um massacre do Corinthians, massacre, e o Yuri Alberto fez o gol no final.
1: Cruzeiro eliminou o Goiás. Fluminense se classificou contra o Operário. Fortaleza eliminou o CRB. Sim. Grêmio eliminou o Confiança. O Inter, o Atlético. Juventude eliminou o São Paulo. Mirassol eliminou o Bragantino. Palmeiras, o Jacuipense. Remo eliminou o Bahia. O Santos eliminou o Curitiba. O Vasco eliminou o Paysandu. E o Vitória

0: eliminou tá, o Flamengo.
1: Agora tu olha que interessante aqui.
0: Ainda tem pra onde correr.
1: Olha aqui, que interessante aqui, ó.
0: Tô torcendo o sorteio.
2: Não, dá uma gracinha, Palmeiras e Cruzeiro.
1: Olha aqui, claro, ó.
2: Já dá uma gracinha, já caiu um.
1: Todos os times que tu falou aí, todos eles, da Série A, estão na segunda página do Campeonato Brasileiro. É.
0: Tá. E quantos deles estão na Libertadores ou...
1: Qual inclusive time? O Vitória, que passou, está na primeira tá aí, página, porque Palmeiras. É o 10. Não, o que eu tô dizendo é o seguinte.
2: Não tá na segunda página.
1: É? Não, o que eu tô
0: tá certo.
1: Vem comigo, o que eu tô querendo dizer é o seguinte. Segunda página do Campeonato Brasileiro. Cruzeiro, 11º. Botafogo, Atlético Mineiro, Inter.
2: Não, Botafogo tá fora, caiu. É o Chapecoense.
3: Botafogo caiu.
0: Botafogo cara, caiu.
1: Vou repetir a frase.
0: Ah, ele tá
1: segunda
0: ele tá,
1: página ele tá, do Campeonato tá Brasileiro.
0: Ah, sim,
1: Cruzeiro, bota. Mas é por que vocês confundiram? Que parece que eu tô dizendo os classificados da Copa do Brasil. Sim. Cruzeiro, Botafogo, Atlético Mineiro, Inter, Santos, Corinthians, Grêmio, Mirassol, Remo e Chapecoense.
2: Isso.
1: Esse aqui são do 11º ao 20º do Campeonato Brasileiro. Todos, isso, com exceção do Botafogo, que é o 12º brasileiro.
2: Foi eliminado pelo 20º.
1: Pois é, só que daí o Vitória, que é o 10º do colocado no Campeonato Brasileiro, ele se classificou também.
2: Isso, então,
1: no segundo. Dos últimos 11 colocados no Campeonato Brasileiro, 10 se classificaram no Campeonato Brasileiro.
2: Só não são 11 porque um jogou contra o outro.
1: Isso.
0: Natazinho de Deus, tu imagina se 10 anos depois a gente faz uma bobagemzinha?
4: 10 anos depois?
0: 10 anos do Penta,
4: ah,
0: velho?
4: Ah, sim.
1: Não, vocês têm uma conta pra pagar. Calma, o Everton vai falhar num pênalti. Calma. O Everton vai tomar um pênalti, vai tomar um frango num pênalti. Essa conta tem que pagar. Essa conta. Uma hora vai pagar.
0: Deixa eu falar uma parada.
1: Uma hora vai pagar.
0: Deixa eu falar uma parada. A nossa conta.
1: Deus do futebol sempre cobra.
3: Cara, o Lelê foi Moisés agora e abriu o mar do marasmo no futebol, assim, ó.
4: Só porque Moisés era velho, nada a ver isso.
3: E agora, meu, vai começar. Nós vamos começar a atrair isso, velho. Isso vai vir.
0: Mas praga de Colorado não pega, velho.
1: Ah,
0: pega sim. Pega nada. Tá louco? Ah. Ó, vou dizer pra vocês, hein. Vai nós já um pagamos essa conta com o Bressan, velho. Deus sim, tá devendo alguma coisa pra gente.
1: O Everton.
0: O Natan tem conexão direta com o homem.
4: 2018 ali, o Bressan entregou uma Libertadores. Tem uma Libertadores que ele tá nos devendo.
0: É isso, velho.
3: Vai não, ter um pênalti.
0: Começa esse ano, Natan. Pode escrever.
4: Vai mudar agora.
3: Vai ter um pênalti, uma disputa de pênalti. Vai estar o Everton indo pro gol e vocês vão lembrar do Lelê.
0: Mas ele não
3: vai vir o Lelê na mente de vocês assim, ó.
0: Bater.
3: E aí vocês vão ficar, cara, não, o Lelê falou, velho.
0: Tu não invado o campo se ele for bater.
1: Os deuses do futebol não perdoam. Tu não mistura... Tu não mistura...
0: Tem faixa de inferno lá no estádio,
1: não mistura a conta do Everton com a conta... A conta do Bressan em 2018 foi porque o próprio Bressan não teve a hombridade em 2017 de ser campeão da Libertadores e não citar o Internacional. Aí ele tomou uma pinga, disse que o Inter era time...
0: Se é por isso, o D'Alessandro nem saia mais na rua, rapaz.
1: Tu quer botar o D'Alessandro e Bressan na
0: mesma frase? Não, é isso. Não, essa comparação, tu é mais inteligente que isso, ó, velho burro. Tô falando, é de que ele sempre falou, velho, do Grêmio. E aí,
1: não.
0: Se a língua paga, tá louco, meu. O D'Alessandro andava de gravata na rua, cara.
1: Se tu me mostrar o D'Alessandro falando do Grêmio quando ele levantou a taça da Libertadores com o Inter, eu faço o programa pelado aqui.
4: Vai, tá, gente, meu. Por favor. Não, alô, audiência.
0: Audiência. Olha a cara do Gomes agora. Por que vai vir?
1: Não. É citando o Inter no momento que vence a Libertadores. Citando o Grêmio. O Bressan citou o Inter quando estava... Diz que o Inter era time pequeno quando ele estava chegando para comemorar a Libertadores.
3: Ah, nós estávamos juntos, ele me perdeu.
1: A conta veio um ano depois.
4: Alô, galera.
1: Eu tenho uma memória, cara.
4: Vamos fazer em áudio,
1: Alessandro, meu corpo assim.
4: Fazem aí, meu mano.
1: Não tem, que a gente caga pra vocês quando a gente ganha título. Só vocês que lembram lá. É um menino de silêncio, estão lá ganhando os caras e lembram do Inter.
0: Calma, olha o coração.
1: Acho que ninguém lembra de vocês quando a gente tá ganhando título, rapaz. Tô ganhando do Barcelona, vou pensar no Grêmio.
0: Lelê, vamos pagar.
1: Tô ganhando do Estudiantes La Plata, vou pensar no Grêmio.
0: Vamos pagar essa conta, Lelê.
1: Tô ganhando do Boca, vou pensar no Grêmio. O Boca é pai de vocês.
3: Adriano Gabiru.
1: São filho do Boca, meu filho.
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0: 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A gente vai rapidão pro show do intervalo e em volta em seguida com mais Bola nas Costas.
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3: 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Agora 25 minutos para o meio-dia. A gente voltou com Bola nas Costas. 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

0: 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Amiguinhos do Bola, estamos de volta. O Natan está preocupado com a zaga tricolor.
1: Pois é, o Grêmio tá desfalcado, né, velho? O Kahneman, enfim, foi expulso.
2: Mas
1: o...
2: não tem problema.
3: Não, mas não, é Copa do Brasil.
1: É verdade. Mas ele tem um problema pela atuação do Kahneman em si.
2: Realmente.
1: O Balbuena, ele...
2: Balbuena tá fora.
1: Ele teve um...
2: lesão muscular.
1: Uma lesão muscular. O Gustavo Martins teve um
2: choque.
1: Ele
2: teve uma pancada, né? Mas o Jason, que tava lá em... Jason Lisboa, que tava lá em... Aracaju, diz que não tem problema. Gustavo Martins deve ir pro jogo contra o Bahia.
0: Não se abriu aquele...
2: protocolo de concussão.
0: Protocolo, né?
2: Então, a princípio, ele tá liberado pro jogo. Com isso, é menos problema. Concordo com o Natan.
1: O Grêmio deve jogar, então, com dois zagueiros.
2: O Jason insiste que o... ontem foi jogo com dois zagueiros pela circunstância. Sim. Do adversário e tal, porque talvez o jogo ficasse muito amarrado e eu acho que ele queria resolver rápido, e como resolveu. Talvez jogue o Wagner Leonardo.
0: Aí seria o que, então, ali...
1: Wagner Leonardo.
2: Gustavo Martins, Wagner Leonardo e Vieri.
1: Não, tá bem.
0: Temos uma zaga ali. Temos uma zaga ali.
2: Acho que dá pra resolver. Não vai ter o Pavon. Aí tem uma possibilidade de jogar ou o Enamorado pela ala ou o Marcos Rocha.
0: Que moral tá o Marcos Rocha.
2: E eu não sei, sinceramente, o que é mais difícil. Porque assim, ó.
3: Mas ele não entrou ontem.
1: Eu acho que se tu for jogar com dois, né? Com três zagueiros, aí tu joga com o Marcos Rocha. Se for com dois.
0: Ah, depende,
1: ok, né? Ok, inventar o Enamorado.
0: Porque, na verdade, assim, o ala, ele também tem um papel de sustentação no sistema defensivo e, meu, vai e volta,
2: e o lado,
0: mata
2: o lado ala, esquerdo, véio, do Bahia.
0: Faz mais sentido tu ir com o Enamorado, por incrível que pareça, por causa dessa capacidade pulmonar, velho, do que a do Marcos Rocha, velho.
2: Mas assim, quem o Rogério Ceni tá pensando em colocar como ponteiro do Bahia, porque o lateral esquerdo do Bahia é muito bom.
3: O Ceni é chato.
2: É muito bom. É o Luciano Juba.
0: Sim.
2: Tá na pré-lista,
0: sim,
2: da seleção.
0: Tá na pré-lista da Copa.
2: E ele tem feito a diferença no time. Ele joga uma personalidade. Assim, ele era um ponteiro esquerdo no Sport, né? E virou lateral. É um lado que o Grêmio tem que se preocupar mesmo.
1: Cara, mas é curioso. O Marcos Rocha tá no elenco do Grêmio e aí sempre que tu precisa dele, ele não joga,
0: tá,
1: sabe?
0: Mas, Jonathan, então, tu sabe por que o Marcos Rocha veio pro Grêmio, né? Foi um momento de emergência. O Marcos Rocha tava se aposentando,
1: mas segue, então, pô. Quem sabe...
3: A dúvida era se ele ia ser diretor do Palmeiras ou lateral do Grêmio.
0: Não tinha nem a dúvida. Ele ia ser o diretor, cara. Daí os caras, disseram, não quer mesmo uma última dança? E aí, é aquela coisa, eu acho que é tipo a gente, né? Tem dias que tu diz assim, não vou sair. Daqui a pouco no teu stand-up, hoje eu vou dar uma segurada, não vou. Daí vem aquele convite, assim, aos 49 do segundo tempo, tô indo. Foi o que rolou.
1: Pô, mas daí tu já tem o Kahneman, tu tem o Marcos Rocha, tem duas vagas na defesa, embora sejam posições diferentes. Que é o cara pra estar ali no vestiário, experiência só e tal. O Grêmio precisa tecnicamente, velho. Entendeu? Então, eu acho que é um jogador, assim, já que tu tem, utiliza, sabe? E num jogo, por exemplo, contra equipes menores, não é o caso do Bahia, cara, utiliza o Marcos Rocha, velho.
0: Não, o Grêmio tem que ser muito prudente no jogo contra o Bahia. Mas eu acho que a gente tava falando no primeiro bloco que a gente quer ver a personalidade em campo. Sabe? Tipo, não é prudente de tipo, vamos por uma bolinha. Não, tem que ter personalidade,
1: que
0: brigar por todas as bolas que puder, velho. Jogar, tentar empurrar o adversário pro campo dele também, que é isso que eu sinto falta quando eu vejo o jogo do Grêmio, cara.
2: Depois do jogo do Grêmio com o Flamengo, um amigo meu que é muito ligado em futebol e que sabe muito de futebol mesmo, disse que mais me chamou a atenção do jogo...
3: Não, sabe de futebol.
2: Não. Ele disse que mais me chamou a atenção no jogo foi que o Grêmio teve pouquíssima personalidade pra jogar. O Grêmio aceitou que o Flamengo era melhor. Porra. E, gente, vamos perder só de 1-0, tá bom,
0: tá bom,
2: assim.
0: Isso aqui não milha ninguém.
2: Dá, se a gente toma uma goleada aqui.
0: Só foi mais um

0: Todo mundo hoje.
1: Eu tô meio desnorteado por causa disso.
2: Estamos meio mal de notícia, né?
0: É. Não.
1: Porra, meu. Em Sapucaia só se fala disso. É. Eu estive lá hoje de manhã.
2: A Virgínia, logo depois de postar um story vendendo um perfume, de um story com os filhos, ela informou num story também que não tá mais em um relacionamento sério com o Vinícius Júnior.
3: Só um pouquinho. Foi stories?
2: Foi stories.
3: Pô, Rafael de Vério com as informações forte, aí, né? Do mundo da bola.
2: Aí, agora, obviamente,
3: com a notícia do dia.
2: Isso, né? Isso aí já gerou um grande... Eu tinha que achar a frase, a íntegra, né? Pra gente ler aí.
0: Eu acho que
2: o que pode ter acontecido. Ela tava lá com outros.
1: Eu acho que o debate pra nós é... Isso é bom pro Vini Júnior na Copa ou é ruim? Porque às vezes, dependendo do perfil do jogador, tá
0: ali... Os stories da Virgínia...
1: Estar com compromisso, ele, balada, fica, né? Ele segura mais, ele não vai pra festa.
4: Algum analista hoje na rede social, algum lugar da mídia aí no Brasil, vai fazer a seguinte colocação. O que a separação de Virgínia e Vini podem fazer com relação à convocação de Neymar para a Copa?
0: Seguinte, ela tava ontem, os stories dela começam na casa do Vini Júnior, ela tomando um banho de sol, eu sugiro que...
4: Não!
0: Eu sugiro que você vá rapidamente.
4: Só ontem,
0: que você vá rapidamente aos stories.
4: E hoje já. Não,
0: porque 24 horas vai terminar as 24 horas.
3: Madrid é diferente.
0: Mas eu sugiro que vocês vão aos stories da Virgínia antes que vença, tá? Aí ela toma um banho, ela descolore a sobrancelha, ela anuncia os perfumes. Ela posta no jogo do Real Madrid com as amigas ali, ó, o Real
3: saideira.
0: Ganhando de 1-0.
3: Imagina
0: ali,
3: se
0: ó.
3: Mete uma fiasqueira, uma pauleira,
0: um gol do Vini, e aí tem o 7 e um coração.
2: Não, esse é o anúncio, ele não fez gol, ele é o anúncio do time.
0: Tem o 7 e um coração, tá, quando anuncia ela, tá?
2: Os filhos.
0: E aí ela tá comemorando, tudo isso até agora, ela no vestiário com ele, postando foto, tá? E aí, vai passando, ela posta no camarim ali com a galera, e aí do nada vem o seguinte. Eu sempre vou me permitir viver. Viver algo de verdade, sem medo, sem cálculo, sem deixar de ser quem sou. Enquanto estivemos juntos, me dediquei muito, como me dedico a tudo que eu me proponho a viver na minha vida. Afinal, eu sempre trabalhei muito, sempre fui muito focada nos meus sonhos e nas minhas responsabilidades. Mas também sou uma mulher, me permiti viver isso sem criar qualquer barreira, prezando pelo respeito que sempre tive dentro de qualquer relação. Ao longo da minha vida, aprendi a nunca negociar aquilo que pra mim é inegociável.
2: Aí tem a chave.
0: Então, quando algo deixa de fazer sentido, eu prefiro ter maturidade pra encerrar com carinho.
3: Repete só essa frase ali, por favor.
0: Ao longo da minha vida, aprendi a nunca negociar aquilo que pra mim é inegociável.
1: Será que é fidelidade?
0: Então, quando algo deixa de fazer sentido, eu prefiro ter maturidade pra encerrar com carinho do que permanecer por permanecer.
4: Tanta gente querendo ir pra Copa.
0: Hoje, escolhemos respeitar um o caminho do outro.
1: Pois é, né?
0: Torço muito pela felicidade e pelo sucesso do Vinícius. E tudo isso com muito carinho. Peço respeito de todos, que seja uma página virada de cada um, assim como será na minha. Obrigado. E uma foto dos dois numa
4: selfie. Todo esse texto que tu leu está num story.
2: Isso.
4: Bah, eu tô muito velho.
3: Não tá só no stories, meu camarada. E tá na capa até da Exame.
1: Deve ter o quê? 10 milhões de visualizações.
4: Mas o que eu digo assim é um texto desse muito tamanho. Mais. Quem é que consegue ler um texto desse tamanho?
0: Muito mais. A gente acabou de ler.
3: Mas olha, a vida desses caras é um livro aberto, meu. É uma novela da vida real, mas cara.
4: Se tava tudo bem até Felipe, ontem.
1: Foi nessa vibe também.
0: Quem quer dizer que a Virgínia tá solteira, né? Então agora... Alô, agora vai tocar esse telefone.
2: Tava tudo bem até a hora do jogo. E depois do jogo não tava mais, Lelê? O que tu acha com a tua experiência que pode ter acontecido?
0: WhatsApp aberto.
2: Para,
1: velho. Aqui, ó.
0: Claro, velho. Quem sobrevive ao WhatsApp aberto hoje?
2: Eu
1: sobrevivo.
2: Eu sobrevivo. Tranquilo.
0: Tu sobrevive.
3: A minha mente macabra pensou em mil e duas coisas.
4: Ele tava concentrado. Os caras concentram lá?
2: Acho que não.
0: Mas
2: que
0: já acabou o campeonato. E acabou o jogo, ele saiu com ela.
1: Mas lá, Ratinho, ia ganhar um camarote pra ver todos os jogos da Copa. Espera um pouquinho.
2: De repente ele acorda. Tu acha que ela precisa?
0: Não, é questão de disposição mundial, eu tô com o Natan. Segura dois mesinhos esse término.
3: Te lembra quando...
1: Vende umas públicas a mais.
3: Óbvio, guardadas as proporções, né? Mas toda vez que o Beckham aparecia no campo, quem é que aparecia na arquibancada?
0: A mina do campo. Cara, Bruna Marquezine, velho, nós já vivemos isso, velho. Era o dia inteiro no estádio, tu procurando onde tava sentado o Bruno Marquezine.
3: É isso, velho. É isso, meu.
1: Pô, mas é mais uma crise no
3: Quem Real Madrid, deve tá triste, né? Cara, são os familiares.
4: Um cara que peidou uma vez na frente da Bruno Marquezine, lembra?
0: Lembro.
3: Sim.
2: Ah, é.
3: Quem deve estar triste são os familiares dos jogadores da seleção, porque eles normalmente assistem os jogos juntos na Copa. Aí já tava todo mundo pensando, pá, a Virgínia vai estar com a
4: galera.
3: Essa
4: vizinha, da galera.
1: Ou daqui a pouco as esposas dos jogadores estão um pouco sabiadas, assim.
3: É verdade. Né? Eu tenho uma pessoa que, cara,

0: teve muito próximo, e próximo mesmo, assim, no mesmo ambiente, tá? Que Vini Júnior e Virgínia.
1: Ah, mas estamos bem relacionados.
0: Cara, mas assim, é uma pessoa que...
2: Potter?
0: Não era, cara. Mas assim,
2: eu quero ver
0: diz
2: nome.
0: Que o Vini Júnior é uma simpatia, um queridão, sangue bom, caramba. A mina, uma perna.
2: Uma mala?
0: Uma perna, de não olhar pras pessoas. Ah, pode ser.
3: Mas é tímido.
0: Pode ser.
3: Ansiedade
0: pode
3: ser. Social.
2: É tímido. Meu, entre nós, velho. As pessoas falam isso do Fetter, velho. E a gente conhece ele. Ele é tímido. Ele é na dele, a mesa dele é no escuro, escondido pra ninguém ver ele.
3: Com o tempo, em frente a uma câmera, ou aqui, ó, numa salinha com os brothers, tu te solta, tu vai. Às vezes tu tá na rua, alguém.
2: Tu é baita mascarado também?
3: Não é, é timidez.
2: Não. Eu não vou aceitar. Povo,
1: às vezes,
2: não,
1: também de trem, rapaz.
0: Não vem mais. Agora ele progrediu.
3: Mas às vezes eu tô na rua, alguém fala, ô Natan, eu levo um susto assim, aí
2: viu
3: depois.
2: Como ele é mascarado?
3: Não é mascarado, eu levo um susto, aí eu começo a interagir com a pessoa, mas no primeiro momento, só que talvez a Virgínia não desenvolveu isso.
2: Cara.
3: Para. Tem que
1: aprender. Vou dar umas dicas pra Virgínia.
2: Não, é isso.
1: Sim, o Natan vai
2: ensinar a Virgínia se comportar. A gente acabou de ver, meu, o Natan se comparar com a Virgínia.
3: Desculpa, né, Virgínia, mas assim, às vezes, aquele pequeno momento que pra ti é nada, pra pessoa é muito. Então, tá. Pô, faz um esforço, cinco
0: Boa,
3: minutos.
0: Natan.
3: Um sorriso, um perguntar do que a pessoa faz da vida, como é que ela tá, já é o suficiente. Uma foto, um vídeo. Então, resguarda tua bateria social pra esses pequenos momentos, porque além de tu performar no Instagram, tu precisa de vez em quando performar também na vida real.
1: Boa. Eu gostaria de pedir o equilíbrio do âncora desse programa, Sport já Club, que né, foi colocado o hino do Grêmio, o hino do Internacional, por favor.
3: A nada?
2: É igual você.
1: Mantendo a pauta e o equilíbrio desse programa, o hino foi colocado. No primeiro bloco, vocês falaram?
3: Porque o Grêmio classificou.
1: 15 anos.
3: O Grêmio classificou. Ontem,
1: debutante.
3: Tu devia ter botado quando tu ancorou.
1: Neste momento, hoje, agora, 10 para o meio-dia, 11 para o meio-dia, do dia 15 de maio de 2026, eu gostaria de celebrar os 15 anos do último título conquistado no Estádio Olímpico. Do Grêmio. Título conquistado pelo Internacional. O Campeonato Gaúcho de 2011, Olímpico, de virada.
3: O Olímpico te machucou.
2: Paulo muito. Roberto
1: não, Falcão. Não, não, não foi a mim que machucou.
3: Muitas conquistas ali, né?
2: Para o gol do Zé Roberto. Era,
1: não,
2: Zé
1: é que
2: Roberto
1: assim,
2: fez
3: era
2: gol.
3: Era 2005.
1: Não, não, não.
0: Isso é bobagem. O último título do Brasil é nosso também.
1: O Andrezinho...
2: Bolívar levantou a taça.
1: O Andrezinho fez o gol com o pé quebrado. Importante lembrar isso.
3: Vamos...
1: O gol do Saci, com uma perna só, ele fez o gol.
2: No dia seguinte, Paulo Santana, Paulo Santana disse que o Inter, com um pé só, era maior que o Grêmio.
1: Eu não estou comemorando, eu só estou saudando 15 anos.
3: Ano que vem vamos comemorar um ano do último título.
0: O último título do Beira-Rio é do Grêmio. E sabe qual era a música que estava tocando na hora? Era pra ser uma festa da torcida do Grêmio, cantando ali. E não dava porque eles estavam assim, ó. Eles estavam assim, ó. Aí a torcida lá no fundo...
3: Aquilo ali,
0: e o som alto impedindo a festa do legítimo campeão, rapaz.
2: Eu achei do caralho.
1: Tu sabe por que que vocês não fizeram isso?
2: Eu peguei.
1: Vai cair a live!
0: Verdade, desculpa.
1: Sabe por que
3: a imprensa nos chamar de delinquente.
1: Sabe é verdade! Sabe por que vocês não fizeram isso em 2011?
2: Por que, Lelê?
1: Porque já tinham tirado as caixas de som.
0: Não, às vezes só aceita.
3: As caixas de som vieram de fora.
1: Vamos, Inter!
0: Programa de entretenimento.
1: Vamos, Inter!
3: Eu não vou aceitar!
1: Vamos, Inter!
3: Eu não vou aceitar!
1: Vamos, Internacional!
0: Vai ali, pega a tua arma.
3: Não,
1: é só pra registrar os 15 anos. Faz tempo
0: que não tem gremista armado aqui.
1: 15 anos.
3: Não, de vez em quando eu vejo o volume da calça do Léo, de reggae.
0: Bom, aqui tava longe. Se aqui tivesse ouvido o que eu falei, ele ia fazer aquele...
2: Ele ouviu.
3: Como é que é a risada do Tibério?
2: Eu controlar, né?
0: A risada do Tibério. Fala um bagulho engraçado aí, Latar.
3: Ah, não sei. Tu não sabe se é uma risada ou um gemido.
2: Tá aí, a escalação do Colorado, a escalação do Sport Clube.
4: Se o Grêmio tem problema na defesa, o Inter tem mais problema na defesa ainda, mas talvez tenha uma solução. Rocher.
2: Tá aí, cadê Bruno a solução? Cara,
3: se chamasse solução? Sérgio Rocher, ele chama.
4: Mercado é a solução para os problemas que são as ausências dos dois titulares, né?
0: O Rocher, ele tá com algum problema de saúde mental, falando sério. Tu gosta dessa, né? Tá jogando de camisa de força, cara.
4: Bah!

0: foi muito boa.
1: Ah, vocês acharam que ia falar de algo sério, gurizada? Faça terapia, isso. Fique com a cabeça boa, porque daí você vai se permitir em fazer piadas desse tipo. Exato. Tá bem? Exato. Obrigado, um beijo pra doutora Denise,
2: isso é inclusão
1: que me atende
2: também.
1: Aí. Isso é inclusão, tá? Cara, e muito bem, vans 35 mg.
0: Deve ter muito trabalho.
2: Isso é inclusão.
3: A tua terapeuta deve ter um trabalho. Tá?
0: No dia da sessãozinha, ela já se prepara.
3: A minha também, vou mandar um beijo pra mim. Dona Alexandra, nós vamos passar, tá? Vai dar certo. Confia em mim.
0: O outro zagueiro do Inter, além do mercado, deve ser o Juninho. Porque é entre Juninho e Cleiton Sampaio. Eu acho que o Juninho é...
3: Essa é tenebrosa.
0: Mais confiável, talvez.
1: Os jogadores amanhã vão entrar com essa camisa, espero eu, né? Pra fazer. O Rochinho pode entrar com os braços cruzados. Os caras vão pensar que é, né? Os caras vão pensar que é, já vão levar.
0: O lateral esquerdo vai ser o Matheus Bahia. No meio-campo, o Jagra, Bruno Henrique, Alex, Bernabé, Carboneiro e o Alejandro. Acho que é isso.
4: O Rocher, eu vou dizer sobre o Rocher agora o que eu digo sempre aqui quando o jogador não tá em boa fase, né? É, o jogador de futebol, a cada 3 dias, ele tem uma maneira de se redimir. É, pra galera, de se recuperar, né?
1: Ou de manter a regularidade, né?
0: Ou se o Rocher tiver um problema e estiver receoso... Lele, eu conversei com um ex-goleiro que é do teu tempo. Do teu tempo. Que talvez só tu vá ter essa... Ademir Maria, lembra?
4: Pelo amor de Deus.
0: O Ademir Maria disse... Porque eu queria uma opção, a opinião de um especialista, que a gente tinha falado isso, que a gente tinha chamado a atenção.
1: Tá
0: pra
1: jogando
0: mim disso.
1: Aonde o Ademir Maria? Não, tô brincando.
0: Ele, ele era comentarista na rádio de Novo Hamburgo,
1: sim,
0: né?
1: Sim, meu. Foi treinador de goleiros no Grêmio durante muitos anos.
0: Jogou no Inter, jogou no Grêmio, jogou no Cruzeiro.
1: Tá, e o que ele disse?
0: Que me pareceu mesmo que ele tava receoso de ir na bola. Daquele lance ali, que ele sabia que aquilo ali era lance pra... Alguém vai chorar ali.
1: Tá, eu vou tirar a corneta mesmo, assim. Eu acho que o Rocher, desde sempre, tem aquela lesão mal curada, velho.
0: Pode ser,
1: mal curada, porque pro goleiro ali... se reter tanto pra algumas situações... Velho. Desculpa,
2: mim,
1: goleiro, tem que se atirar. Porque,
2: assim, pra mim, ele é um goleiro mediano com partidas e momentos espetaculares.
0: Sem dúvida.
2: É só isso.
0: Agora, por exemplo, nunca faltou, em tese, coragem pro Rocher. Tem um lance que ele quebra o braço, ou quebra a mão, num jogo contra o Flamengo... Que ele defende, ele segura a bola com a mão, o jogador do Flamengo vem e chuta com tudo, assim. E ele segurou a bola raqueteada mesmo,
1: estilo
0: assim.
1: Thanos.
0: E, cara, e ficou e aguentou o jogo até o intervalo e tal. E ele tinha quebrado a mão no lance. Ou seja, corajoso ele é. E aquele lance ele não foi. Então, se ele tá realmente receoso, talvez ele já tenha moral suficiente pra dizer, professor...
1: Vamos dar uma segurada.
0: Eu tô com desconforto aqui, eu
1: não
0: quero arriscar.
1: Mas não tem
0: arriscar,
1: como, cara. Ele vai jogar
0: a
1: Copa, meu. O cara que tá tentando, meu.
0: Por isso, não, mas eu digo assim no sentido...
2: Quando é que sai a convocação do Uruguai?
0: Os 55 já saiu,
3: ele
0: né?
3: Ele já tá na pré-lista.
0: Ele tá na pré-lista.
2: Mas a Kentucky?
0: Não, ele semana
3: vai
0: que vem.
3: Ele vai estar.
0: A dúvida dele é ser titular. Ele é titular.
3: Mas eu acho que essa titularidade também... Eu acho que ele já tá. Eu acho que se ele perder a posição no Inter agora... Essa titularidade ele recupera nos 40, 45 dias de preparação.
0: Pode
3: recupera,
0: ser.
2: Mas faltam o quê? Quantos jogos do
1: não
2: Inter?
1: Falta, não, meu, a gente tá usando um número errado, cara. A Copa do Mundo já teria começado já há 4 dias. Os caras vão ter pouco tempo pra se preparar. A Copa do Mundo, cara.
4: Como assim o cara teria começado há 4 dias?
1: Não, meu, é que faltou um mês. Dia 11 de junho, agora, é começa a Copa do Mundo.
0: Isso,
1: falta um mês. É que ontem eu usei esse termo. Ah, vai ter 45 dias, 50 para se preparar.
0: 45 dias de Copa. 26.
1: Os nossos jogadores que vão ficar aqui vão ter esse período,
3: velho. Tem razão.
0: Não, e tem 45 dias de período de Copa que os caras vão estar lá, mas...
1: Mas ele não vai ficar o período todo,
0: não,
1: pro, né? Muito
0: não,
1: difícil,
0: vai,
1: cara.
0: Muito difícil. Eu só não sei se não seria de deixar o Borré jogando. Já que ele fez gols nos últimos 3 jogos, como a gente falou, né?
4: É a diferença de critério para o Rocher e para o Borré.
3: Mas se o Borré jogar, o Rocher tem que sair. Se o critério é esse.
1: Vem.
3: Se o critério é boa atuação.
4: Mas é que não tem esse critério.
3: Tem que jogar o Borré e não pode jogar
4: é
3: o Rocher.
4: Mas é que não tem esse critério. Não é um critério.
3: Não, mas isso que eu tô dizendo pro Diverio, que tipo assim, se vai jogar o Rocher, vai jogar o Alejandro. Pra mim o critério
0: não,
3: é esse.
0: Não, mas eu jogaria com o Alejandro. Eu tentaria
1: essa dupla,
0: Borré e Alejandro juntos.
4: Deixando o Alejandro mais à frente.
0: Lembrando que o jogo é contra o Vasco amanhã, 6:30.
1: No Beira-Rio.
0: Vasco...
1: Tô a fim de fazer um crime.
0: Se classificou.
4: Tu vem? Hoje, né? Tu vem pro jogo?
1: Eu venho.
3: Mas tá frio.
4: Deixa eu ver a temperatura que vai estar amanhã. Que vai ver.
1: Então
4: eu
1: já não sei se eu venho.
0: Eu só espero que esteja de luva. Eu gosto quando ele
1: com
0: vem
1: certeza.
0: De luva.
3: E balaclava. Eu gosto da balaclava.
1: Faltam 3 minutos, vamos com o nosso bolão do bola aqui, ó.
4: Ah, vai estar de luva.
1: Quanto vai estar?
4: 18 graus.
5: O que é isso, rapaz?
2: Ah, mas se o sol estiver aberto...
4: 20 graus ele usa
2: vai
4: luva
2: sol,
4: já.
2: Vai
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0: Vamos começar então o bolão do Bola com a partida do Inter amanhã 18h30, antecipando o Dia dos Pais aí, recebendo papai. Inter e Vasco da Gama.
1: Foi talentosíssimo.
2: Papai.
0: O programa,
2: cara,
0: tá fiado hoje, né? Os dois lados.
1: Tamo bem, tamo bem.
3: 1-0 pra mim.
2: Pra ti, tudo pra fazer o gol.
1: Duríssimo esse jogo.
3: Pro meu time.
2: 1-1.
3: Atualmente.
0: O Renato gosta de uma bobagem.
2: 2-1 pro Internacional.
1: 3-0 pro Inter, porque se o Renato é pai, o D'Alessandro é vô, então, né? Porque
0: o
1: D'Alessandro,
0: meu Deus do céu. D'Alessandro e Renato na mesma frase.
1: Com certeza.
4: Claro que sim.
2: Olha os números do Renato contra o Inter.
0: Tá bom, bota o D'Alessandro pra ganhar a Libertadores como treinador aí. 2-1 pro Vasco da Gama. Se bobear, até o Renato faz gol.
2: Meio difícil o D'Alessandro ganhar a Libertadores como treinador.
0: Por quê?
1: Ele não é treinador, né?
0: Vai lá, vai correr atrás, meu.
1: Bahia. Bota o Renato a ser rei da América.
0: E Grêmio.
4: Cara, ele é rei do Rio Grande do Sul.
2: Ué?
0: Cara, ué? Ué? Peraí, ué? Só um pouquinho. Renato é o cara, velho.
1: Ele foi rei da América?
2: Foi rei da América?
0: Não tinha na época, em 83.
1: Sim, ué, sim. Bota ele a ser rei
2: tinha
1: da América.
2: Sim, tinha sim.
1: Claro que tinha. Quem é que claro que tinha. Claro que tinha.
0: Tá, enquanto isso, ó. Bahia e Grêmio. Bahia e Grêmio. É, que a Libertadores do Renato, né? Tipo, foi uma boa Libertadores, tudo certo, mas acho que tiveram outros expoentes naquela campanha vitoriosa ali.
1: Tá tudo certo.
0: Bahia e Grêmio. Renato é o maior de todos. Deus.
4: Isso aí.
0: Papai
4: do
0: céu.
4: Óbvio. 2-0 o Grêmio.
1: O Renato Sócrates. Não é nem a estátua mais bonita do Grêmio.
2: É verdade.
4: 2-0 o Grêmio. O que foi?
0: Não, é que ele falou de estátua bonita, do Guerrinha que é bonita ali, então.
2: Não, ele falou estátua do Grêmio.
0: Não, a do Guerrinha que é bonita.
2: Ele falou estátua do Grêmio.
0: Qual a do Guerrinha ou aquela?
1: A do Abelão.
0: A do Abelão do Piripaque do Chaves lá.
1: Então, a do Fernandão é a mais bonita do Inter.
4: A do Pedro Rocha é a melhor de Porto Alegre.
2: Do Grêmio.
4: Não, mas é melhor que a do Fernandão.
2: Vem aí a nova do Abelão.
4: A do Pedro Rocha é melhor que a do...
0: Vou mandar fazer a impressora 3D,
4: né? Ah, teve uma do Abelão também que...
2: Oi?
1: Aquela outra lá não...
0: Aquela é a do Piripaque do Chaves, cara.
2: Não engajou.
1: Aquela lá não.
4: Aquela do Abelão, acho que também é o Guerrinho, só
0: vamos de novo. O Natan botou um 2-0, de velho.
1: Também 1-1. 0-0.
2: 2-1 pro Bahia.
0: E eu acho que é 2-1 pro Grêmio esse jogo. Eu acho que o Grêmio finalmente vai estar posturado em campo. Espero
2: aí,
0: eu.
2: Gostei.
0: Vamos pra cima então, gurizada. Um ótimo final de semana pra todo
2: ganharam
0: mundo.
2: Ganharam do Confiança e voltaram. Foram de Aracaju pra São Paulo, pra Salvador com a Confiança. A Confiança, pelo menos, está estabelecida aqui na bancada gremista.
0: 30 segundos pro meio-dia com o choro de Lelê Bortolassi. A gente vai pro show do intervalo. E você, Alexandre Fetter, está chegando com mais uma edição do Discorama aqui na Atlântida. Cara. Baita final de
1: todo
0: semana.
1: Todo mundo de branco mundo. Amanhã.
0: Exatamente. Até o Rocher. A gente já volta com o Discorama.
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5: 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Vamos de Avenida Protásio Alves agora aqui na Atlântida. Quero te falar que tem trânsito intenso na Protásio para quem vai no sentido centro, especialmente nas proximidades da Neuza Goulart Brizola. Não é necessário desvio, mas vale a atenção maior. 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
0: 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Vai começar a viagem. É o Discorama na Atlântida. Resgatando, tocando e mexendo na memória da audiência. Sexta-feira começa assim, com The Cure. Friday, I'm in love. AJ Sick, boa tarde de sexta, bom fim de...

Tomb. Eu acho demais esse som do The Cure. É o The Cure dos anos 90. 1992, Friday I'm in Love, do álbum chamado Wish. Meio-dia e 8 minutos. Segue a viagem do Discorama pro consórcio do Sicredi.

É o puro suco dos anos 80, a exceção dos Smiths, chamado Ask, no Discorama da Atlântida. Meio-dia, 11 minutos, no arroba Real Fetter. Tô catando ali uns pedidos da audiência, que também me segue no Insta. Tamo junto, obrigado pela parceria, pelo carinho.

Meio-dia e 15, tocou o sinal da Atlântida. É o Capital Inicial, música de 2012. Sol entre nuvens. 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É o Discorama na Atlântida. Sexta-feira, fim de semana. Vou te dar de presente esse som do Rod Stewart, chamado I Don't Want to Talk About It.

Musicaço dos Titãs. Os Cegos do Castelo. Tem um helicóptero em cima do prédio da rádio aqui, cara. Tá acontecendo, mas tá fazendo um barulhão. Meio-dia e 24 minutos é o Discorama na Atlântida. O ano era 1979, bugou a cabeça da galera. O disco The Wall, do Pink Floyd, que traz essa obra-prima chamada Another Brick in the Wall.

O disco é de 1979, Pink Floyd, The Wall. Anos depois, 1982, saiu o filme Pink Floyd, The Wall. O roteiro escrito pelo Roger Waters, filme estrelado pelo Bob Geldof, cara daquela banda chamada Boomtown Rats. É o astro principal do filme, que é um astro do rock no filme, e o cara vive envolvido com as questões filosóficas e existenciais. E aí ele se tranca do lado de dentro de um muro chamado The Wall. The Wall é um muro. Enfim, tem que procurar, tem que ver. Acho que a direção é do Alan Parker, desse filme do Roger Waters de 1982. The Wall, do Pink Floyd. A gente acabou de ouvir aqui esse clássico absoluto da música mundial. Meio-dia 29, dá tempo de tocar mais uma. Mesmo ano, mesma vibe, mesma importância para a humanidade.

do disco Breakfast in America, do final dos anos 70. Acabou de ouvir The Logical Song, fechando a primeira meia hora do Discorama. 27 minutos para uma da tarde, um rápido show no intervalo, uma vitrine de produtos e serviços que a Atlântida te mostra no

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17: A previsão para o próximo domingo é de chuva fraca e frio em Porto Alegre. A mínima vai ser de 13 graus com máxima de 20. Na segunda-feira, máxima de 16 graus. 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
6: Vamos de novo.
7: Você está ouvindo o
6: programa
7: com Alexandre Fetter.
6: Obrigado pela audiência. Segue a viagem. 2 minutos para 1 da tarde. 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

Que delícia de som dos Divinals! I Touch Myself no Discorama da Atlântida. 19 minutos para 1 da tarde. Pedido de ouvinte no @RealFetter no Insta.

musicaço da Amy Winehouse de 2007, do clássico Back to Black, You Know I'm No Good. 15 pra uma, segue a viagem com os Pet Shop Boys. Também é pedido de ouvinte no @RealFetter do Insta.

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19: 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Olá, Alexandre Fetter.
29: Olá, muito boa tarde, amiga e amiga ligados na Atlântida. Estamos chegando com o seu Pretinho Básico do dia 15 de maio de 2026. 1h04. 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Carinho que vem de família há 58 anos, quase a idade do Lelê. Leandro Bortolatti, boa tarde.
30: Como é que estamos, Alexandre?
29: Tudo
30: boa
29: bem,
30: tarde,
29: Lelê?
30: Uma boa quinta-feira, né?
29: É, hoje é sexta, Lelê. É,
30: só para ver se vocês estão ligados, né?
29: Pode dizer.
30: A sexta é a nova quinta.
29: Programa Futuro Mais, uma parceria entre a Atitudes Educação e a Fundacred, Rafinha Menegaso.
30: Como é que nós estamos, Alexandre? Oh,
29: maravilhosamente bem. Tá melhor, hein?
30: Tá melhor, hein? O leão é uma noite bem dormida.
29: Tudo, hein?
30: Não, o leão é uma noite bem dormida. Creatina boa, uma corestina aquela de... E vambora.
29: Tá bem. Essa é a tua receita.
30: Corestina. Tô dando pra todo mundo mel e limão.
29: Opa! Fala ele.
30: Tá dando aí, pra todo mundo.
29: Aí melhora.
30: A receita,
29: tá legal,
30: né,
29: tá Peter? Ótimo. 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Vamos ver onde está o meu amigo, querido, colaborador de Santa Catarina, Porã.
31: Oi, aí galera, beleza?
29: Boa tarde, Porazinho.
31: Bem, boa tarde, vocês estão me recebendo na live ou não?
30: Não,
31: porque eu também não estou recebendo o retorno de vocês, estou falando aqui com o pessoal das lives.
29: É que nós estamos fazendo isso há pouco tempo, né, Porã? Então nós não temos presets ainda.
31: Mas alguma coisa, não, o preset está montado aqui, só que eu recebo na minha tela o retorno de bola nas costas, daqui a pouco.
29: Ah, ok, entendeu? Tá bem. 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Você sabe se ainda tem figurinha do álbum na Stock Center?
30: Tem.
29: No Stock Center? Tem. Então vou sair daqui às 14h, vou ali no Stock Center da Ipiranga, vou pegar uma pacoteira pra trocar contigo hoje na tardinha, Gomes.
30: Fechado. Tô fechado? Te esperando, né? Faz 3 dias que tu me promete.
29: Tô prometendo e eu esqueço, cara, de trazer as figurinhas repetidas, mas hoje não vai ter erro. 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Rafael Gomes, meu... É... Chocotone.
31: Como é que tu tá,
1: meu chocotone? Olha, mas tá comendo, então.
31: Comendo, adoro tá um comendo.
30: Vagarinho,
31: né? Cara, hoje de manhã eu mandei um áudio pra ele, eu não sei por quê, cara, que eu abri o áudio dizendo aí, assim, aí ô chocotone, e aí meu chocotone, pro Gomes... E ele me devolve assim, e aí, meu Toblerone?
1: Opa! Ah, eu essa relação tá ficando doce.
31: É, tá ficando doce.
1: Eu jogo o jogo que tu vai apresentar.
31: Tá certo. É, então
1: agora vocês me receberam aí, né?
31: Tamo te bem. Agora
1: estamos te vendo bem, pô. Agora fico mais feliz te vendo,
31: por pelo região, menos cara. O chocotone tu come só na Páscoa. O Toblerone eu como o ano inteiro.
1: O ano inteiro, é verdade.
31: É verdade, amigo. Vamos dar-lhe aqui nos destaques.

0: táxi, meu Alexandre!
1: Do Pretinho Básico, Sandrinho, hoje o nosso amigo da pena não veio, o Ivan infelizmente também não veio,
0: ruim
1: o Gordo Léo também não veio.
0: Ruim pra eles.
1: Ruim pra eles, mas aliás, não dá nada.
2: Até eu como um consumidor de Chocotone, porque o Chocotone ele é uma versão melhorada do panetone, né?
1: Totalmente.
2: E o tradicional do Natal é o panetone. Então deixa o panetone só pro Natal e o chocotone vende durante o ano todo.
1: Ah, boa. Concordo.
2: Eu acho que tem público.
0: Muito pouco saudável esse rango aí.
2: Ah, tá.
0: Tô te falando. Ah,
2: mas não é pra tu comer todo dia.
1: Exatamente, não seja tigre.
0: Mas daí tu come um inteiro, vai dar ruim.
1: Não, mas não vai comer
0: um
1: inteiro.
0: Quem é que come um chocotone inteiro?
1: Nem eu imenso comia.
0: O Porã, quando tinha a larica dele, ele comia.
2: Meus filhos comem, é só botar na mesa. Eles comem os dois, eles comem.
1: Eu tenho um amigo que ele come, ele pega, compra dois chocotones, desembala o chocotone.
2: Um pra ele e um pra família.
1: Não, é os dois pra ele. Ele compra, desembala o chocotone, daí ele prensa com a mão mesmo, ele prensa o chocotone. Ele prensa os dois e no meio ele bota uma barra de chocolate.
0: Ah, não.
1: Esse cara é e aí com os dois ele prensa os dois na prensa, no grill.
2: Aí bota uma barra, um doce de leite.
1: Cara, e fica um troço maravilhoso. Maravilhoso.
0: Ideia,
1: não, é pra vários comer, não é só pra
0: ele. É um gordão, né?
1: Não, não é um gordão.
2: Dá pra 20 comer, então.
1: Dá pra quase isso, porra.
2: Legal.
1: Hoje é o dia...
2: Eu gosto quando o Lelê taca, ele ri das minhas piadas de tio.
1: É que o Lelê é um bonachão, né? Um bom vivão.
2: Não, ele tá vivendo o melhor momento
1: dele. Com toda certeza.
2: Eu adoro essas piadas, assim, cara. Me faz a cabeça.
1: Claro, nós somos quinta série.
2: Né? É. Pô, aliás, eu mandei pra vocês o meme aquele do Ed Motta, né? Pô, tem que mandar.
1: Qual o meme do Ed Motta?
2: Do Trump e do Lula, da taxa de rolha.
1: Eu não vi isso aí.
2: Vou mandar
1: no grupo ali.
2: O Alexandre mandou uma boa da Ed Motta ali no grupo esses dias. Eu gostei.
1: Qual é que era mesmo? Não lembro.
2: O Ed Motta reclama na taxa da rolha. Ele tá ali.
1: Temos o áudio do Ed Motta reclamando da taxa da
2: rolha. Muito bom aqui.
1: Ai, cara. É pra isso que a gente paga a internet, né? Pra dar risada.
2: É verdade.
1: Ó! O dia de hoje, Rafinha Menegazzo.
0: Vamos ver, Alexandre.
1: Aqui tu vai te identificar, é o dia das famílias. Quantas tu tá agora?
0: Ah, eu tenho duas, né? A família ali de casa e a família por parte da minha família.
1: E a família,
0: família na
1: paralela ali mesmo.
0: Minha mãe, meu pai. Agora, outro que entende muito bem disso, tá lá em Santa Catarina.
1: Tá aqui, né, em Santa Catarina.
0: Exatamente.
2: Eu gosto dessa coisa de família. Inclusive, tava falando pro meu filho Francisco hoje.
1: É o filho
2: manhã,
1: de número dois.
2: Meu filho de número dois, que eu teria mais filhos, cara. Teria mais uns
0: e mais
2: três.
0: Mulheres também, não.
2: Olha, Rafinha, no momento eu não penso assim.
1: No momento
2: assim.
1: As que tem já tá bom.
2: No momento eu não penso assim.
0: Mas as três que tem já.
2: A vida já tá aí, bom, né? A vida tá acontecendo, ainda estão girando os dados.
1: E do amanhã ninguém sabe, né, Porã?
2: É verdade.
1: Tomorrow Porã, never knows.
2: Se forem fazer uma biografia tua, eu deixo uma sugestão de título. Dois filhos, um Francisco.
1: foi um bom título, mas são três filhos, um Francisco.
2: É, o que eu quis dizer,
1: na verdade, são três filhos,
2: vírgula, um Francisco.
1: Hoje também é dia do assistente social.
0: Importantíssimo, ótimo, né?
1: Um abraço a você, assistente social, e também é dia do gerente bancário.
2: Esse aí que sumiu da minha vida, né? Que agora os bancos não querem mais te atender pessoalmente.
1: É
2: tudo no aplicativo,
1: é um robô.
2: Chat.
0: Eu no Banrisul ali, o cara me atende numa boa.
2: Mas isso faz toda a diferença.
1: Toda a diferença.
0: Abraça o Tiagão ali.
2: Banco é gerente, cara. Banco é gerente. Isso aí. O gerente que me dá mais dinheiro, eu fico com o banco.
1: E tanto que o nome da posição do gerente do banco é gerente de relacionamento.
2: Exatamente.
1: Então, se não houver um relacionamento humano com entre o banco e eu não quero.
0: Também não.
2: Exatamente.
1: Quero saber pra quem eu ligo pra reclamar. Alexandre. É isso aí, cara.
2: Hã? Passa o teu, que eu vou trocar de banco.
1: Vou te passar. Bah, mas não troca de banco. Não troca de banco. Fica no Banrisul, não troca.
2: Não. Eu vou trocar. Vou voltar pro Banrisul.
1: Ah, entendi. Pensei que tu
2: vou voltar, sair preciso do... voltar. Não. Preciso voltar.
1: Volta pro Banrisul.
2: Urgentemente.
1: Muito bem, vamos em frente com o vira-lata de hoje. O Petinho Básico é o Fred. O Fred é do tutor Paulo Sibiger.
2: Que coisa mais
1: linda. É o mesmo sobrenome da Sofia, não é? Nossa colega? É teu pai? Ah, teu pai! Ah, é. Teu pai então é dono do Fred, ou o Fred é da família, Sofia?
3: Eu
1: é
3: do não teu sabia pai, que só do tu teu tinha pai. Cachorro.
1: É do pai, ela pai falou dela, que é do pai dela, não é dela.
3: Ah, deixa assim.
0: Pô, devia ter avisado que teu pai tem um cachorro pro Gomes, né, seu filho?
3: Devia ter avisado.
1: Tu mora com teu pai, Sofia? Mora aí, o cachorro é só do teu pai. Tu não faz nem carinho no cachorro.
4: Não, eu faço, mas é que o cachorro não mora com a gente.
1: Ah, o cachorro é que não mora com você.

0: Exato.
1: Ah, o cachorro do
2: Ele
1: Moro,
2: é feliz, hein?
0: O cachorro.
2: Ele chega eventualmente.
0: Tudo que o cachorro quer é uma casa só dele, na real.
2: Isso.
0: Verdade.
1: É os meus do sítio lá.
0: É isso aí, né,
3: velho? É o Sapucaia que ia morrer, tá vivo aí.
0: O Sapucaia, o Esteio, o São Leopoldo.
1: Aliás, deixa eu mandar um abraço pro Dr. Arthur, cara, da Los Pets.
3: Ressuscitou o Sapucaia?
0: Não, meu cara. Cardiologista, Dr. Não, Arthur.
1: É que justamente, cara, o Sapucaia, como ele tá muito velhinho, ele foi salvo pelo Dr. Arthur, da Los Pets, que é uma clínica veterinária do Parque Eldorado, e o Sapucaia não tem mais condição de voltar pra casa. Porque ele, como a minha casa é um barranco, e ele tá muito fraquinho, ele não tem a pata, né? Ele não consegue, se ele cai naquele barranco...
0: Não volta nunca mais.
1: E aí eu deixei o Sapucaia aos cuidados do Dr. Arthur, visito ele frequentemente, então tá funcionando como uma geriatria.
0: Claro, claro.
1: E eu acho,
0: living senior do Sapucaia.
2: Já sabe pra onde ir depois,
1: acho,
2: né, Lelê?
1: Pois é, Rafinha, mas é que eu acho interessante divulgar esse tipo de serviço.
0: Verdade, Lelê.
1: Porque assim, tem uma galera que abandona cachorro quando o cachorro tá velhinho.
0: Tem uma galera que abandona mãe e pai, cara. Né,
1: imagina assim, cachorro. Cara, então, entendeu? Eu não tenho condição de trazer o cachorro pra Porto Alegre, pra Canoça ficar comigo. No sítio ele ia ficar desprotegido. Eu deixei ele lá na clínica com o doutor. Tô pagando uma diária, obviamente. Ele tá recebendo todos os cuidados.
0: Claro.
1: E é exatamente isso que tá funcionando, uma geriatria de cachorro.
2: E qualquer coisa ele te avisa se o... Como é que
1: Sim, toda vez que chega uma mensagem subir. Eu já me cago de medo.
2: É, isso aí.
1: Mas ele tá melhor, cara, porque ele tá convivendo com mais cachorros, entendeu? Verdade, tem ali um atendimento diário.
2: Tá socializando que é
1: o velhinho, o né, dog, cara?
2: Né,
1: o velhinho, é isso aí. Obrigado, um abraço, doutor Arthur e a equipe.
2: Abraço,
0: perfeito, doutor. Vamos dar ali aqui agora nos aniversariantes famosos de hoje. Não, antes tem um aniversariante ouvinte, que é muito mais importante que os famosos.
1: Sem dúvida.
0: Nós. Até porque... Fernando Labs. O Fernando Labs é operador de escavadeira hidráulica. Ele é de Tenente Portela, aqui no Rio Grande do Sul, fazendo 27.
1: Ah, operar a escavadeira tem que ter amanhã.
0: Ah, eu adoraria uma escavadeira pra andar no trânsito todo dia,
1: bah,
0: imagina.
1: Ah, imagina. Bah, só pegando dali no
0: meio. Ia ser demais. Bem, só pedindo desculpa. Opa, desculpa!
1: Trânsito. Não, cara, o trânsito tá difícil, velho.
0: Tá difícil, cara. Tá muito difícil, Lelê. Tá,
2: vamos começar a reclamar agora já.
0: Nós não estamos reclamando, é só um comentário. Tu vai começar a encher o saco já, eu vou te amarelar porque eu já tô poucas ideias.
2: Uau, o nosso lenhador tá demais. Vamos fazer um programa,
0: cara,
2: leve
0: hoje. Cara, hoje de manhã que eu quebrei umas lenhas, rachei umas lenhas hoje de manhã.
1: Toma.
0: Lembrei de ti.
2: Ah. Lenha. Qual é a piada?
0: Lenhador de bonsai.
2: Tava esperando a piada, óbvio. Mas, ô, meu,
0: vocês racham lareira, lenha? Eu racho lenha em casa.
2: Tá funcionando bem tua lareira.
0: Eu não acendi a lareira
2: não,
0: ainda.
2: Não, mas eu acendi. Graveto e lenha, né, Lelê? No adpim, parece que não pode
0: lenha,
2: mais
0: lenha, lenha, no adpim.
1: As pinhazinhas, tem que pegar essas pinhazinhas que estão pela rua agora.
0: Isso.
1: Melhor coisa pra fazer o fogo.
3: Melhor acendedor que tem.
0: Ô, Lelê, podia trazer umas sacolinhas de pinha lá do sítio, né?
2: Pô, ergue as gurias, né, cara?
0: Posso trazer pra nós.
2: Hoje consegue?
1: Mas, ô, meu, tem um monte de pinheiro espalhado por tudo, um monte de pinha caindo no chão, pega as pinhas, rapaz.
2: Faz a mão hoje na tarde pra nós, Lelê.
1: Não, ruim pra mim.
0: Hoje é ruim?
1: Não, não vou até o sítio pegar pinha.
0: Não, hoje não vai dar. Tá, olha só. Aniversariantes famosos. A jogadora, ela é seleção, né? A Cristiane.
3: Não é mais.
0: Não é mais, mas foi seleção brasileira. A Cristiane, jogadora, fazendo 41 anos hoje.
3: Segue jogando.
0: E segue jogando.
1: Muito bem. Só eu batendo palmas no aniversariante aí.
2: É que depende quem vem.
1: Ah, bem, eu preciso
3: a Cristiane é irada, velho.
1: Por isso que eu bati palmas.
0: Demais. Afinha.
1: O pessoal me desmobilizou um pouco só.
0: O cantor Mr. Probs.
1: Tem uma musiquinha pra tocar na rádio,
2: tem, mano.
3: Qual?
0: Waves.
3: Ah, tô ligado.
0: Ele é cantor, tá fazendo 42 anos.
3: E nada mais.
0: O cantor e ator André Abujanra tá fazendo 61, da banda Mulheres Negras.
1: É, do Karnak, Mulheres Negras. O Gorda gostava muito. Amigo do Gorda!
2: Barbaridade! Vai chegar!
0: Ah, caramba, é uma piada muito interna, mas é muito engraçada. E não tem nenhum, não tem nenhuma depreciação, nenhum juízo de valor.
1: Só é
0: engraçado.
2: Tá magro hoje, inclusive.
0: Ai, cara, o ex-jogador craque, lindo, maravilhoso, Raí! Tá fazendo 61 anos hoje, o Raí.
1: Que coisa, hein?
0: Bacana. Legal, o Raí, hein?
1: Bonitaço.
2: Jogava
0: encontrei
2: cacete,
0: o Raí no show da Amy Winehouse em Floripa.
1: Irmão do Dr. Sócrates.
0: Isso, exatamente.
1: Ah, que rolê aleatório, hein?
0: Porra, rolê aleatório. Não, rolê aleatório.
1: Esse show da Amy tem história.
0: É maior do que isso.
1: Obrigado, tá ligado?
3: Mas todo mundo foi nesse show da Amy, eu já ouvi.
0: Todo mundo.
1: Até o Raí. É, eu sonhei uma vez que o Fetter e o Raí namoravam.

0: Ah, é um casal.
1: Um casal bonito.
2: Grande,
1: bonito,
2: forte. Cara,
1: dois homens grandes, fortes, boleiro.
2: Pauleira.
1: É, exatamente.
3: Não teve uma vez um boato que o Raí namorava um apresentador? Tinha.
2: Não sei,
1: ah, Lelê. Boato é boato, é, né, Lelê?
2: Nós não damos bola para boatos.
1: Lelê. Não faz negócio é, circular de novo.
0: É, que ele era gay, mas e qual
2: que
0: é
2: o problema? Ele namorava
1: e daí, eu só perguntei.
2: Pelo amor de Deus,
1: ah, o cara é um pentacampeão, um tetracampeão mundial de futebol. Um dos ícones do futebol brasileiro, vocês vêm falar disso,
0: Não, vocês não, teu amigo Lelê.
2: Irmão do Dr. Sócrates,
1: né? Irmão do Dr. Sócrates.
3: Ele tá naquele time bicampeão do mundo do São Paulo, né?
1: Também. Sim. Ah, ele é sempre com piadas de duplo sentido, né? Só porque é bicampeão, né?
0: Não,
1: é uma tu tá maldoso demais hoje.
2: Tá com a mente suja.
3: É uma informação, cara.
1: Brincadeira. Um
3: time brasileiro.
2: Camisa limpa, mente suja.
1: E a última informação. Né? Última, ele é irmão do Dr. Sócrates.
2: Sim, a gente falou três vezes já.
0: Dr. Sócrates.
1: E por último, mas não menos importante, na lista de aniversariantes desta sexta-feira, 15 de maio de 2026. Galvão.
2: Fala, Tino.
1: Cantando. Jornalista Tino Marcos! Fazendo 64 anos hoje, o Tino Marcos.
3: Isso aí.
1: Um dos grandes, né? Um dos enormes,
0: com certeza. Porra, é legal, tá, ele é legal.
1: Conhece ele, Rafinha?
0: Não, não, mas a reportagem dele é legal.
1: Sim, muito legal, muito legal.
0: Me parece um cara muito simpático.
1: Parece, parece sim, um cara muito simpático, é verdade.
0: Gostaria de tomar uma cerveja com ele.
1: Fala, Tino.
2: Galvão.
1: Sentiu.
3: Sentiu.
1: Muito bem, foram os adolescentes. Acabou? Lista diminuta, lista curta, né? É, lista preguiçosa, eu diria, pro dia de hoje.
2: Não fala assim da nossa produção, do teu
1: Chocotone. Não, é da produção.
2: Chocotone.
1: Não, é
2: da não produção, fala assim Chocotone. Do teu Chocotone.
1: Chocotone não é a produção, tô falando que a lista é curta. Não tinha mais gente hoje?
2: Vamos ver, Porã, quem é que vocês falaram
1: ontem? É, não, falamos de...
2: A nossa foi até mais curta que essa aí.
1: Ah, é?
2: É.
1: Tá.
0: No Discorama não tinha ninguém de aniversário?
1: Não.
0: Não teve produção hoje,
1: não teve produção. Não teve produção, mas não tinha ninguém de aniversário.
3: Ah, tinha então o produtor do veio me perguntar ali de uma mina do Pussycat Dolls tá de aniversário. Eu falei, não é a Nicole e ninguém sabe quem.
1: Ah, tava de aniversário. Até tinha aniversariante no Discorama aqui, o Mike Oldfield. O Mike Oldfield tá fazendo 73 anos.
3: Que loucura, crisis.
1: O Brian Eno tá de aniversário hoje.
2: Ah, sal de fruta.
1: Foi... ele foi produtor de discos importantes do Talking Heads, do
2: U2.
1: David Bowie, do U2. Né? Toda aquela fase Berlim do David Bowie foi ele que produziu.
0: Baita série.
1: E ele tem... e ele era de uma banda das antigas, né?
2: Eu não vou lembrar Roxy o nome.
1: Music, do Roxy Music.
2: Era do Roxy Music?
1: Era do Roxy Music.
2: Junto com o Brian Ferry?
1: Exatamente. Ah. Ele era membro do Roxy Music.
2: Tá bem.
0: Uma vez assim, né? Não.
1: O quê?
0: Não, é isso aí, pouca gente hoje, né?
1: Produziu Coldplay, Damon Albarn e tudo mais.
2: Tá ótimo. Vamos dar ele aqui nos destaques do Pretinho, então, meu irmão.
1: Eu vi ontem, não sei se você viu, passou por mim o corte. Programa confunde.
0: Ah, eu vi.
1: Urologista com ufólogo. E a entrevista do médico viraliza. Estavam entrevistando o cara errado para falar sobre ETs.
2: Não, o programa Ike, da Argentina, estava falando sobre vida extraterrestre. E eles pediram para que a produção fosse atrás de um ufólogo, que é o especialista em vida fora da Terra, vida extraterrestre. Só que, em espanhol... A profissão urologista se chama urólogo. E provavelmente o produtor entendeu errado. O produtor colocou no ar no programa um urologista, especialista da saúde masculina.
1: Temos o vídeo com áudio para mostrar para nossa
2: gente? Não, porque não tem como rodar com um áudio daí. Mas é um programa semelhante ao Pretinho, assim, um programa mais bem-humorado.
1: Que nem nós.
2: E aí eles colocam o rapaz no ar e...
0: Nossa, assim, não.
2: Ah, o médico, doutor, especialista fulano de tal e tal. E aí o cara fala de bate-pronto. Não sou ufólogo, sou urólogo. E aí eles começam a rir, e aí eles não sabem o que fazer, meu. Aí ficam uns 3 segundos de silêncio, e aí o apresentador pergunta, mas tu acredita em vida fora da Terra? Eu não tinha o que fazer, velho.
1: Por que que não perguntou qual é o valor do PSA ideal para o homem?
3: Verdade,
1: tinha que perguntar, pra falar da próstata já logo.
0: Importante, né?
1: Já fez toque? Que loucura.
0: O touch, tu já fez?
3: Não precisa fazer.
1: O touch não...
3: Porque o meu PSA, o meu sangue tá sempre ok.
1: Mas o Lelê tá certo, porque hoje em dia só se faz o touch se no PSA...

0: ou no exame de imagem aparecer.
1: Ah, eu não abro mão de alteração. Fazer
0: um touch. É, mas é sério? Óbvio que o método tradicional, né? Pode ser utilizado,
1: claro,
0: de essa preferência do paciente.
1: Duas, né, vezes por dia eu tô fazendo.
2: Não. Opa. É mais obrigatório? Não é mais obrigatório o exame de médico?
1: Não, isso não. Eu não sou médico para falar sobre isso, eu não tenho autoridade para falar sobre isso.
0: É como eu falei, cara.
1: Como
0: que é? Faz o PSA, faz doutor o exame de imagem. Se tem alguma alteração, eu sei porque eu faço, Alexandre.
2: Ah, não acredito.
0: Tem uma alteração, aí tu vai fazer o touch. Tá, senão não precisa fazer o touch.
3: É isso aí, o Porã tá certíssimo. Não
1: sabia que porque também, mudado. Às vezes, pode acontecer o seguinte, Porã. Tu faz o exame de sangue que te dá o PSA, tá elevado o teu PSA, daí, ok, vamos fazer o toque. Daí tu vai lá, faz o toque e o urologista não percebe nada, porque não tem nenhuma alteração na tua próstata. E aí tu tem que fazer o terceiro exame, que é o de ressonância.
2: O médico não precisa mais colocar, não é obrigatório botar uma coisa no teu rabo, então?
0: Não é obrigatório, porque estão botando o teu...
1: opcional, se tu preferir.
2: Acho que eu vou ter que trocar de médico, então.
1: Vamos dar aqui mais um destaque, o divórcio do sono. O divórcio do sono pode melhorar relacionamentos. Abre essa pra
0: cada
1: nós.
0: Cada um dormindo num quarto?
2: Agora. Exatamente, Lelê. Cada vez mais.
1: Ah, mas eu achava que tinha que ser cada um num apartamento.
2: Estão se separando fisicamente.
3: Quando ele tá sozinho. Né? Se joga que nem um ônibus desenfreado.
2: Estão se separando fisicamente para não se separar emocionalmente. Os casais estão entendendo.
0: Faz que sentido, hein?
2: Eles
0: dormir
2: podem...
0: com alguém diferente.
2: Não é isso. Não é isso.
0: Tá,
3: só pensa em trair, né? Por aqui.
0: Não, nada
3: pena
0: a ver.
3: Isso, que cara.
0: É divórcio do sono. Pensei, vai dormir com alguém diferente.
2: Porque,
0: né,
2: é a lei de Murphy. Normalmente a pessoa que dorme bem casa com a pessoa que dorme mal.
1: Putz, cara, pior.
2: E aí essa pessoa que dorme mal, porque ela tem o sono leve, e aí o cara tem o sono pesado.
1: Tu não pode roncar.
0: A pessoa ronca.
2: Não. Quem pode. Ronca,
1: não
2: acorda.
1: Não pode mexer.
2: Acorda,
3: não, a pessoa que tá contigo não para de se mexer.
1: Também
3: pra
1: tem isso.
0: E uma
1: puxando
0: coisa
1: a coberta
0: é lógica,
1: de ti.
0: Cara. Se tu dormir sozinho, ninguém vai te incomodar com o teu ronco.
1: Isso é perfeito, Lelê.
0: Ninguém vai dizer, meu, para de...
2: E aí psicólogos descobriram que uma taxa significativa de divórcios estava acontecendo porque os casais não estavam dormindo bem. Era e basicamente uma noite de sono bem dormida. Então,
0: o sono é importante, transar antes de dormir também.
1: Isso aí, pô.
3: Se comer pouco,
0: melhora,
3: né,
0: o sono, aumenta a conexão entre o casal.
3: Banho, transa, come bom.
0: E é uma delícia. E assim, muita tela na cama, é a tela da TV, é a série, é o celular. Não, fica ali.
1: Por isso que eu digo,
3: pô. É o nervosismo do celular.
0: O touch tem que ser em outro lugar, é um touch carinhoso, é um negocinho assim, chega aqui.
3: E o medo de chegar uma mensagem. Oi, tu pode falar?
1: Pergunta, Porã. Deixa eu fazer uma pergunta, Porã.
2: Pode falar, tua mulher tá do lado.
1: Porã, deixa eu te fazer uma pergunta. Tu desliga o teu telefone de noite, Porã?
3: Óbvio!
0: O meu telefone, ele fica fora do quarto.
3: Alex. Ah, bem melhor, né, Porã?
1: Mas ligado ou desligado?
0: Carregando.
1: Carregando.
3: No vibracal,
1: mas ligado,
3: né,
1: ou desligado?
0: Ligado, carregando, longe de mim.
1: Ok.
3: E tu deixa notificação, por assim, de tudo?
0: Não, eu não tenho notificação de nada.
1: Zero notificação, tá louco?
3: Zero
1: medo. Vira escravo da notificação.
0: Zero notificação.
2: Eu não tenho notificação.
0: Exatamente.
2: Zero notificação.
0: Escravo da notificação. E eu aprendi isso com um cara que vocês conhecem muito bem, que é Luciano Potter. Luciano Potter, ele configurou o meu celular, todas as minhas redes sociais sem notificação.
3: Tá certo.
0: Agradeço ao Potter, que foi o criador do perfil Instaporã, inclusive, né? Um abraço pra ele.
1: Que louco.
0: Aliás, tem um e-mail pra ele hoje aqui.
1: Ah, que legal.
3: Pô, que bom.
1: Tá, mas ele é só o criador, não é o ADM, né?
0: Não, ele não é o ADM. Ah, tá. Ele não administra ADM, nada na minha vida.
3: É o Poré, né?
1: Poré. Não sei. Poré. Próximo destaque é sobre Copa do Mundo.
0: É bom esse assunto aí dos casais. Acho
1: então vamos ficar. Vamos ficar nos casais.
3: Mas tem um detalhe também, diz que
1: o Gomes já viu essa
3: que tu ama muito, tu dorme com muita facilidade.
1: Como é que é?
3: Os casais, assim, quando tu gosta muito de alguém, tu deita e dorme. Tu não tem o costume...
0: Vai,
3: se
0: eu
3: tu
0: amo
3: dorme
0: muito
3: na...
0: a minha mulher, mais que eu
3: imaginava. Mas então, mano, quando tu dorme sozinho na cama de casal, tu dorme com a mesma facilidade?
0: Não durmo.
3: Eu não sinto falta, cara. Parece que falta uma coisa ali. De casal, sim.
0: Dormir em hotel pra mim sozinho
3: é
0: terrível.
3: É difícil, mano.
1: Por isso que tu sempre chamava...
3: Oi!
0: Alexandre, eu namorava, né?
1: Não, claro. Desculpa, eu pensei alto, pô. Ainda bem que eu parei no meio do caminho.
0: Mas quando tu dorme sozinho na tua cama, que a tua mulher não tá, tu é mais fácil de arrumar depois, né?
3: Não, aí o que eu faço? Eu vou no quarto da Lívia e durmo na cama de solteiro. É muito mais fácil dormir numa cama de solteiro sozinho.
4: Ah, boa, verdade. Ah,
3: aí a mulher quer deitar na cama de solteiro, sei, é uma merda. Ficar grudado numa noite de casal é legal.
1: Sim.
3: Ah, só vira
1: ali. E vocês preferem pra dormir com a cônjuge de vocês? Sim. A cama pequena ou a cama grande?
3: A cama grande, né?
1: A cama grande, né? Enorme, sem se tocar, né?
3: Não, é legal
4: tocar. Eu tô pensando no contato, Alexandre.
3: Não, contato é bom.
2: Grande, se é pra dormir junto, é pra ter contato.
4: Tá. A cama grande, ela proporciona que tu, né, tu possa
3: Eu só não corpos, posso raspar os pezinhos na caiana, que aí dá problema. Né?
1: Por quê? Qual
3: é
1: o problema?
3: Não, dá arranha
1: a panturrilha. Ah, e pode transmitir o fungo, né?
3: Exatamente.
4: Né? Bota os pés pra Mas fora. Dizem também que tu esfregar o pezinho é interessante.
1: É uma ignição, né, Porã?
4: É uma ignição. Esfregar o pezinho, conectar os pés, né, Alexandre? Começa por ali.
1: Ai, pezinho.
4: Uma e 28, aí bota ali o seu pezinho.
3: Que tigre. Não, ele, esse tigre é a hora que sair da jaula,
2: que
3: meu irmão.
2: Tigre, cara. Não, sabe o que é? É o elenco, é os tigres tudo reunidos.
1: É verdade.
2: É difícil ter os tigres.
4: Os tigres de bengala, verdade. Que nem aquela banda lá do
3: Rio. Só vetera a beira-mar vai ser pouca pro Porã quando eles são.
2: Não. Imagina. Hoje é futsal de veterano, eu tô no gol e os velhos já se conhecem, estão só jogando assim, ó.
4: Isso. Um sabe cara, que o outro vai fazer. Coisa que, falando em futebol, né? Falando rapidamente em futebol. Coisa. Uma coisa, cara, que eu vejo quase todos os dias quando eu pego a Alice na escola, tem uma quadra na frente da escola da Alice, né? Que os caras estão sempre jogando bola lá. E eu vejo como o futebol de hoje da galera tá silencioso, porque o nosso futebol
3: era uma
4: gritaria, velho.
3: Corre de
4: uma merda! Uma pauleira, velho. Passa merda! Era sempre
3: um negócio de bola,
4: cara, eu não sei
3: puta,
4: jogar esse futebol fominha. Silencioso.
1: Ô, porra, que essa gurizada. Essa gurizada depois vai se xingar no grupo de WhatsApp que eles organizaram o jogo.
4: Pô, tu podia ter passado aquela bola pra mim, né,
1: tudo mudou.
4: Eu gostava de um futebol gritaria. Assim, eu gosto da gritaria.
2: Era gritaria. Eu também.
3: Nosso futebol teve cara até fugindo por baixo da tela, que o juiz tinha uma faca pra gritar nele.
1: Não, mas também, olha o que o cara fez com o juiz, né?
3: É, brincadeira.
1: Tá louco? Né? Tá bem. É. Tá nos ouvindo,
4: abraço. Os caras que fugiam, né?
3: Da mama esposa.
1: Abraço, Ramiro Russo.
4: A amante tava lá vendo.
3: Eu e o Fetter jamais traímos as minas no dia do futebol.
1: Que em a gente dia algum, né? Eu, pelo menos, em dia algum.
3: Priorizava futebol, a né? terça-feira do futebol.
1: Cara, nada era mais importante. A gente jogou mais de 20 anos bola toda terça-feira. Verdade. Toda
3: Nós
1: terça-feira.
3: Nunca faltamos,
1: cara. Nada era mais importante do que jogar aquela bola.
3: Nada.
1: Eu disse nada era mais importante do que jogar aquela bola.
4: Uma bolinha antes, uma bolinha durante, uma bolinha depois.
3: Olha, porra. É o nosso white buffalo ali, ó.
1: Chris Martin! Olha só isso aqui. O Chris Martin escolhe Madonna, Shakira e BTS.
4: Como é que é? Desculpa, perdi a manchete. Tava pra empolgado com o assunto anterior.
3: Eventos da Copa do Mundo.
1: O só Chris pode Martin isso. escolhe Madonna, Shakira e BTS para show do intervalo na final da Copa. Pá do Mundo!
4: É bem abrangente, né?
2: A Copa vai ter um popular. Super Bowl pra chamar de seu.
1: É o Coldplay que vai fazer o show do intervalo? Não, o
4: Chris Martin é o diretor artístico
1: entendi.
3: Ele escolheu.
1: A FIFA escolheram bem o diretor artístico.
2: A FIFA escolheu o Chris Martin pra ser o inventor do grande show musical da final da Copa do Mundo.
1: Só um comentário, eu acho justíssimo, porque foi o Chris Martin que inventou aquele show espetacular que nós vimos aqui em Porto Alegre. De luzes, de pulseiras e de pulsações do som com a pulseira.
4: Ele criou aquilo,
1: A criação é dele.
4: Ah, foi demais.
3: Teve gente que não devolveu.
1: Um dos shows mais espetaculares do mundo que eu já vi.
3: Isso é verdade. É
4: realmente
3: pode incrível. Gostar ou não da banda, mas o que a gente viu lá foi
4: muito legal. Interação.
1: É um showzaço, cara.
4: É verdade. E ainda com aquele set acústico ali, mais intimista. Aham. Porra, que show
3: eu
4: maravilhoso.
3: Eu tô com a pulseirinha até hoje lá em casa.
4: Eu não
1: chinelo,
4: né, cara? Seja na chinelagem.
3: Claro que não.
1: Tu é o cara que fica com óculos 3D do filme no cinema, né?
3: Não, eu devolvi, óbvio.
1: Chinelo.
3: Eu vi o Matheus.
4: Mas o que com a pulseirinha agora?
3: Nada, não. Não adianta pra mais
1: então,
3: não,
1: cara.
3: Soca no...
1: Não levei. Vai, Gomes!
2: 19 de julho de 2026, no MetLife Stadium, em Nova York.
1: New Jersey.
4: No estádio americano.
2: Vai acontecer a grande final da Copa do Mundo e a FIFA já confirmou que o show vai ser da Madonna,
1: aliás,
2: da
1: Shakira. Aliás, foi nesse estádio que eu vi Coldplay, cara, no MetLife Stadium.
2: E do BTS. Juntos eles vão fazer o que leva a criar um dos maiores shows esportivos da história, porque o próprio Super Bowl ele não costuma reunir tantos artistas, né? O Chris Martin reuniu pessoas do mundo todo, né? Tem uma latina, tem um norte, um grupo asiático e uma norte-americana. Então, juntos, para abranger justamente todas as nações.
1: Faltou o Colin Hay da Austrália.
2: Este intervalo vai ser o maior da história de uma partida de futebol. A gente deve ter quase 30 minutos.
1: Ridículo!
2: Que bosta isso, cara!
1: Ridículo!
2: Primeiro e segundo tempo.
1: Porra!
2: Justamente para que se dê tempo de montar e desmontar toda a estrutura musical
3: é
2: da
3: futebol,
2: grande
3: final. Não é?
1: É, shows, cara,
3: já viajaram nessa.
1: Mas o tempo passou, as coisas evoluíram. Tem coisas que não se mexe, cara. Verdade. Tem coisas que não se mexe. 15 minutos no intervalo de uma partida oficial de futebol, que é a final da Copa do Mundo, não pode ser mexido.
4: Cara, já
1: faz
4: fazendo
1: a porra do show depois ou antes, cara.
4: Tu viu que agora,
1: de um
4: tempo pra cá, foi adotada a parada técnica pra reidratação.
1: Sim.
4: Do verão, beleza.
1: Bacana.
4: Mas pra quê? Do inverno?
1: No inverno é pra passar gelol.
4: Os caras estão fazendo parada de hidratação com...
0: Que se desidrata no inverno também,
2: né? Não, a apresentação, jogador só a apresentação.
3: Os caras jogam em Fortaleza, Lelê. Tá calor?
4: Não, cara. Não, na boa.
2: São três artistas gigantescos. Tá. Todos eles poderiam fazer um espetáculo à parte. Então eles vão estar os três juntos e a apresentação deve ter... Só a apresentação deve ter, no mínimo, 15 minutos. Que é o tempo de intervalo entre um tempo e outro.
4: O Super Bowl é 20 minutos, né?
1: É. Mas é outra configuração
4: de espetáculo. Mas é que eu digo que,
1: que lá é 20 minutos mesmo.
4: É o futebol americano.
1: Tem o regressivo.
4: Sim, claro, claro.
1: O artista não pode passar, ninguém vai passar e resolve tudo. Né?
3: Mas nós não vamos ganhar mesmo. A seleção não vai ganhar nada. Nós não vamos estar na final.
1: Mas a questão não é essa que nós estamos falando aqui.
3: Mas a gente já tem que zero expectativa.
4: Cara, a questão é que tu jogar o futebol 45 minutos.
3: O garotão separou ali, vai pra noite, o Vini Júnior.
4: 45 minutos, parar 30
1: minutos. Agora que vai ganhar.
4: Não dá pra parar 30, tu esfria em 30 minutos.
1: Isso aí, cara. Cara, isso aí vai influenciar na parte física e psicológica do jogo, cara. Pelo amor de Deus.
4: Mas agora o Rafinha falou ali...
1: França e Argentina na final.
4: Pô, França e Argentina foi uma das maiores finais de todos os tempos. Aquela final, né?
1: Aquela final foi espetacular. Cara, eu fecho agora França e Argentina. Agora, fecho agora. Só pelo espetáculo. Claro, óbvio.
4: Discordo.
1: Tu fecha com quem?
4: Ah, cara.
1: Bom, qual é a tua... Vamos lá, vamos dar a volta na mesa. Qual é a final da Copa ideal pra ti, porra? França e Espanha?
3: Ah, Espanha não tem bala nessa.
4: Tem. Na minha mão.
2: Tem, sim.
1: Tu, Lelê, qual é a tua final de Copa?
4: Eu acredito muito na Espanha justamente por isso, cara. Porque eles estão fazendo um ciclo. Lembra que eles levaram só uma gurizada na última Copa?
3: Aham.
4: Uh-huh. É mais quatro anos agora.
3: Mas a França tá foda, mano.
4: Sim, isso aí.
3: A França e Espanha, pra mim,
4: seriam as duas principais, assim, cara. Mas claro, tu sempre vai ter ali a Argentina.
3: Eu acho que vai dar França e Honduras na final.
4: Ah, legal.
1: Sim, é baita final. De Copa do Mundo.
4: Bem,
1: França e Honduras. Tá, ó, foram os destaques aí, meu irmão, do Pretinho Básico.
4: Só fechando os destaques, porque o Rafinha falou rapidamente que o Vini Júnior se separou da Virgínia lá e tal.
3: Acabou,
4: né?
3: Esse relacionamento.
1: Alô, Virgínia!
4: Aí eu fiquei pensando quantas coisas ridículas a gente faz quando tá apaixonado. Vocês lembram, né?
3: Exatamente.
4: De quando começou esse namoro.
3: Meu Deus do céu.
4: Cara, quanta coisa ridícula a gente faz quando tá apaixonado.
3: Não adianta ter dinheiro e ser o patati patatá, não adianta.
4: É a mesma coisa quando o casal briga e todo mundo fica sabendo e depois tá tudo bem.
1: É, mas tem uma coisa que vocês estão desconsiderando.
3: A idade deles,
1: né? A idade deles, cara. São muito jovens, são inexperientes, de uma geração que não tem a casca que a gente tem.
4: Eu acho que agora o Vini vai jogar mais na Copa.
3: Eu acho que não.
1: Não sei.
2: Solteiro.
4: Sim, meu irmão. Pá, tu imagina, nego.
1: Não é solteiro.
4: Copa do Mundo, tu solteirito. Três países
1: pra tu passar. Magoado. Não é solteiro, é magoado. É chateado, é triste.
2: Tem um mês pra curar a mágoa, Alexandre.
3: Vai
2: até lá.
3: Nessa, ele vai ver a primeira dancinha da Virgínia e vai começar a chorar.
1: Mas é, tem o chá, né? O chazinho.
3: É, vá?
4: Não. É, mas é que foi tudo muito louco. O Rafa tava mostrando antes pra gente aí os stories dela ontem, na casa dele, tomando banho de sol.
3: Lelê, ela acordou, né? Vamos ser honestos.
4: Sim, hoje ela acordou de manhã.
1: Ela acordou em relação a quê, Rafinha?
3: Não,
4: ontem ela tava no jogo
3: todo
4: do Real Madrid.
3: Todo dia é um novo dia, Leandro.
4: Ah, isso é verdade.
1: E neste novo dia saem de casa ao mesmo tempo um leão e uma gazela.
3: Exato, isso. Né? Uma hora o leão vai te comer.
4: É, mas é que sei lá, né? Então, assim, a vida tava tão normal ontem pra eles, aí hoje...
2: Isso é verdade.
3: Pois, cara, eles postaram
4: ontem, foi traição.
3: A vida deles não é normal.
2: Não, foi.
4: WhatsApp
2: não
4: aberto.
2: Foi
4: traição. É, cara, notificações, é né? Notificações em horários errados.
1: É uma vida que a gente não conhece, né, cara?
3: Claro que não.
1: Uma vida de quem ganha R$1 milhão por semana, né? A gente não conhece.
4: Infelizmente.
1: É. Infelizmente não conhece. Você
4: chegamos até aqui.
3: Seis meses, é pra, a gente precisa disso. Os cara,
1: o quê? Precisa semana, seis meses pra ganhar R$1 milhão?
3: 6 meses.
1: É?
4: Porra! Fala por ti, né?
1: É, fala por ti, né?
3: Tá, mas eu tô falando por mim?
1: Sim, sim, é verdade. Tá falando por ele, tem razão.
3: Eu não disse vocês.
1: Tá bem, foram os destaques aí, meu irmão!
3: Eu tenho e-mail pro Lelê
1: aqui. Do Pretinho Básico. Então segura tua onda na tua hora, tu fala. Fala, Porazinho!

0: que é o Porã agora, né? O Porã não vem.
1: O Porã não calou a boca desde que começou o programa.
2: Pô, depois que vocês
0: resolverem. Ele é pago pra falar, né? Ele é locutor de rádio.
2: Também, né, Alexandre? Depois que vocês resolverem aí, vocês me chamem.
0: Tá, Porã, então eu vou liberar pro nosso ansioso. Vou liberar aqui pro nosso ansioso.
2: Isso, libera,
0: fala, ansioso. O que você quer falar?
1: Porque o Lele precisa ser lido hoje.
0: Mas o programa só acaba às duas, mas vai lá, toca a bala aí.
1: Mas é que eu gosto de...
0: Antes que eu me irrite.
1: Lele, olha pra mim, seja educado. Boa tarde, pretinhos, por favor, não me identifique. Tenho uma família a zelar e um casamento a manter. Meus amigos, ah, meus amigos.
2: Um casamento a manter, já entendi.
1: Outro dia veio à tona novamente o nosso gato garoto do PB. Sim, Lele Bortolás. Eu fui aos shows do Pretinho, vejo ele nas lives... Sigo ele nas redes. Ai, minha gente. Ah, Lelê. Lelê, não,
2: ele para. Ele é um homem interessante.
1: Para de frescura. Tu sabe que tu tem as manhas, Leandro. Só de olhar pra ti, tem o Plim. Aquele cara é bandido. Bandido!
2: Ele é dois, três, sim. Plim.
1: Ele é sim o sex symbol do PB.
0: É, claro que é. É. Disparado.
1: É. É o cara que tá pendurado nas bolinhas do Féter?
0: Não, não é.
1: É o velho resmungão? Mas tudo isso passa despercebido ao ver ele na performance em uma live de quando ia pras baladas na noite. Que privilégio, Kátia! Eu amo vocês, minha companhia diária.
0: Não sei de quando. Manda Marcos.
1: Eu não sei.
2: Que Lelê. Live é essa que eu falei é menina, de quando eu ia pra noite?
1: Eu não sei, Lelê. Aí tu tem que saber as lives que tu já fez na tua vida, né? Não vai perguntar pra mim isso.
2: Bah, sei lá.
1: Mas é, realmente, Lelê, tu é um cara que...
2: Ontem eu postei uma foto minha ali no TBT ali, não, de 2002, tá terrível, que não tá muito boa. Não.
1: Mas agora a vida aparência. Melhorou pra ti. Bah,
2: é verdade.
1: Tá cortando o cabelo,
3: tá
1: lá,
3: bonito,
1: bata, melhor, estileira, roupas legais.
3: A jaqueta,
1: a gurizada foi na proteína.
2: A gurizada foi na foto ali ontem e não perdoa, né? Mas os caras são mais tigre do que eu.
1: Mas é
2: foto,
1: óbvio, né, cara? É óbvio.
0: Ah, e tu quer botar por agora?
2: Olha, eu tenho um e-mail aqui que fala sobre um ex-integrante do Pretinho, mas é uma história legal. Porque eu não sei se o Gomes me mandou achando que a mina tinha namorado comigo, mas não é com o Potter, né? É, né, Gomes?
3: Sim, e aí justamente por ter mais intimidade eu joguei pra ti.
0: Vocês têm certeza que dá pra ler esse
2: e-mail? Não, dá pra ler, a história é boa.
3: Eu joguei pro Porão porque eu sabia que ele teria essa
2: regra. Leiam no programa das 13 horas, porque é o horário que consigo ouvir. Esses dias saí com minha esposa pra encontrar uma amiga dela. E essa amiga levou uma outra amiga junto. Conversa vai, conversa vem, e ela comentou que era do Sul. Na hora eu mandei. Sou do Sul. Na hora eu mandei, pô, eu escuto o Pretinho Básico. Opa. E ela respondeu com a maior naturalidade do mundo. Eu namorei o Potter.
1: Olha.
2: Aí eu fiquei naquela situação complicada de...
1: Zero surpresa, né?
2: Quem claramente deveria saber quem é o Potter, mas eu não sabia, ele deve ser ouvinte recente. Porque acompanha o programa há menos de um ano, olha só, Alexandre.
0: Onde foi isso, Leandro?
2: Novos ouvintes. Eu não sei! Me deixa ler o e-mail!
0: É que ele falou que não é do Sul?
1: É.
2: Não, ele falou que é do Sul. A mina é do Sul, né?
0: É só olhar Potter... e ver que ela é do Sul.
2: E aí ele disse assim, o Potter, claro. Inclusive ele escreveu Pota, né? Não é Pota, é Potter. Enquanto meu cérebro tava assim pensando, é integrante, é ex-integrante, mascote da Atlântida, o que que é o Potter? Ele já foi tudo isso, integrante, ex-integrante e até mascote da Atlântida durante um tempo. Aí ela contou que trabalhava na October, num stand lá de uma cervejaria, quando chegaram os pretinhos. Eu lembro desse dia, foi maravilhoso.
1: Olha ali,
2: a gente chegou na October em Blumenau de limousine.
0: Era outro momento.
2: De limousine. Foi um dos dias que eu pensei assim, Alexandre, realmente tá acontecendo.
0: A Beatlemania chegou.
2: A vida tá sorrindo pra mim. Aquela limousine encostando num tapete vermelho da Oktoberfest, nós já saindo alucinado pra o camarote dessa cervejaria. Então foi isso que aconteceu. Todo mundo entrou, todo mundo muito no modo fã, menos ela. Resultado, o Potter se apaixonou justamente pela única mulher que o ignorou completamente. É assim, geralmente.
1: É assim, né,
2: Potter? E eles namoraram por algum tempo. Inclusive, existe uma história envolvendo uma lixeira, mas aí eu prefiro não entrar em detalhes.
0: Aliás, essa é a dica, né, Porã? Quer que alguém se apaixone por ti? Ignora.
2: Pois é. É, comigo funciona. Me ignora que eu me apaixone. Vocês que liguem pro Potter e arranquem isso dele. No final eu falei, isso rende um e-mail pro Pretinho.
1: Ó.
2: E ele tá mandando aqui, mas tá dizendo o nome da garota que eu vou...

0: menina vai me pegar aqui.
1: Vai, a história que vem depois disso é maravilhosa também.
0: E simplesmente nós fomos a Blumenau e a menina nunca mais apareceu. Ela deixou o Luciano Potter, hoje palestrante de âmbito nacional, podcaster, deixou ele esperando sozinho num posto de combustíveis entre Blumenau e Indaial.
1: E ali nasceu o monstro.
0: Ah, dali o monstro revigorou, né?
1: Já tinha nascido, exatamente. Ali veio a segunda fase. Isso
0: realmente aconteceu e a história da menina é verdade, mas eu não vou contar o nome dela.
1: 18 minutos para as 2 da tarde, tem um ouvinte que manda aqui para nós. Eu também tenho nanismo. Olá, pessoal do Pretinho. Eu queria escrever este e-mail simplesmente para agradecer a você. Sou muito fã do programa e acompanho há muitos anos. Vocês fazem parte da rotina e conseguem alegrar meus dias em vários momentos. Estava ouvindo o programa do dia 14 de maio, das 18 horas, foi ontem. E achei legal o assunto comentado sobre a pessoa com nanismo, que foi confundida com uma criança. Né? O caso do avião, né? Da Qatar, né?
2: Emirates.
1: Emirates. Resolvi escrever porque eu também sou portador de nanismo, tenho 36 anos e isso já aconteceu comigo algumas vezes ao longo da vida. Por muitos anos tive dificuldade em lidar com estas situações, principalmente quando eu era muito jovem. Mas hoje consigo levar tudo de forma mais leve. Inclusive, muitas vezes eu entro na brincadeira também. A vida me ensinou bastante sobre isso.
2: Leve não, né? Já pegou um anão no colo? Ui, pesado. Ele parece um liquinho. Não acredito. Eu juro que é verdade. Eu juro. Isso é um compacto.
1: Atualmente trabalho fazendo eventos. Como um serviço extra. E muitas vezes sou contratado justamente pela minha personalidade e pelo jeito divertido com o qual aprendi a tocar a vida. Então, de certa forma, algo que antes me incomodava acabou se transformando em algo positivo e rentável para mim. Ali, ó. Só queria deixar aqui meu agradecimento e carinho por vocês fazerem companhia, trazerem humor e ajudarem tanta gente a passar pelos dias com mais leveza. Vocês são especiais demais para muita gente. Rafinha!
3: Fala!
1: Sou teu grande fã, muito também por identificação.
3: Tamo junto, anão!
1: De tamanho...
3: Por que que olha?
1: Como assim?
3: Não, ele não é, não?
2: Grande também não, né? Grande fã, não.
0: Não, mas por parâmetro dele e do Rafinha...
2: Um fã pequenininho.
0: Por isso que ele botou ali. Grande fã.
1: Um abraço a vocês, mandou o Michelzinho.
3: Ô, Michel, um abraço, querido.
1: Michelzinho.
3: Ele entrou Michel. Na brincadeira, ele deve fazer evento, festa de criança.
0: Pô, cara, mas que baita exemplo desse cara aí, né, meu?
3: Tipo, é, né?
0: Passar superação, por cima
2: do sangue, né? Cara. Vamos visa. Chamar ele pro evento da Atlântica. Exato.
3: Não, e ele deve ver aquele programa da TV, Os Domadores de Pitbull, que é a família Nan, que cuidam de vários pitbulls dos Estados Unidos. É muito legal
0: esse resgate. Como é que é?
2: Cara, não. Que parece isso que
0: só tá assistindo, cara? Muita informação.
2: Eu nunca ouvi falar desse programa.
0: Como é que é o nome?
2: Pare. É uma família com nanismo que doma pitbull.
3: Que eles resgatam mesmo. Pitbull, tratam os pitbull, só, é muito cara. Legal.
0: É uma família só de anões?
3: Não, é o casal e aí os filhos têm altura normal, cara. É sério.
1: Ah, e o casal é de anões, tá? Uh-huh. Dois anões de casal.
3: O pai e a mãe. Tá. É muito legal, velho.
1: E os filhos têm porte normal, então. É, normal no sentido são...
3: Eles não têm nanismo.
1: Não são portadores.
3: Bah, na Net, tem que procurar.
1: Net.
3: Na... Exato.
1: É no Net.
3: É muito legal esse programa.
0: Net. Tá. Vai, que me pegou isso.
1: Parece legal mesmo.
3: Não, mas é legal, mano. Legal.
2: Cara,
3: e tem que nem Quilos Mortais. Questão, né? É um baita programa, Quilos Mortais.
0: Qual? E é legal Quilos o trabalho.
2: Mortais. Ah, é um baita programa mesmo.
0: E o legal é o trabalho, porque assim a gente tem visto com maior número de cães de raça como essas, com, né? O Pitbull, abandonados pelas ruas das cidades.
2: O Pitbull tem nanismo também?
1: Não, depende do Pitbull.
2: Ah, mas aí o programa cresceu, né, parado?
1: Daí quem não cresceu foi o Pitbull.
2: É, verdade.
1: Vai, Lelê, bota uma pra nós aí, Lelê.
3: Acorda, Leandro, foca.
0: Um pedido de ajuda. Semana passada...
3: Ah, hoje não é pra isso, hoje é chalaça.
0: É que o outro é muito comprido.
1: Cara, deixa o Lelê botar o material que ele quiser.
3: Bota o pedido de ajuda, Lelê. É muito legal, triste. Né?
0: Não li.
3: Ah, agora vai.
0: Semana passada fomos a Gramado e passamos o sábado no Aquamouche.
3: Baita lugar.
0: Sensacional, já estive lá também, realmente, passei o dia inteiro lá, difícil
3: também. Embora. E bom que tem os carrinhos de chopp em cada andar.
1: Já foram nossos parceiros aqui no Pretinho.
0: Verdade.
1: Snowland e Aquamotion.
0: Encontrei dentro de uma das piscinas um anel.
3: Perdesse?
1: Foi aí que o barraco desandou.
3: Ele encontrou. Sim, alguém perdeu o anel.

0: Peraí, até não é ele, é ela. Tô vendo aqui, Fabrício.
1: Não leu antes, né, Lelê?
0: Não, não li antes. Eu tava lendo, tu me...
2: Vai meter obstáculo pro Magrão, que já tá ruim pra ele.
0: Encontrei dentro de uma das piscinas um anel, acredito ser de ouro. E tem uma data grafada
2: dentro.
0: Ouro. Ouro.
2: Ah, ouro.
0: E tem uma data grafada dentro. A data é do mês de maio. Não vou citá-la.
2: Mês das noivas, né?
0: Não vou citá-la, visto que quero devolver pra quem me disser a data.
2: Ah, pois não.
0: É, boa, porque, pô, pode ser de ouro.
1: Então, atenção, galera que tava em Gramado, o Aquamoche perdeu o anel.
0: E perdeu o anel no Aquamoche. Acho que alguém perdeu na semana, mas não tem nome gravado. Teria como divulgar no Pretinho? Se alguém perdeu e quiser entrar em contato, pode me passar o contato. Pra entregar, eu preciso ver foto. Então, acho que não divulgaria foto na live. Vejam se acha possível. Abraço, estamos sempre na escuta. Fabrícia, Rafael e Orlandinho.
2: O... quem é que mandou?
0: A Fabrícia.
2: A Fabrícia. Fabrícia, eu sei como é que é. É muito ruim. Eu não, não é o caso da Fabrícia.
0: Um anel perdido?
2: Não, eu perdi o meu anel essa semana, cara. Olha aqui, tô sem anel.
1: Onde foi?
0: Não sei. Aquele peruano agora que usava?
2: É, não é. Não, esse era outro já, Porazinho.
1: Peruana. É. Ô, Lelê.
0: Então, assim, você que perdeu o
2: primo lá que tinha uma...
0: Tava frouxo o meu anel e caiu do dedo.
2: É, tu tá muito magro. É.
0: O você que perdeu o anel no Aquamotion, faz contato aqui com a nossa produção. Que a produção passa o contato da Fabrícia. É isso.
2: Não, é o Endo que perdeu o anel.
1: Não, mas assim, ó, se não entrar em contato, tá derrete, faz Endo, um brinquinho. Aí. Se é de ouro. Vai fazer o quê?
0: Ficar esperando a pessoa.
2: Ela vai esperar a pessoa aparecer. Tá,
1: se não aparecer,
2: ela não tem essa falha de caráter que tu acabou demonstrando.
0: Ah, já achou um anel perdido?
1: Não, não, não, gente.
2: Já achei. Ó, a piada do Joãozinho antes do intervalo.
1: Vamos lá.
3: Ô, mãe, por que que o pai é careca, hein? Ai, meu filho, é porque o seu pai, ele é... ele é muito inteligente, meu filho. Quem é muito inteligente geralmente perde os cabelos. Ah, entendi. E por que que a senhora é tão cabeluda?
2: Essa é a piada que mandou a nossa ouvinte Larissa Bessi.
1: Ah, ele foi sem maldade.
2: Ouvinte assídua do Pretinho Básico. Ela mora em Montenegro.
0: Oh, Larissa!
2: Abraço, Larissa. Obrigado aí pela tua audiência e pra galera de Montenegro também. Mandar um abraço pro meu amigo Ayrton Beluda.
0: Grande Beluda.
2: Grande Beluda de Montenegro.
0: Das Cucas.
2: Não é das cucas, né?
0: Não é das cucas beluda?
2: Cuca não, beluda? Não é das cucas. É uma brincadeira que a gente fazia das cucas beluda, né? Mas não.
0: Cara, o Beluda nos contratou.
2: Do marketing, festa, né?
0: Pô, o Beluda contratou show da comunidade em 1997.
2: Não, contratava os guris da pop rock pra fazer.
0: Isso antes.
2: Os caras da pop rock invadiram a cidade. Isso antes, não sei se você sabe, que o Beluda ele foi fazer uma imersão de marketing no Barcelona Futebol Clube.
0: Ah, pode crer.
2: E lá, inclusive, com seu talento, com sua inteligência, implementou algumas situações lá no marketing do Barcelona. Legal, né? Legal.
1: Grande abraço, Beludinho. O que ele faz hoje?
2: Ele é um homem de marketing mesmo, né? O marketing e criação.
0: Já foi no museu lá do Barcelona?
2: Fui, claro. Sabe com a camisa do Inter.
0: E sabe uma coisa que tu não encontra no museu do Barcelona?
2: A taça do Mundial de 2006.
0: Que deselegante.
1: Barbaridade,
2: da
1: cara.
2: Parte da Alexandre. Não tem mais nada pra dizer agora, depois dessa.
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0: Mano, que música é essa?
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0: 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Como é que canta mesmo?
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15: Ó, tamo de volta aí com o Pretinho Básico, 2 minutos para as 2 da tarde. Porazinho!

0: Que tô aqui, caí da live, né?
1: Não, tá aí, tô te vendo, Borazinho, tá bem?
0: Tá me vendo?
1: Tô te vendo,
0: bom,
1: tá bonito, Borazinho.
0: Bom que eu não tô vendo vocês.
1: Vamos fazer aqui o... A escolha do craque do episódio. Quando vocês quiserem largar o telefone de vocês e a gente voltar pro trabalho, eu agradeço.
2: Breaking news.
1: Breaking news e informação, qual é?
2: Ainda agora em 2026. Não, cara. Chamas da Vingança 2, Denzel Washington.
0: Não acredito.
1: Não é possível, cara. Não é possível.
3: Por que tu faz isso, velho?
2: Tu acha que isso não importa?
1: Não.
0: Pra mim, não.
1: Pra Breaking News,
0: não. O filme 1 é ruim, imagina o 2.
2: Não.
0: O filme é bom.
2: Vamos brigar.
0: Cara, Breaking News, não. Mas não pra fazer um Breaking News.
2: Breaking News, não.
1: Peraí, cara. Mas no momento que foi as coisas mais importantes.
0: É.
3: Achei que tu ia falar da Virgínia.
2: É. Já falamos, né?
3: Não, mas que ela fez outra coisa já.
1: Cara de mal, a pizzaria Cara de Mal. Poderia ser só uma pizzaria temática, mas é a Cara de Mal.
3: Fui lá ontem te mandar um abraço.
1: É, obrigado,
3: Capitão queridos. Notorious pediu pra mandar um
1: Notorious
3: abraço.
1: Oh, Notorious B.I.G.
3: É mais ou menos isso aqui, ele é a cara do Notorious B.I.G.
1: Claro, imagino. É, gente, muito bem, era isso. Pode votar, Porazinho.
0: É, antes do meu voto, eu quero convidar a todos para dia 4. Obrigado, Alexandre. Dia 4 de julho, estarem com a gente no Atlântida Celebration com Jota Quest, Vitor Clay, Marina Sena, Lagoon, Das Aranha, DJ Guzanotto com a TL DJ.
2: Fala, patrão.
0: Tudo isso, fala, patrão. O Ru.com vai virar o lote, já tem mais de meia casa, vai lotar, então. Pegue seu ingresso em ru.com, vai lá, compra o teu
2: que
0: ingresso
2: horas
0: antes da virada do lote. A partir das 4 da tarde, Rafinha, serão quase 10 horas de evento, vai ser super legal. 4 de julho na Arena Opus, Atlântida Celebration. E o meu voto hoje vai para Lelê de Obalu aê. Tava com saudade dele.
2: Claro que o telefone, Lelê, o cara tá votando.
0: Eu só tô pegando uma informação aqui, cara.
1: E tu, Lelê, vai votar em quem?
0: Eu posso também relembrar as pessoas falando em lote, falando em Vitor Clay.
1: Claro.
0: Estão acabando os ingressos do último lote do Lorde Festival.
1: Opa, é amanhã, né?
0: É amanhã, exatamente.
1: Bacana.
0: Só amanhã. Estarei lá apresentando o evento, né? Então, você que ainda não pegou ingresso, é o último lote, tá acabando.
2: Que horas começa?
0: Maria do Relento, Maneva, Acústicos e Valvulados, Vitor Clay, CPM 22
2: animal, e
0: Reação em Cadeia.
1: Olha aí, hein?
0: Bom amanhã, demais. A partir das 15h30 na FENAC, estarei legal. Lá a partir da abertura, já fazendo junto com a nossa colega Babi Bittencourt a apresentação dos shows e também o intervalo dos shows, rodando um sonzinho, né? Por exemplo, pedi pro Vitor Clay 10 músicas que ele gostaria de ouvir antes do show dele, pra rodar antes do show dele.
1: Uhum. Bacana, né?
0: Então é isso aí.
1: Tens a manha, querido.
0: É, relacionamento, o teu voto vai pra quem?
1: É.
0: Cara, eles vão estranhar, Porã, mas eu vou votar em ti pelo mesmo motivo. Eu tava com saudade de ti. Eu gosto de fazer programa contigo, Porã.
1: Muito bem.
0: A gente tem uma conexão,
1: ótimo.
0: Né, cara?
1: E tu, Gomes, vai votar em quem?
3: Eu vou votar no sex symbol do programa.
1: Lelê,
3: né?
1: Claro.
3: Que privilégio, Kátia. Tivemos um novo bordão
1: verdade,
3: hoje, né?
1: Que privilégio, Kátia.
3: Ele que hoje vai estrear uma coisa nova no Boteco Comedy. Duas sessões esgotadas do Sextou do PB.
0: Eu vou estrear coisa nova?
3: Vai.
1: Que horas é a primeira? 8?
3: 8h30.
1: 8h30. A segunda, 10h30?
3: 10h30.
1: Ótimo.
3: Estaremos lá, Canoas.
0: Canoas, né?
1: Canoas, na tua casa, né, Lelê? Tá jogando em casa, no pátio de casa,
2: Lelê. Faz patuscada,
1: né? E tu, Rafinha, vai botar em quem?
2: Convidar também, né, Alexandre? Dia 25 agora de maio, vai cair numa segunda-feira, eu vou estar trocando uma ideia com uma galera muito legal em Farroupilha.
1: Quem é que vai sair perdendo, será, dessa troca
2: não,
1: de
2: essa
1: ideia?
2: Aí é...
0: Segunda-feira?
2: Todo mundo ganha, porque daí vem o lado mais conceitual, palestrante,
1: Cheio Rafinha. Só um pouquinho que o Porã tá gritando, eu não tô ouvindo ele. Fala, Porã,
0: eu tô falando com a galera aqui já.
1: Ah, desculpa, é que não acabou o programa ainda, né, Porã?
2: É, não, mas tu deu teu serviço.
1: Todo mundo te ouviu. E na hora de tu ouvir os colegas.
3: Porra, Calheiros!
1: Tu na live aqui, falando, fica feio,
3: sério,
1: cara.
3: Fica feio.
2: Porra, Calheiros!
1: Calheiros!
3: Fala pro Fé. Ô, alemão, a gente tem agendas corporativas nesse horário.
1: Pô, mas ele tá no ar, né, Calheirinhos?
0: Mas é que é 2h02, entendeu?
2: Tá, então pode passar por aí. Fecha a live.
1: Beijo, Calheiros! Vai votar em quem, Rafinha?
2: Eu vou dar meu serviço, todo mundo deu.
1: Porra, dá uma porra do serviço.
2: Dia 25 de maio, Farroupilha, um evento chamado Panelinha Digital com vários
1: influenciadores. Que horas?
2: Sabia que tinha a ver com Panelinha. A partir das 20 horas.
0: Então, Rafinha, não vai estar no PB dos 18.
2: E depois, no
0: eu vou
2: dia
0: aqui pra ti.
2: 20 de junho, vou estar com o Das Aranha no Bar Opinião.
1: Tá, mas daí é junho, falta muito tempo.
2: O Porã falou dia 4 de julho.
1: Ingresso antecipado. 4 de julho?
2: É.
1: Não acredito que tu falou 4 de julho, Porã.
2: Eu ia votar no Porã.
3: Ah, peraí que ele tá conversando de novo e ele não pode fazer.
1: Não, Porã, pode ir embora, Porã, pode ir embora.
2: Meu voto é no Lelê, meu voto é no Lelê.
3: É inacreditável o que o Porã tá fazendo.
1: Tá, olha, ele tá cagando pra nós.
2: Falta de respeito.
3: Fechamos o microfone.
1: Duas e treze.

0: Eu preciso votar e também preciso fazer um pedido aqui, um convite, na verdade, neste 17 de maio, que é o popular domingo. É isso?
1: Isso.
0: Amanhã, 17 de maio, vai acontecer o Encontro das Defesas Civis e Veículos de Apoio Voluntários. É um pedido que nos faz aqui os amigos do Instituto Cultural Floresta para falar do plano de contingência, canais de comunicação e ações para emergências na região metropolitana.
1: Muito
0: que
1: está
0: ainda sofrendo, né, com ameaças nesse outono e inverno em função do El Niño. Então vai acontecer neste domingo, 17 de maio, das 10 da manhã às 11h30, ali no espaço de eventos do DC Navegantes, na frente ali pertinho do Instituto Caldeira. Então um abraço para os nossos queridos parceiros do ICF, do Instituto Cultural Floresta, que utilizam aqui o Pretinho Básico para liberar suas informações para a comunidade. Um abraço para o meu querido amigo Dado Estima e toda a galera do ICF. Eu vou votar no Lelê também no programa de hoje. O Lelê veio com uma vibe contagiante
1: obrigado,
0: hoje.
1: Obrigado, cara. Eu adoro
0: obrigado,
1: fazer o programa
0: Lelê.
1: Da UMA, cara.
0: Muito obrigado. Tu quer falar, foi né, Porã?
1: Boa.
0: Quer parar, né, Porã?
2: Tchau, Porã.
0: Quer falar, Porã?
1: Eu falei que a piada...
0: Não vai. Acabou! Ficamos por aqui com este Pretinho Básico. Vamos voltar logo mais. Não vai falar!
3: Parece cinema mudo, tarde. O cara fica falando com Deus e o mundo.
0: Um abraço, boa tarde de sexta e até depois.
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5: É isso aí, de volta falando sobre a Avenida Oswaldo Aranha, congestionada pra quem vai no sentido dos bairros, desde a Setembrina até a chegada na Protásio. A João Pessoa também com movimentação intensa, especialmente junto da Venâncio Aires. 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Valeu, já eu volto.
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5: Estamos no ar com a trilha sonora oficial das suas tardes aqui na Atlântida. O ATL DJ Banrisul começa agora para tocar muita música por aqui. Banriway, a nova conta para crianças e adolescentes do Banrisul. Eu sou arroba Gozanotto, seguiremos juntos até as 3 da tarde, tocando muita música. Hoje, inclusive, eu quero deixar o convite à noite de Café della Musique em Caxias do Sul. Farei a estreia do meu projeto Goose in Concert, junto com John Silva no sax e Manu Pedroso no violino. Uma apresentação única, muito especial. Já deixo o convite pra galera da Serra Gaúcha. Por aqui a gente vai chegando pra começar de músicas. A parceria é de David Guetta e Jennifer Lopes com Save Me Tonight.

0: Esse é o som do Ateri DJ aqui nas tardes da Atlântida. Gracie Abrams com That's So True, fechando o primeiro bloco na sequência. Lost Frequencies com Where Are You Now. Antes disso, Disco Lines com No Brook Boys. Também tivemos bloco da Candy Shop com Nelly Furtado e a faixa Promiscuous. Antes disso, remix do Ateri DJ para Ordinary, fechando playlist Dua Lipa com Don't Start Now, pra gente fechar o primeiro bloco.
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0: Essa sonzeira da italiana Gala foi hit mundial em 1996, no seu ano de lançamento, e ela voltou às paradas mundiais agora. É uma sonzeira do álbum Coming to My Life. E a gente vai chegando para abrir este segundo bloco com a faixa Freed from Desire.

Sonzeira de Drake com Massive, pra gente fechar mais um bloco de músicas. Antes disso, Don Diablo com The Way I Are. Ainda tivemos Release the Pressure, parceria de Calvin Harris e Kasabian. Na sequência, Bad Bunny com Nueva Yol. Também o meu som junto com Marco Antônio Mac, chamado Deja Vu. E assim a gente fecha mais uma tarde de músicas. Banriway, a nova conta para crianças e adolescentes do Banrisul. Eu sou arroba Gusanoto, vou ficando por aqui. Voltarei na programação da Atlântida logo mais às 8 da noite. E a gente segue online também no arroba ATL DJ Oficial. Pra gente fechar de músicas, eu vou tocar o lançamento de Jazz Fly com Alone. Uma excelente tarde pra você e até mais.

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2: 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Fala aí, com o Dr. Jairo Bauer.
3: E olha só a dúvida do Silva. Doutor, recentemente fiz um exame de herpes e ele veio com resultado de IgG alto e de IgM não reagente. O que isso significa? Olha, se o IgM veio baixo ou não reagente, significa que não houve uma infecção recente. Já o IgG mais alto mostra pra gente que em algum momento da sua vida você pode ter tido uma exposição ao herpes vírus. O IgG é uma espécie de cicatriz sorológica. Ele mostra pra gente que você já entrou em contato com o vírus causador da herpes, que aliás é um resultado muito comum, muito frequente na nossa população. A maior parte das pessoas na idade adulta já teve contato com o vírus causador da herpes. Isso pode acontecer através de um beijo, isso pode acontecer com as crianças que estão brincando juntas, por exemplo, na escola, no berçário e por aí vai. Então, o IgG positivo ou alto é um anticorpo sinalizador de uma infecção remota que aconteceu em algum momento da sua vida, no passado. Já o IgM baixo ou não reagente mostra que você não está nesse momento com uma infecção aguda pelo herpes. Na dúvida, se tiver com algum sintoma, se tiver com alguma dificuldade, não hesite em procurar ajuda do médico.
4: Tá com dúvidas? Escreve pra gente no @JairoBowerOficial.

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2: Atenção, atenção para a movimentação intensa na chegada a Porto Alegre pela Castelo Branco, inclusive com alguns pontos de lentidão a partir da Ponte do Guaíba. Entre as pontes ali já começa a travar e segue com o fluxo bem carregado até as proximidades da rodoviária. Região do aeroporto funciona bem. Motoristas e motociclistas, dirijam com cuidado. Maio Amarelo, Detran RS. 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Só valeu, gente. Até daqui a pouco.
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0: Volta aqui na Atlântida, todo mundo tá ouvindo a Rádio das Nossas Vidas, começando mais uma edição do nosso Tá Vazando aqui na tarde dessa sexta-feira. 15 de maio de 2026, 3 horas e 4 minutos. Sou Mick Silva, arroba o Mick Silva ali nas redes sociais, tô com ela por aqui na nossa mesa também, arroba a Babi Tincourt. Chega mais, Babi, como é que estamos?
2: Muito boa tarde pra todo mundo e vambora.
0: Isso aí é um ruizinho de frio, então, aquelas coisas?
2: Não, eu nem falar sobre, porque eu tô tendo a pior crise de rinite da minha
0: vida. Eita, nós.
2: Mas vambora.
0: Vambora, porque vambora o nosso tá vazando. Exatamente, o sextou, né? Quem fez, fez. Quem não fez, já era, meu amigo. E aí é o seguinte, ó, tem as maneiras, né, de você participar com a gente por aqui. Pelo arroba a Babi Tincourt, pode chegar junto ali. A Babi não tá muito afim de falar, mas ela te responde com texto.
2: Como é que tu me fala uma coisa dessas no argo? Ia ser maluco.
0: Não, mas eu falo pela tua situação, Babi, pela tua rinite.
2: Não, eu tô muito afim de falar. O problema é que eu não consigo. Eu tô desde de manhã não conseguindo falar nem com as gatas. Tá uma situação horrível. Mas assim, ó, eu vou melhorar, tá? Eu vou melhorar.
0: Babi,
2: vou tomar
0: não se preocupa,
2: três antialérgicos, vou ficar aqui dormindo. No...
0: Isso. Sim, é o melhor lugar pra ficar se curando aqui mesmo.
2: Ai, gente, sério, que saco. Mas é que essa mudança de temperatura acaba com todo mundo que tem um pouquinho de rinite, né?
0: É verdade.
2: Porque daí, não tenho rinite sempre. Mas aí, quando tu tem essa mudança de temperatura muito brusca, cara, óbvio que teu nariz não aguenta. Tipo assim, eu tô desde de manhã tomando água, fazendo um bolo. Eu tomei um banho quente de, sei lá, uma hora.
0: Falando fã.
2: E não tem que fazer.
0: Mas é isso que acontece, mas eu acho que ele diz que não é.
2: Voz, né?
0: Exatamente, Fabi, não se preocupa, tu não, nem trabalha com comunicação também. E obviamente tu também é a única nesse mundo que tá desse jeito, não se preocupa.
2: Não, cara, eu vou te falar, eu tô muito braba de estar assim, tá?
0: Não é você, não. Tem uma galera, a gente sabe disso. Não fica preocupado, não, Babi, vai tudo melhorar. 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E daqui a pouquinho, você já pode votar ali na nossa edição do Tá Vazando Dobrado, vai ali no arroba rede _ Atlântida no Instagram.
2: Quem tu colocou hoje?
0: A gente colocou o de um lado, Babi, Disclosure, de outro lado, Vintage Culture.
2: Eu acho que pra sexta é Vintage.
0: Eu também tô nessa aí.
2: E já aproveitando também que tem Green Valley.
0: Green Valley Gramado.
2: E aí,
0: eita,
2: hoje tá
0: rapaz.
2: Frio, que nos lembra da Green Valley.
0: Green Valley, exatamente. Então vamos fazer o seguinte, ó. Falaremos sobre Green Valley Gramado, 15 anos. Falaremos sobre muitas outras informações.
2: Também amanhã tem show da Fresno, né?
0: Show gratuito da Fresno, é isso mesmo.
2: E tem, inclusive, participação de Papas da Língua.
0: Verdade. Muitas coisas legais aqui, porque apesar do frio... Nós temos aqui desculpinhas pra você sair de casa. E da rinite também, né, Babi?
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0: A gente vai começar com Bing Banterest.

0: Tá na Atlântida, todo mundo tá ouvindo a rádio das nossas vidas e o nosso tá vazando, rolando por aqui com Magic. I'm Rich, fechando o nosso primeiro bloquinho de hoje por aqui. Teve também Isabela da Nath, ex-Nath Roots, na verdade, né? Solta pelo Mundo é o nome do som. Teve Isa com Caos e Sal. A gente viu ainda Shakira com Maluma, Clandestino. Jota Quest com Acende o Farol. E lá no início, né? A gente começou ainda com Anitta, Felipe Amorim, Hitmaker, Gostosinho. Além de Pink Panthers e Zara Larsson com a música chamada Stateside. 13h27, Babi.
1: Vambora!
0: Olha que vibe! Ó, Babi, não precisa se preocupar não, tá? Deixa eu só compartilhar contigo uma coisa aqui, que é um recado.
1: Favor.
0: 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Essa é uma mensagem do governo do estado que a gente compartilha na nossa programação aqui do Tá Vazando.
1: Olha só, antes eu falei de papas da língua na redenção, porque a gente vem falando de Fresno aqui, né? Desde que eles anunciaram que estariam na redenção de forma gratuita na semana S do FEComércio, no dia 16 de maio, que no caso é amanhã. Mas Papas da Língua vai ser uma das atrações da programação gratuita também da Semana S. Ela se apresenta, então, a banda, né, às 18 horas, abrindo a noite de shows, que terá na sequência a apresentação da Fresno. E aí, no repertório, a gente pode esperar uma sequência de sucessos que marcaram diferentes gerações, né? Embalados pelo pop rock dançante, que virou uma marca registrada de Papas da Língua. Vamos lá, músicas como Eu Sei, Lua Cheia e Blusinha Branca devem aparecer no setlist da apresentação. E aí, pra aquecer e também celebrar esse showzaço que vai ser gratuito na Redenção, ali no site da Atlântida tem algumas outras músicas. A gente criou uma playlist de aquece pro show de amanhã, tanto do Papas da Língua quanto da Fresno. Papas da Língua às 18 horas, Fresno às 20 horas. Lembrando que mesmo que seja gratuito, tem que retirar o ingresso. Então ali em atlântida.com.br tem como tu consegue retirar o ingresso.
0: Muito bem, Babi, muito obrigado pelas informações. Final de semana será agitado na Grande Porto Alegre.
1: É, bastante coisa.
0: Coisa boa.
1: A gente fala sobre isso daqui a pouco.
0: Exatamente.
1: Desculpa,
0: o show do intervalo. Como é que é?
1: Desculpinhas
0: pra sair. Eu teve uma prévia aqui do nosso Tá Vazando Dobrado, Babi, de um lado Disclosure, de outro lado Vintage Culture. E aí, obviamente não, né? Mas o que a gente esperava Vintage, e comentou, né? O Vintage tá
1: posso
0: na frente.
1: Pedir uma música?
0: Claro, pode
1: Lost.
0: Pedir. Lost.
1: Que é uma música do Frank Ocean, mas o Vintage Culture foi lá e fez um remix. É uma música muito boa e ele geralmente toca essa música quando tá amanhecendo na festa.
0: Coisa boa, olha, fala aqui, falou com propriedade.
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1: Se tu viu a Madonna convidando Sabrina Carpenter para uma performance no Coachella, saiba que isso fez parte de uma estratégia. Vem aí Bring Your Love, a primeira colaboração entre as artistas. O anúncio da parceria chega poucos dias após Madonna revelar a pré-venda do seu próximo álbum, Confessions 2. O projeto é a continuação direta de Confessions on a Dance Floor de 2005, considerado um dos discos mais influentes do dance pop dos anos 2000. E o novo trabalho da Madonna tem lançamento previsto para 3 de julho pela Warner Records com 16 faixas. O primeiro single, I Feel So Free, já está disponível e dá pra sentir um gostinho de como vai ser esse próximo álbum. Pra ver mais informações sobre o mundo da música, entra em atlantida.com.br. Eu sou a Babi e daqui a pouquinho tô de volta. Beijo!
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2: Na zona norte da capital, tem pontos de trânsito intenso, tanto pela Avenida Assis Brasil, próximo do Terminal Triângulo em direção a Baltazar, quanto pela Plínio Brasil Milano, com lentidão no cruzamento com a Carlos Gomes, para quem se desloca no sentido centro. Atenção, sentido dos bairros roda bem. 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
2: O Tá Vazando Dobrado já tem um resultado por aqui. Colocamos ali no arroba Rede Underline Atlântida no Instagram, duas alternativas, como sempre, ali nos nossos stories para você votar na sua preferida. De um lado tinha Disclosure, de outro lado Vintage Culture. Nossa audiência mandou bem e escolheu duas do Vintage Culture na maioria pra gente curtir a partir de agora no Tá Vazando Dobrado.
1: Duas do seu artista ou da sua banda na sequência.
2: Lembrando que dia 22 de agosto é o dia, é o momento da gente curtir mais uma edição do Green Valley Gramado. Será a 15ª edição do Green Valley Gramado com esse cara aqui, ó, do nosso Tá Vazando Dobrado, Mr. Vintage Culture. Esse som chama-se Meu Verão. Esse meu som.

0: Tá na Atlântida, todo mundo tá ouvindo a rádio das nossas vidas. E a sonzeira de Ray com Where Is My Husband. Fechando mais esse bloquinho de músicas aqui no nosso Tá Vazando. A gente ouviu ainda por aqui o som de Echo Smith, Cool Kids. Lembra dessa? Lembra? Lembrava dessa aqui, meu
1: Deus?
0: Essa aqui era demais, hein?
1: Essa aí é daquela época do The Strokes.
0: É verdade. Sei lá, 10 anos atrás, eu acho.
1: É, 2013, 2014, que essas bandas indies estavam bem famosinhas. E essas músicas mais indies, elas eram bem escutadas.
0: Ainda
1: não agora, né?
0: Não, o quê?
1: Não que não sejam agora.
0: Na verdade, mas é, realmente, elas bombaram bem mais que hoje, assim, né? Já não é mais tanta novidade.
1: É que era época de clipe também, né?
0: É verdade.
1: Lembra das épocas de clipe, né? Na MTV, na... A TVZ também de Multishow, tinha muito clipe que rolava.
0: E antes desse bloquinho, a gente ouviu ainda A Cidade com Amanda Lagoon, teve a Loki com a música chamada Meu Amor, BTS com Swim e dobradinha do Vintage Culture na nossa edição aqui do Tá Vazando Dobrado. Uma foi Lost e a outra foi Meu Verão. Quatro em ponto, Babi!
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0: Muito bem, a gente vai correr para o show do intervalo e daqui a pouquinho a gente já volta para a gente tocar mais uma edição da nossa Música da Semana no segundo bloco do Tá Vazando, segunda hora.
1: Sonzeira a Música da Semana, tá?
0: Sonzeira mesmo. Então fica aí para a gente ouvir de novo
1: semana,
0: juntos aqui.
1: Semana.
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8: Muita atenção na Freeway em Porto Alegre. Tem relato de ocorrência um pouco antes do acesso para a Avenida Assis Brasil, no sentido litoral, causando congestionamento já a partir do cruzamento com a BR-116. No sentido capital, as condições são boas. Motoristas e motociclistas, dirijam com cuidado. Maio amarelo, Detran RS. Governo trabalhando, RS diferente. 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
1: De volta pra gente tocar mais uma edição da nossa música da semana. Esse som aqui é o novo som do Vitor Clay com Joyce Alane. Abalo psicológico. Parei.

0: Tana Atlântida, todo mundo tá ouvindo a rádio das nossas vidas. Fechou mais um bloquinho de músicas aqui no nosso Tá Vazando, Babi, com Nash e Olivia O'Brien. O nome da música é I Hate You, I Love You. Teve também Doit com Anxiety. Aliás, essa música aqui, pô, a gente tocou demais ela, fazia uma cara que não passava aqui pelo nosso Tá Vazando. É legal a gente poder revisitar algumas coisas, né?
1: É verdade.
0: Algumas musiquinhas dessa aqui fazia tempo que eu não ouvia. Bom, antes teve também Canvas com Se Você Sentir Saudades. Se Você Sentir Saudades. Teve ainda Vitão, Um Pouco de Você, Shabuzi com a Barçom. E a gente começou ainda com The Weeknd, Blinding Lights, além da nossa música da semana, que é o som do Vitor Clay com Joyce Alane, Abalo Psicológico.
1: Vitor Clay que aterriza em Novo Hamburgo amanhã, na FENAC. A partir das 4 horas vai acontecer o Lorde Music Festival. E aí tem Vitor Clay, tem CPM 22, Maria do Relento, Acústicos Valvulados, Seleção em Cadeia. Vai ser um baita festival e eu estarei lá junto com o Lelê Bortolassi apresentando esse evento. Então, tô bem empolgada, eu espero muito estar melhor. Inclusive, vou ficar de molho em casa hoje pra conseguir melhorar pra amanhã passar o dia lá em Novo Hamburgo, na FENAC, cobrindo e também apresentando esse evento irado. E espero muito encontrar o Vitor Clay lá.
0: Muito bem, agora 4h28. Oito, Babi, Gorillaz no Brasil. Pra quem tá afim de saber tudo sobre essa banda inglesa que vai desembarcar no Brasil, neste ano de 2026, tem um post muito legal ali no nosso atlantida.com.br, falando sobre as informações do show do Gorillaz, que vai tocar num festival, juntamente com Strokes e Lily Allen. É mole?
1: Primavera Sound.
0: No Primavera Sound. Então, inclusive, além disso, das informações, tem uma espécie de set list. 10 músicas que não poderiam faltar no show do Gorillaz e que eu acredito que certamente
1: como
0: não faltarão.
1: Quando acontece o show do Gorillaz?
0: Quando acontece?
1: Não, como acontece? Porque Gorillaz é uma banda em animação, né? Os integrantes não existem.
0: Exato. São personagens virtuais. Na verdade, o Gorillaz é uma banda inglesa formada pelos músicos lá em 1998, Damon Albarn e também o Jimmy Hallett, uma coisa assim. E eles fizeram esse rolê do Gorillaz com integrantes e show virtual. Eu nunca vi o show deles, sinceramente, Babi. Eu vi alguns vídeos, algumas coisas. Eu não sei te dizer com tanta propriedade, assim, como é que é o show deles. Eu gosto das músicas. Eu viria de qualquer jeito, na real. Não sei se tu já viu o show deles.
1: Não, o show deles nunca assisti, mas tenho essa curiosidade, porque eu gostava muito de Gorillaz.
0: É, eu também.
1: 2013 ali.
0: Mesma coisa. E aí tem um monte de música, eu tava relembrando aqui vários sucessos deles, que a gente pode conferir nessa playlist, nesse setlist que tá ali no atlantida.com.br, juntamente com todas as informações pro show do Gorillaz no Brasil, ainda neste ano de 2026, Babi. Show do intervalo. Daqui a pouco a gente volta com mais músicas. Não sai daí, já tem mais.
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7: A previsão para o próximo domingo é de chuva fraca e frio em Porto Alegre. A mínima vai ser de 13 graus, com máxima de 19. Na segunda-feira, máxima de 16 graus. 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

0: aqui tá na Atlântida, todo mundo tá ouvindo a rádio das nossas vidas. E o som do Harry Styles com Late Night Talking fechando mais esse bloquinho de músicas e mais uma edição aqui do nosso Tá Vazando, que tá chegando ao seu final mais uma vez. A gente ouviu ainda nesse bloquinho Chad com Eu Vim de Lá. Teve também Thiago York com Amei Te Ver, Olivia Rodrigo com a música nova, com o som chamado Drop Dead. E a gente ouviu ainda lá no início do bloco Fresno com Tentar de Novo e de Novo, que faz show no final de semana em Porto Alegre, né, Babi?
1: Amanhã, dia 16 de maio, na Redenção, a partir das 8 horas da noite, na semana S do Fecomércio. E lembrando que, por mais que seja gratuito, tem que retirar o ingresso ali em atlantida.com.br. Tem as instruções de como fazer isso.
0: Boa! E a gente fecha também essa nossa edição dessa semana aqui do Tá Vazando. Semana que vem estamos de volta por aqui a partir de segunda-feira, entre 3 e 5 da tarde, sempre, né, com a parceria de Vero. Internet do tamanho do seu mundo, nossa grande parceira por aqui. Babi, muito obrigado pela presa mais uma vez essa semana. A gente se vê, a gente se fala segunda-feira, 3 da tarde aqui de novo.
1: Tamo juntasso, Miki. Um beijo pra todo mundo, um bom fim de semana e tchau.
0: Valeu, eu volto depois do show do intervalo. Aliás, depois do show do intervalo não, depois do Pretinho Básico das 6, em mais uma edição do After a partir das 19 horas. Depois do show do intervalo tem o Rafinha com o Vibe Sunshine.
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5: E olha só a dúvida do David. Doutor, eu tenho 14 anos e meu pênis mede 9 centímetros em ereção. E eu ainda não ejaculei. Só que todos os meus amigos que têm os mesmos 14 anos, o pênis tem pelo menos 13 centímetros pra cima. E eu tenho vergonha. O que, que eu faço? Me responde. Olha só, David. Primeiro, as pessoas são diferentes, né? O fato do pênis dos seus amigos ser um pouco maior do que o seu é uma variação que pode acontecer. Esse é um ponto. Segundo ponto. Pelo que você tá contando aqui pra gente, você ainda não ejaculou. Então, possivelmente, você começou o desenvolvimento físico mais tarde ou um pouco mais tarde que os seus amigos. Portanto, você ainda tem um espaço de tempo para crescer, tanto em estatura como também no desenvolvimento do seu corpo, o que inclui aí o crescimento do pênis. Então, primeiro, talvez você esteja num ritmo um pouco diferente dos seus amigos. Possivelmente, seu pênis ainda vai crescer, porque você ainda não teve ejaculação. E mesmo que ele não chegue no mesmo tamanho dos seus amigos, é importante lembrar que as pessoas são diferentes, os homens são diferentes. E que tamanho é um detalhe diante de tantas coisas, de tantas situações importantes que você vai poder viver na sua vida sexual, tá bom? É isso aí e boa sorte.
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7: E continuam os problemas na Freeway em Porto Alegre, no sentido de Cachoeirinha e Gravataí. Tem lentidão desde a altura da Arena do Grêmio até um pouco antes do cruzamento com a Avenida Assis Brasil, em função de um acidente que teve mais cedo. Pelo menos passando o local do acidente, a situação melhora. 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
9: Muito obrigado, muito obrigado. Uma baita tarde de sexta-feira. Um bom início de fim de semana para todos nós. Final de semana de frio, ao menos aqui na capital gaúcha. Domingão deve chover, hein? Já tô dando a barbada para quem tá acompanhando. A partir de agora, Vibe Sunshine comigo, Rafinha. 80% a probabilidade de chuva. Domingão não deve passar dos 17 graus. E aí, meu amigo? É tainha, vinho e... E é isso aí. 5:03. A partir de agora, conto com a sua colaboração. Arroba rafinha.menegazzo. Sempre vou citar aqui os novos parceiros que a partir de cada programa começam a colar junto comigo ali na rede social. Muito obrigado a você que chega agora, você que é um seguidor mais recente, para você que já está comigo há muito tempo e para você que não gosta de rede social, mas acompanha a Vibe Sunshine. Tamo junto, obrigado aí no trânsito, no lotação, no bus, no aplicativo, na atividade. O importante é estar ligadaço aqui na Rede Atlântida. 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Bem-vindo ao nosso World. 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Os nossos parceiros comerciais por aqui. Para quem tá caindo agora de paraquedas, de segunda a sexta, 5 da tarde, Vibe Sunshine. Programa que tem esse clima sempre para cima, para não deixar o frio abater a galera e que a gente possa sempre levar o verão em nossos corações. Pô, ficou bom.

com isso, hein? Gostei, isso aqui foi tudo improviso, né? Trabalho com improviso, é bem verdade. 5:05, vamos começar aqui. Um ouvinte já mandou um direct aqui pra mim. Deixa eu registrar aqui o parceiro Júnior, com Y, Rafinha. Toca o Zig Albert, aquele Rewind 2, que tem a participação do Vitor Clay. Esse som é bem legal, cara, bem legal mesmo. Pô, onde tem o Vitor Clay, mas essa vibe é muito boa aqui. Eu já tinha preparado também um outro som para abrir a vibe Sunshine, relembrando um acústico que eu tenho certeza que marcou muita gente lá em 2012. Foi gravado ainda durante o dia no Mirante Dona Marta, no Rio de Janeiro. Tô falando da banda que agora parou, né? É, deu uma pausa nas atividades. Galera lá de Brasília, Nat Roots, esse acústico. Lá de cima desse morro, cara, pô, é muito legal. E eu vou abrir o nosso encontro aqui desta sexta-feira com Sorri, Sou Rei, do Nat Roots, do acústico. 5:06, vamos juntos!

É a Vibe, Vibe Sunshine, na programação da Atlântida. Ah, somos sol, somos verão o ano todo. Azar do entupimento da friaca 5 e 13. Mais um pedido de ouvinte, a Jennifer pediu essa aqui, uma clássica da Planta e Raiz.

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nossas vidas. Marcelo Falcão com essa participação do Chorão, Legado, trabalho novo, disco novo. O nome do disco chama-se Legado e essa turnê passa por Porto Alegre, 4 de setembro, agora de 2026, no Araújo Viana. Planta e Raiz, Filho do Leão, Zig Alberts e Vitor Clay, Rewind 2. E a primeira Sorri do acústico lá do morro no Rio de Janeiro, morro da... Pô, acabei de falar ali. O Mirante Dona Marta, exatamente, de 2012. Obrigadão aí pela tua audiência. Antes de dar um recado pra vocês, preciso agradecer a galera que tá chegando agora comigo aqui no @rafinha.menegazzo. Aquela galera fiel, né? Quem tá ali porque curte, porque gosta, porque acompanha o trabalho deste amigo que vos fala. Então um beijo especial pra Lara e Bento. Perfil muito legal com duas caras de golden aqui. O Rei dos Palcos, o Júlio César. @ o Rei dos Palcos. Quem mais? O Vitor _ Castela, com dois L's. Gilson _ Costa 2013. Darley Santos Oficial. Maninho Seibert. Felipe Carniel. Samba Prainha é o perfil. Maurício Dornelles. Wagner de Moraes. @ Bruno Lutz. @ Francine Rios Fratinho, com a foto da família toda. @ Aline Torres Marketing, com... Não, não é marketing, Aline Torres, KT, Eli _ Correia 99, Alessandro, que é o Ale _ Nebel, e também perfil da Thaís. Essa é a galera que chegou agora há pouco aqui na Vibe Sunshine. Falando em chegar agora há pouco, deixa eu dar um recado que chegou pra mim exatamente neste momento aqui, ó. O meu Rio Grande tá diferente, com a tua participação vai ficar ainda melhor. Fique atento, tá aberto. 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Tá dado o recado pra vocês aí, importante, né? Vê aí o que, tá precisando na região, entra no site e a gente espera que as coisas melhorem cada vez mais. Vamos seguir aqui a nossa Vibe Sunshine. Deixa eu ver o que, a gente pode abrir aqui, se tem algum pedido. Ah, a Aline aqui tinha pedido um som da banda Big Up. Eu tenho um som muito legal aqui, que é da Mariana, uma menina, uma carioca, que gravou junto com a Big Up. O nome do som chama-se Vida Leve. E tem a cara da Vibe Sunshine aqui, um clima light, aquela coisa gostosa, pra não atrapalhar ninguém, só ser feliz nessa sexta-feira.

Vibe Sunshine aqui na Rádio das Nossas Vidas com o Tuê, o Matuê. Vampiro é o nome da faixa, Doja Cat com Vegas. Pô, tem um vídeo muito legal da Doja Cat tocando Outkast Miss Jackson. Pá! É muito vibe. O Ed Sheeran, Shape of You, Mariana e Big Up. Vida Leve, Falcão, Planta e Raiz, Iggy Alberts e Vitor Clay, a primeira Nath Roots. 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São os parceiros comerciais aqui da Vibe Sunshine. Brigadão a você que cola com a gente aqui na Vibe Sunshine. Pô, muito, muito, muito, muito massa. 22 minutos para 6 horas da tarde, 15 para 6 tenho quase nada, mas antes a gente vai tocar uma saideira aqui. Antes da saideira, quero fazer aquele convite especial. Tenho falado já há um bom tempo dos nossos vizinhos aqui de Santa Catarina, a banda Das Aranha. Banda que dispensa comentários, a banda aterriza em Porto Alegre, 20 de junho, no Bar Opinião. 20 de junho, ingressos no simpla.com. Eu vou estar na área fazendo um som ali no Opinião, aquele clima clássico do Bar Opinião. E uma noite para celebrar muito reggae, mas muito reggae. Vibe Sunshine na veia, no Opinião. Ali no arroba rafinha.menegazzi tem um post ali, mostrando a virada de lote e informações do evento básicas, né? Mas as principais, o ingresso está na plataforma do Simpla, né? Que é a oficial ali do Opinião. E o evento é dia 20 de junho. Eu vou estar na área fazendo um som. Maravilha? Recebemos há pouco aqui um som quentíssimo de dois grandes parceiros da programação da Atlântida e excelentes músicos e compositores. Uma dobradinha legal aqui do Rafael Malenotti, o Rafa da Acústicos e Valvulados, e o Armandinho, o nosso terror, uma música chamada Amor é Tudo. Vou apresentar para vocês em seguidinha. Eu tô de volta com Quase Nada.

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6: A previsão para o próximo domingo é de chuva fraca e frio em Porto Alegre. A mínima vai ser de 13 graus, com máxima de 19. Na segunda-feira, máxima de 16 graus. 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
3: 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Atlântida, a rádio das nossas vidas, está na hora do Quase Nada, na programação da Atlântida, 13 minutos para 6 horas da tarde, tarde ainda de sexta-feira, e daqui um pouco o anoitecer chegou com tudo. 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Anote aí o telefone do Quase Nada, 51-26-494-3, Natan.
7: Boa tarde, Rafinha. Boa tarde. A pauta de hoje no Dia das Famílias é quais as manias da tua família?
3: As manias de cada família.
7: Isso,
3: exatamente. Pô, eu já vou arrancar uma. Minha mãe me liga, às vezes, pergunta onde é que tu tá. E aí, é tipo assim, não vai fazer nenhuma diferença. Mãe, eu tô na rádio, tô em casa, tô no banheiro.
7: E
3: tô...
7: é só isso.
3: Tô... onde é que tu tá? Mas o que que tu precisa? A mãe sempre faz isso. Beijo pra dona Dora. Oi, quem tá na linha?
8: Alô, Matheus.
3: Fala, mano, quem fala, de onde fala?
8: Matheus de Caxias do Sul.
3: Vamos lá, Matheus.
7: Faz o que da vida, Matheus?
8: Ô, a última vez que eu liguei, eu falei, chamei os caras de corno e ficaram brabo.
3: Chamou quem?
7: Quem de corno?
8: Chamei os caras de corno e ficaram brabo. Mas o Natanzinho quase riu,
3: Não, mas o Natan, ele tem esse humor aí diferente.
7: Eu dou risada de tudo, né, meu? Faz o que é da vida?
8: Supervisor comercial.
3: Supervisor comercial.
7: Pode crer. E quais as manias da tua família?
8: Ah, não vai bebendo copo de estranho, né?
3: Ah, claro. Tá certo. Não vai bebendo
8: copo. Vivo procurando um estranho.
3: É. Maravilha, irmão. Tu quer mandar salve pra alguém, Matheus?
8: Mandar um abraço pra minha esposa e minhas crianças.
3: Boa, mano. Quer dar o nome aí ou tá bom assim?
8: Bibiana e Pedro e Cristiane.
3: Valeu, irmão. Brigadão. Um salve pra galera da Serra Gaúcha. Eu tenho a mania ali, a Caena em casa é o seguinte, sempre sobra um pouco de comida, né?
7: Aham. Uhum.
3: E claro que a gente reaproveita, mas tu sabe quando sobra aquela comida, tu sabe que tu não vai comer de novo?
7: Sim, que tu vai botar na geladeira só pra estragar.
3: Pra depois ter que botar fora.
7: Isso.
3: Entendeu? Aí ela fica ali, aí mofa, sabe? Uhum. Seja um pedaço de fruta, alguma coisa, ou um pedaço da pizza, não sei o que, aí não vamos botar fora. Aí tu espera mais 5 dias agora pra ter que botar fora. Aí às vezes eu tenho que botar com o pote junto, né? Porque chega a mofar até o pote. Uhum. Oi, quem tá na linha?
9: Ah, não acredito. Boa tarde.
3: Não acredito,
9: não
3: é verdade.
9: Mas... Boa tarde.
3: Quem fala?
9: Boa tarde, Rafinha.
3: Beleza, mano?
9: Eu sou o Guilherme Amaral, falo de Santa Vitória do Palmar, sou hoteleiro aqui no Hotel Familiar.
3: Legal, já deu toda a real pra nós. Obrigado pela audiência, mano.
7: E qual a maior mania da tua família?
9: Tu já vai sair de novo.
3: Normal, né? Mas nem chegou, já vai sair.
9: Já vai fazer churrasco de novo com a gurizada, já vai sair de novo.
3: Pô, eu e a minha irmã mais nova, né? A Gabriela, a gente é meio, pra não dizer totalmente neurótico a limpeza, né?
7: Tá.
3: Não, eu não posso ver um aspirador e uma vassoura, né? É inacreditável. Ela também. Irmão, tu quer mandar um abraço pra alguém?
9: Cara, um abraço pra vocês todos aí, um abraço pro pessoal aqui do Hotel Frank, aqui de Santa Vitória, de onde eu trabalho.
3: Tá.
9: E eu sou muito fã de vocês, cara, acompanho desde 2010, bem dizer aí.
3: Bah, beleza, mano. Já tem um tempo. Poxa.

0: Show de bola, cara.
1: Obrigado pela maravilha. Tua audiência, irmão.
0: Pô, um grande abraço aí, tudo de bom pra vocês.
1: Valeu.
0: É o guri.
1: Valeu, aí fica sim. Com a gente aí, daqui um pouquinho seguimos com o Pretinho Básico. Tu tem alguma mania aí?
2: Cara, a família do meu pai é muito mão de vaca.
1: Assim. Mão de vaca.
2: Cara, uma vez que eu fui posar na casa da minha tia, e não só eu, outros primos também, e ela foi lá e tirou o ventilador pra girar, colocou reto, claro. Porque economizar luz.
1: Meu Deus, é. O meu pai, cara, ele botava as pilhas quando estavam fracas no sol pra dizer que iam carregar, né? É, vai, é o campeão de ser mão de vaca. Oi, quem tá na linha? Alô, caiu a ligação. Caiu. Quando cai a ligação, dá um recado. 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Eu tô segurando aquela long neck bonitaça, geladona, dá vontade de tomar ela em guti-guti aqui. Mas agora tamo no ar, né? Oi, quem tá na linha?
3: Ô, rapaz, beleza? O Fábio?
1: Fábio! Olá, Fábio! E de onde tu fala, negrão?
3: Sapucaia, mano, vai.
2: Aí, Sapucaia do Sul.
1: Maravilha.
2: E faz o que da vida?
3: Sou motorista de caminhão.
2: Motorista de caminhão.
1: Maravilha, irmão.
2: Leva atrás alguma coisa?
1: Que isso, Natan. Bah, olha aí o
2: Natan. Tem que fazer a piada, né? Tem que fazer.
1: Não, tem que ver o que ele carrega. Ferro ou madeira, isso. Né? O que tu carrega, Fábio?
3: Cara, eu trabalho com material reciclável.
1: Ah, reciclável. Então leva reciclável atrás.
2: Ô, meu, qual a mania da tua família? A maior mania que eles têm?
3: Cara, a mania deles é achar que eu tô sempre errado, sempre me xingar, velho.
1: Ah, não, normal. Se
2: tá, tu tá, né?
1: Normal.
3: Todo mundo. Não, mas aqui é tudo que eu faço tá errado.
1: Mas isso aí é só que eles gostam demais de ti, cara. Essa é a real.
2: É. Tu é muito perfeito, daí precisa tirar um pouquinho dessa perfeição.
1: É, exatamente.
3: Fábio, também acho.
1: Quer mandar abraço pra família?
3: Quero sim, um abração pra minha esposa Tânia, meu piá Lucas aqui, e pro mestre aí, mano, vai.
1: Graças a Deus, mestre, só tem uma mania.
2: Qual?
1: Celebrar coisas boas para as pessoas.
2: Mestre,
1: vai. Não engajou, né?
2: Não engajou.
1: Eu tô assim
2: mas agora. Eu gosto mais do mestre do Pretinho, mais louco.
1: Mais esperoncado. Não, mas eu desejo outras coisas também.
2: Tá bom.
1: Se o Fábio quiser pular cerca e dar uma pilocada, calma. É uma boa. Daí aí o mestre, ó, isso. Tu dá a instigada no mestre, ele se passa.
2: Ele se passa, verdade.
1: Aí não dá. Vamos para mais uma ligação, 51-26-494-3, dia da família. Qual é a pauta, Natan?
2: Qual a maior mania da tua família?
1: Qual a maior mania da tua família? Oi, quem fala?
4: Fala, Rafinha, Gabriel Pagliani, Caxias do Sul.
1: Ó, a galera de Caxias tá em peso.
2: Faz
1: aí,
2: o que irmão. Da vida, Gabriel?
4: Sou operador de máquinas pesadas, funcionário público.
1: Dá-lhe, parceiro.
2: Que tal? Ô, meu, qual a maior mania da tua família?
4: Cara, minha família tem uma mania de nós se reunir, eles começaram os assuntos que o cara se irrita até o cara ficar bravo e embora.
1: E aí dá uma merda, acabou o almoço ou a janta, né, cara?
2: Bah.
1: Mas família é isso. Quando é que aí que tá, quando a gente tem muita intimidade, sempre dá uma merda.
2: Sim, sim.
4: Não tem mas daí a gente começa a alfinetar o outro, daí sempre...
1: Normal. Alguém sai magoado, né, cara?
2: Indireta ali, indireta aqui.
1: Ô, irmão, tu quer mandar abraço pra alguém?
4: Cara, pra todo mundo que tá ouvindo aí, e pra nós que estamos aí na lida ainda trabalhando.
1: É, isso aí.
4: É
1: abraço pra nós que estamos na lida aí trabalhando, irmão. Coisa boa.
2: Coisa
1: pior
2: boa
1: se trabalhar. A gente estivesse ligando assim, dizer, pô, cara, tô fudido, desempregado.
2: Tô sem trabalho.
1: Né? Mas eu sei que não foi essa a intenção, ele só quis dar um abraço pra galera que tá na atividade.
2: Mas a galera que tá sem trabalho é por um tempo, vai conseguir.
1: Tomara Deus, né? Tomara, se Deus, nosso Senhor, quiser.
2: Amém.
1: Amém, Senhor.
2: Queima Jesus.
1: God is good. Oi, quem fala?
5: Opa, boa tarde, é o Cristiano.
1: Fala, Cristiano. Cris. E liga da onde, meu amigo?
5: Eu ligo de Canoas, velho.
1: Canoas.
2: E tu faz o que da vida, Cristiano?
5: Eu sou Uber, meu querido.
1: Uber. E tá nativo ou deu uma segurada? Agora tá no intervalo.
5: Dei uma segurada. Eu falei com o Rafinha esse dia, pedi até um som do Grau Deixa.
1: Ah, é verdade. Bah, pensa numa... Bah, aquele som ali é pra acordar o cara de espátula, né, cara? Que tu entra numa vibe que eu vou te dizer.
5: Ah, verdade.
2: Ô, meu, qual que é a maior mania da tua família?
5: Da família, velho?
1: É
5: te convidar pra reunir pra uma resenha. Vamos no final de semana.

0: comer uma carne, vamos lá, a gente leva a carne, outro leva o salsichão. Daqui um pouquinho os nego enche a cara, tão fofocando, tão brigando. O cara nunca dá certo o negócio. É resenha da barra da desgrama. Mas é família, né, velho?
1: É família, exatamente, mano. Quer mandar abraço pra alguém, parceirão?
0: Meu velho, pra todos os Uber aí que estão na correria aí.
1: Boa,
0: isso. E pra aí. Vocês aí que não são infalíveis, cara. Vocês trabalham mais que Uber.
1: Ah, valeu, meu irmão. Obrigado. Pode. Deixa eu estender esse trabalho aí pra galera. Os motora de aplicativo, independente do aplicativo que o cara tá trabalhando aí. A galera que tá buscando o seu, entrega. Né? A tela entrega também, a rapaziada da moto aí, que, enfim, né? A gente fala bastante. Tem uma galera, os bons pagam pelos maus, né? Os caras que empinam e andam em cima da calçada, mas tem um monte de cara
2: real que eu vou te dizer.
1: Que tá ganha cima, a vida, né?
2: Tu tá em cima de uma moto, tu não quer seguir a lei do trânsito, mas tem que seguir.
1: Tu é um motoqueiro, né?
2: Tem que seguir.
1: Tu não segue a lei,
2: então. Não, dá aquela vontade, aquela tentação de tu não seguir, mas tem que seguir.
1: E se tu tem alguma coceira, tu vai ter aquela vontade? Mais uma ligação aí no Quase Nada. Oi, quem fala?
3: Boa noite, é o Guilherme de Canoas.
1: Boa noite, Guilherme.
2: Faz o que da vida?
3: Administrativo, mano.
1: Boa.
3: Cheguei agora do trampo.
2: Aí sim, mano. Mas tu administra o quê? Em qual empresa?
3: É uma empresa de locação de geradores.
1: Dá-lhe.
2: Ah, tá bem.
1: Boa.
2: Ô, meu, e
3: qual... Bem na manhã,
2: né? Isso aí, na manhinha, né? E qual a maior mania da tua família?
3: Mano, a minha mãe tem a mania de tapar os espelhos quando tem temporal.
1: Ah, não, mas isso aí é os... É, como é que chama? É as...
3: Que bagulho de velho, né?
1: Não, é superstições também. Ah. Minha mãe...
3: Mas nunca vi um raio num espelho, mano. Sim, no Google eu acho.
1: A minha mãe tem uma plantinha, parece piada pronta, mas ela toca fogo, cara, que diz ela que diminuiu o temporal da mensagem. É inacreditável, mas é legal essas coisas dos mais antigos, cara. Eu levo fé e respeito. Quer mandar abraço pra alguém, irmão?
2: Eu respeito.
3: Mandar pro Eric, meu filho, que tá aqui comigo. Abraço, mano. E pra você também, tudo
1: valeu,
3: de bom.
1: Valeu, coisa boa, mano.
2: Bom final de semana pra nós.
1: Bom final de semana. Outra coisa também, quando a gente se reúne, é o excesso de comida, né, cara? Parece que vai comer 800 pessoas e são 5, às vezes.
2: Ceia de Natal sempre sobra muito.
1: É inacreditável, mano. É inacreditável. Muito. Vamos lá para mais uma ligação no Quase Nada, 26-494-3. Noite de sexta-feira, boa noite. Quem fala?
4: Oi, é a Luana de Caxias.
1: Não, mas peraí. Caxias do Sul, hoje em peso, tá ouvindo Quase Nada, Luana.
2: A galera foi pra cima.
1: Obrigado pela tua audiência aí.
4: Saí do trabalho, liguei o rádio, ouvi a pauta, pensei, meu Deus, eu preciso ligar e ser atendida.
1: Então vai lá.
2: Já responde pra nós.
1: Já responde,
4: A mania da minha família, sem dúvida, é falar mal dos outros.
1: Ah, é a fofoca, né?
2: Não tem assunto, né? Não tem
1: família,
2: falar.
1: Família
2: não,
1: Léo Dias, né?
4: Nós não falamos de nós só falamos dos outros.
1: Normal, né? Porque os outros devem falar de vocês, é assim que é pra tudo que é lugar, né?
2: Aí tem assunto, tem conversa.
1: É isso aí.
4: A gente tem bastante assunto.
1: Isso. Ô, Luana, tu faz o que da vida?
4: Eu sou analista de RH.
1: Maravilha. Tu quer mandar beijo e abraço pra alguém?
4: Ah, pra todo mundo que tá ouvindo, acredito que o meu marido também esteja ouvindo.
1: Como é que é o nome
4: Lucas,
1: do marido?
4: Lucas. Minhas filhas Mariana e Laura.
1: Ah, que amor. Manda um beijão pra Mari e pra Laurinha. Obrigado pela tua audiência, Luana. Bom final de semana.
4: Igualmente.
1: Valeu, beijão pra ti. Vamos ver se dá tempo de mais uma?
2: Dá sim, dá sim.
1: Faltando 30 segundos para 6 horas da tarde. É o que a gente vai atender. Mais uma ligação do Quase Nada. Oi, quem fala? Alô?
2: Alô?
1: Era só porque eu queria atender a última ligação, né? Oi, quem tá falando?
2: Abre a tua boca.
1: Ai, paizinho, não vai... Não quer se manifestar? Então, maravilha.
2: Tu ouve só no rádio.
1: Ficamos por aqui com esta edição do Quase Nada. Obrigado pela sua audiência. Quase Nada tá de volta na segunda-feira, 15 para 6 da tarde, depois do show do intervalo.
2: Ai, pai.
1: Aí bateu o sinal da Atlântida.
2: Eu vou estar hoje no
1: Pretinho. Vai tá, nego velho.
2: Vai ter a piada do nego.
1: Vai ter. Então fica com a gente aí, que em seguidinha tem o Pretinho das 6 de sexta-feira.
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6: O assunto não pode ser outro. Trânsito lento na freeway na saída de Porto Alegre. Lento mesmo, desde a altura da Ponte do Guaíba até um pouco antes do cruzamento com a Avenida Assis Brasil. Tiveram ocorrências mais cedo na freeway, causando bloqueio parcial. Vale a paciência redobrada na região. 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

0: 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Valeu, depois do Pretinho eu volto.
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0: bom fim de tarde, amigo e amiga ligados aqui na Atlântida. Estamos chegando às 6h05 para mais um formidável Pretinho Básico neste fim de tarde de sexta-feira, 15 de maio, 2026. 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Leandro Bortolatti, muito bom fim de tarde.
1: Excelente final de tarde e um bom início de final de semana.
0: Coisa bem boa. 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
2: Aí, meu querido.
0: 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Muito bom fim de tarde, Neto Fagundes.
2: Pô, prazer estar contigo aí mais uma vez.
0: Pô, prazer é todo meu, cara. Eu adoro quando tu vem, cara.
2: Que bom, cara. Eu também gosto de te encontrar aqui. Pelo menos a gente tem uma desculpa pra se ver, né?
0: É, né? Já é que a gente não tem outra relação fora daqui.
2: Não, a gente não se encontra, né, cara?
0: Então, pior é que a vida
2: é
0: corrida.
2: E tu é o cara que tá na minha lista das pessoas que eu gosto de encontrar.
0: Pô, tu também, meu compadre. Rezo por ti todas as noites,
3: das
0: por ti,
3: duas mil família. Pessoas da minha lista.
0: É tu e mais quatro na minha, meu compadre.
3: Ah, obrigado, obrigado, Feta. Eu, Neto e quem mais?
0: 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Seja Vero, Rafinha Menegazzo.
3: Ótima noite, Alexandre, pra ótima ti, pra todo mundo noite. Que tá nos acompanhando no trânsito aí.
0: Os outros três do grupo. Táxi do Pretinho aí, meu irmão! 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Rafael Gomes.
2: Boa tarde, Alexandre.
0: Boa tarde, bom fim de tarde, boa noite.
2: 100%.
0: Tudo lindo, noite tudo maravilhoso.
2: Coisa linda, meu expoente.
0: Tudo divino, tudo maravilhoso, meu chocotone.
2: Para com isso.
3: É noite. Lelê, tu perdeu o teu posto.
0: De quê?
3: Ah, não vou ser indelicado, né? Porque tem crianças no carro agora.
0: Mas tu seria indelicado como?
3: Que eu usaria um termo de baixo calão.
0: Qual exemplo?
3: Ah, que ele é o teu mama-rola.
0: Ele é muito manipulável, né?
2: Cara. Ah, tu vê, né? Eu fiz uma lista de músicas hoje pensando no Rafinha.
3: E eu te elogiei, Gomes.
2: E ele me ataca assim na abertura.
0: E por que que tu fez a lista, Gomes?
2: Porque tu pediu uma lista pra gente enredar no programa.
0: Obrigado, Gomes.
2: E aí fazia tempo que eu não agradava o Rafinha com uma lista e eu achei, não,
3: hoje... Tu vê, né? Fazia tempo que não me agradava. Demorou, hoje tu fez uma lista.
0: Mas ele fez uma baita de uma lista. Uma baita de uma lista.
3: Vamos começar com ela agora.
0: Cala a boca, deixa eu primeiro botar aqui aniversariante. Importante. Aniversariante, Maria Clara Justino Matos, é estudante de arquitetura, orçamentista em uma empresa de esquadrias de torres, fazendo 26 aninhos.
3: Legal.
0: Parabéns, Maria Clara, saúde e prosperidade. O que houve, Lelê?
1: Nada. Pessoal da produção que fica me olhando ali.
0: Tá bem.
3: Se puder, só não comer tua barrinha durante o programa, a gente agradece. Não, só uma falta de respeito com a audiência. Ou eu tô errado, Alexandre?
0: Não, tu não tá errado.
3: Não, não.
0: É que eu... Não pode comer no programa.
3: Não, não, só isso. Tu teve o tempo todo pra comer.
1: Não. A minha falha foi pensar no coletivo em vez de pensar no individual. Não,
3: com certeza.
1: Essa foi a minha falha.
3: Eu tô pensando na grande audiência, né?
0: Tá comendo uma barreira,
3: né? Sim, tá ali, pela metade na frente dele.
0: Puta, bah, e tem fotos, contra fotos não há argumentos. Olha
3: pega
0: a foto.
3: A live ali,
0: mostra pra
3: live
0: ele, Sofia, a foto. Olha
1: é ali. Que eu me dediquei ao coletivo.
0: Não, eu entendo tá e te agradeço, né, Leandro? Coletivo é muito mais importante que o individual. Mas o líquido é diferente,
3: né, do que o sólido, né, Leandro? Não atrapalha tanto o líquido, tu dá um gole e faz o programa.
0: Bebo porque é líquido.
2: Se fosse sólido, comê-lo ia.
3: Vamos dar ali então na lista, galera.
0: Vamos dar ali então. Ó, começa assim a lista de destaques do Pretinho Básico. Destaques,
2: Alexandre.
0: Especialista revela as 5 profissões mais infiéis em relacionamentos.
1: Certo que radialista
0: vamos
1: não tá
0: começar aqui, óbvio que não.
2: Tem uma colunista do Daily Mail que fala sobre relacionamentos.
0: E Daily Mail.
2: Uma certa especialista em fidelidade traição. E infidelidade, publica livros. E aí ela fez uma matéria falando sobre as 5 áreas
0: tem
2: que as pessoas
0: também,
2: mais traem. Eu não sei, Lelê, mas ela justifica com muita com muito embasamento.
3: Vê que essa água com gelo hoje tá fazendo barulho, né?
1: Oi?
3: Aguinha com gelo, né? Vai fazer mal pra tua garganta.
1: Na verdade, eu...
0: Fala uma coisa, aqui nós não somos mentirosos nem hipócritas. Na sexta-feira à noite, a nossa audiência sabe disso, a empresa sabe disso.
3: Tá tomando
0: toda sexta-feira de noite nós tomamos uma coisinha de leve aqui no programa pra soltar a cintura. E hoje o Lelê fez uma caipira. Uma caipira com caldo de cana.
2: Não, arrebentou.
3: Parabéns, Lelê.
0: Caldo de cana. Parabéns. É sem álcool, obviamente, mas é uma caipira
3: sem
0: com caldo de cana. Sim, sem álcool.
3: Então tem graça.
2: A quinta...

0: profissão,
1: sem açúcar, o açúcar é só
0: a quinta área da profissão que mais é infiel em seus relacionamentos é a área da aviação. A
1: aviação é...
0: Pilotos, copilotos, comissários e afins. Por quê?
1: Passam... As comissárias também?
0: Grande também.
1: É, né? Que tá englobado,
0: pra homem, né? E pra mulher.
1: Não, só pra deixar claro.
0: Tá englobado.
1: É só do nosso. Claro,
0: não, não.
1: É só do nosso.
0: Passam grande parte do tempo fora de casa. Estão sempre com um quarto de hotel à sua disposição.
1: Sempre voando.
2: Uma vez eu... Subindo e descendo.
1: Mas eu li sobre isso.
0: Diferentes fusos horários que facilitam as falhas de comunicação.
1: É mais difícil pra dormir, né?
0: A distância física aliada à solidão. Subindo. É um abraço para a traição. É.
1: Sobe, desce.
3: Então sempre sobe, juntos.
1: Convite, né, para a traição.
0: Então sempre juntos. Não necessariamente é para trair entre as profissões, Rafinha.
3: Ah, tá.
0: Significa que aquela profissão tem uma tendência.
1: Por exemplo. Houve lá um clima, pintou um clima no voo entre o comissário
3: e o passageiro.
0: E o radialista indo cobrir com a...
1: Aí, pá, conversa vai, conversa vem.
0: A gravadora levou o radialista.
1: Te hospedar em que hotel quando a gente chegar lá e tal. Ah, vou me hospedar. Ah, também vou me hospedar. O cara não ia se hospedar. Não, mas vou me hospedar nesse também e tal. Quem sabe a gente janta. Quando viu, foi.
3: Tu passou por isso, né?
1: Eu não. Tô suscitando uma possibilidade.
3: Um amigo meu já passou por isso.
2: Geralmente, não é assim, mas geralmente hotéis que hospedam comissários, pô, são mais próximos aos aeroportos.
1: Sim.
3: Sim, questão de logística, né, Leandro?
1: Exato, exatamente.
4: E uma coisa bem importante também, não vai entrar qualquer pessoa em todos os hotéis, né? A pessoa vai chegar, vai entrar, vai ser credenciada. O que ele tá dizendo é que as pessoas normalmente já estão credenciadas para o mesmo hotel.
0: A quarta profissão mais infiel são os empreendedores. Independente da área do empreendedorismo, quando tu é o dono, o profissional liberal, o chefe, o CEO da tua empresa...
4: Zagueiro, trabalha na área.
0: Tu tem uma visão muito particular. Como tu é teu próprio chefe, tu tá acostumado a moldar a realidade ao teu gosto. Então esse desejo de autonomia influencia na tua vida sexual.
3: Uhum. Essa aí ficou um pouco mais amplo, né?
0: Terceira profissão, terceira área: bancos e finanças.
4: Bancos e finanças.
0: Pessoal que trabalha com dinheiro tem uma flexibilidade ética necessária pra tu atingir objetivos.
1: Defina flexibilidade ética.
2: Repete essa frase.
1: Eu quero que tu seja textual em flexibilidade ética, definição.
0: Às vezes, o melhor negócio pro financeiro não é o melhor negócio pro cliente. Ele precisa bater a meta dele.
2: Tá. Ele precisa manter a flexibilidade ética dele.
0: Então, de acordo com a especialista...
1: Que baita termo pra dar uma enrolada isso aí.
0: De acordo com o especialista, se o profissional que trabalha com dinheiro tá acostumado a burlar algumas regras morais no seu dia a dia de trabalho, se aplica pra sua vida pessoal.
1: Perfeito. Vai, imagina depois dando desculpa pra esposa.
4: Às vezes é muito louco isso.
1: Ou pro esposo, né, Lelê?
4: Tu fazer a relação,
1: não,
4: né?
1: Não, esposo não dá, é marido.
4: A relação da questão
3: do teu
4: talento, né? Por que que é o teu talento? Ah, tu é um bom vendedor. Cara, é uma profissão que tu não ensina o cara a ser vendedor.
3: É verdade.
4: Ele nasceu com o dom. Assim como o desdobrador, o cara galanteador, o cara...
3: O 7-1 ali, o do 7-1, bem, né?
4: Ele, cara...
1: É dom
4: ele
1: também.
4: Ele não precisa nem ser fisicamente bonito.
1: Exato.
4: Ele só é profissional daquilo.
2: É o cara tem carisma. Tem a manha de, em vez dele dizer assim, bah, cometi um... Uh-huh. Né, o problema dele...
3: Não, ele te dá uma curva até tu vai dizer assim, puta, coitado do cara, ele errou, mas eu tenho pena dele.
2: Foi o momento que eu acabei exercitando a minha flexibilidade ética.
1: É isso. Nada, aí tu já...
4: E emocional.
3: Essa é a 3, Gomes?
0: Isso, número 2. A área da educação.
1: Não, veja você.
4: Olha aí.
1: Isso aí é na Inglaterra, né?
0: Não, é no mundo todo.
1: Ah.
0: Porque de acordo com ela... Os professores, eles têm a síndrome do burnout, porque é uma área pouco valorizada, com desafios muito peculiares e uma dificuldade de tu ter troca com o teu parceiro. Então, tu acaba tendo troca com outra pessoa da área da educação. Isso faz tu aflorar intimidades às quais tu não tem acesso dentro de casa.
2: Aflorar intimidades e flexibilidade ética.
0: Aí quando vê, é o teu próprio ambiente educacional.
2: Aí quando vê...
1: Que coisa, hein? Que reveladora esta lista, hein?
2: Pesquisa, hein?
0: Bah. Em primeiro lugar,
1: Em primeiríssimo lugar. Medicina, vamos chutar.

0: Vamos chutar, área da saúde.
1: Hospitais.
2: Medicina. A área da saúde.
0: Aê!
2: Óbvio que sim.
0: Grey's Anatomy.
2: A área da saúde, principalmente a área da medicina.
0: Por quê? Claro, sério.
2: E olha a doideira, olha a doideira. Quanto mais, digamos, renomado é o médico ou a médica, de acordo com a psicóloga, a especialista, maior é o complexo de Deus. O que, que é o complexo de Deus?
0: O que, que é?
2: É quando tu é muito bom na tua área, tu te acha superior. E justamente por tu te achar superior, tu acha que as regras do mundo real não se aplicam a ti.
0: Uhum.
2: Então, entendi. Uma escapadinha...
0: Acho que pode fazer chamado tudo.
2: Alecrim é um dourado. Uma pulada de cerca é algo necessário. Isso. É algo que tu pode te permitir. É algo que
3: e vai... E todo mundo tem que entender e aceitar.
2: Que vai tranquilizar, porque tu tem um dia muito...
0: É Deus!
3: Isso, tipo isso, é Deus.
0: É Deus, querido.
3: Deus.
0: Legal, parabéns, Gomes.
3: Baita loucura, destaque. Baita destaque, hein, Gomes? Parabéns.
0: Vamos ver os próximos, né?
3: Parabéns.
0: Eu sei que a lista vai ser boa.
3: Flexibilidade ética é o termo do final de semana que os ouvintes do PB vão
2: usar.
3: Flexibilidade ética.
0: Mas, agora nós vamos show trazer ainda aqui hoje, a... né? Só pra te ligar.
2: Duas sessões esgotadas.
0: Vamos ver.
3: Daqui a pouquinho em Canoas, agora, hein? Né? Então, não adianta nem querer ir atrás de ingresso que não tem mais.
2: Se acabou só pro dia 29.
0: Pode ficar lá na frente pra esperar os guris chegarem, fazer uma foto.
3: Eu sei quem é que tem ingresso.
0: Claro, vídeos, áudios.
3: É, só no Ivan. O Ivan tem ingresso? Bom, mas o Ivan não tá aqui agora.
0: Tá na Unimed.
3: Onde é que tu acha que ele tá?
0: Na Unimed.
3: Pois é.
2: Enfim, só pro dia 29 no Teatro Túlio Pivo, em Porto Alegre.
3: Gomes!
2: Oi!
3: Vamos abrir aqui a lista, então, das 10 músicas reveladas pelo Spotify, Rafinha Menegazzo.
0: Vamos ver.
3: As 10 músicas mais tocadas em playlists do Brasil, cujo estilo musical é o...
0: Surf
3: Music.
0: Agora vamos ver, hein?
2: Vamos ver.
3: Agora vamos ver. Música número 10.
2: Só pra querido. Explicar o critério, não são as 10 melhores, não são as 10 do mundo, não são as 10 mais tocadas em playlists do Brasil.
3: Porque sim. Conceito de Surf Music para o brasileiro, ele é bem diferente.
2: Verdade,
3: do conceito Lelê. De Surf Music pro resto do mundo. Verdade.
2: De Venice, por exemplo.
0: Por quê? Qual é a diferença?
3: Porque, cara...
2: Beleza, eu acho que nesse caso tá bem...
3: É?
2: E eu não sou um especialista, mas acho que tá bem claro na playlist.
3: Então vamos ouvir a playlist
2: não,
3: primeiro.
2: Não vamos criar polêmica, porque não vai precisar.
3: É que o brasileiro, Rafinha,
2: desde os anos 80,
3: ele conecta com bandas com lugares que...
0: Vamos ouvir a lista, né, Lelê?
2: Que não acredito.
3: Não, ok. Claro, óbvio.
0: Não necessariamente.
3: Vamos à lista, Rafa Gomes.
2: Décimo lugar é Ben Harper.
3: Ben Harper. Qual a música?
2: Diamonds on the...
0: Já discordo.
3: E o Ben Harper, que inclusive é surfista. Deixa eu te falar uma coisa. Nós não estamos muito preocupados.
0: Não, mas sobre esse tema eu vou opinar bastante.
3: You're a girl.
0: Ah, é legal, mas... Surf.
3: Cara, isso é muito surf, porra.
0: Não é muito.
3: Ben Harper é muito surf, Rafinha.
0: Sim, tem outras músicas que são mais surf,
3: Rafinha, do que essa. Rafinha, essa aí é a música do filme de surf que tá chegando na praia. Não entrou no mar ainda. É a música de amor do casal do surf, do surfista e da mina dele.
0: Tá, mas nós estamos falando de surf, não amor do casal. É raiz, surf, raiz. Isso aí é a música...
3: Cala a boca!
0: Lançada mais pra tocar no rádio do que propriamente surf. Não é uma música ruim. Mas nós estamos falando de surf. Já discordei na
3: décima. Olha só, pra tu doutorar, tu tem que ser doutor.
0: Não, próxima, eu sou número doutor 9. Em música, eu sou doutor.
3: Não é. Número 9.
2: A banda é Sublime.
0: Tá aí sim.
3: Ah, vai dizer que não.
0: Mas olha só a diferença. Qual é a What I Got?
2: A própria.
0: Porra, olha só a diferença.
3: Cara,
0: olha a diferença.
3: Tá na mesma lista.
0: Banda da Califórnia.

0: criminalizantes, uma injustiça absurda. As drogas fazem mal, Alexandre. Foi o que aconteceu.
1: Tá estourando,
2: hein? Tá excitado, ele tá gritando.
0: Não, que agora vem bem demais. Jay Harper é massa, mas essa aí é muito mais surf. Vem te embora, Neto. Observem, Neto. Observem, Neto Fagundes.
2: Que é
1: isso, é bom demais.
2: O surfista, né?
0: Tipo. Isso é muito. Ah, o Lele é surfista, pode meter essa, né?
2: Próxima. Caralho. Oitavo lugar. O cantor é Jack Johnson.
0: Ah,
2: Jack Johnson.
0: Óbvio, óbvio.
2: E a música é
0: óbvio.
2: Upside Down.
0: Boa. Upside Mas é down. Aí que tá. Essa relação tá em playlists do Spotify, que são coisas muito mais comerciais. Que a música mais surfista do Jack Johnson não é essa.
1: Ah, qual seria?
0: Seria Flake, talvez. Ah. Taylor.
1: E qual é a diferença de Flake pra Diamonds on the Inside? Quero ver agora. Qual é a diferença de Flake
0: do Jack Johnson? É uma música muito mais levada de surf do que Diamonds on the Inside. Jack Johnson, ele era uma promessa do surf, ele sofreu um acidente, tomou mais de 100 pontos na cara e aí na recuperação ele descobriu o dom de tocar um violão e se tornou um músico. Ou seja, ele é surfista e músico. Obrigado. Mas é a sonzeira isso aí, tá num filme chamado Curious George, que é um desenho animado macaquinho.
1: George o Curioso.
0: Exato. Bela tradução, Alexandre. Mas é um baita sonzinho, não incomoda ninguém.
1: Nada.
0: Surf music é vibe.
1: Sunshine. Nada do surf incomoda ninguém.
0: Nada, nada.
2: Só onda.
1: Próxima, Gomes. Só onda.
2: Sétimo lugar é Donovan Frankenheiter.
0: Massa, outro surfista vai, raiz.
1: Aí, ó, os três parceiros, cara. Jack Johnson, Donovan Frankenheiter e Dan Harper, cara.
0: Tem razão.
2: E a música é It Don't Matter.
0: It Don't Matter, baita it som. Don't matter
3: é muito cara, esse aí não é aquele que não toma banho,
0: cara. It don't matter to you. Caralho, som, caralho. O Donovan vem mais pra plataforma de Atlântida aí que eu, ele.
1: Já veio no planeta, né?
0: Veio, planeta.
3: Tocou na beira da praia.
0: Duas vezes, né? Tocou na Surfland também, garopado. Tocou em tudo que é lugar, velho. Altas vibes, ele tem um estilo muito retrô.
3: Muito louco,
0: agora.
3: Muito louco.
0: Bigodeira.
1: Chapelão, bigodeira.
0: Chapelão, isso aí.
1: Cowboy do surf.
0: É isso aí. E ele faz um surf retrô com umas pranchas das antigas.
3: Pranchão.
0: Aham.

0: Meu voto de craque do programa já é do Gomes. Só pela lista. Melhor lista de todos os tempos do Pretinho.
1: Próxima, Gomes.
2: Sexto lugar é de novo ele.
3: Sexto lugar
2: é de novo Jones. Ele.
0: Qual música?
2: E agora é Banana Pancakes.
0: Banana Jack Pancakes. Johnson, do caralho esse som, do álbumzinho amarelo, aquele lá irado. Caralho.
1: Panquecas de banana, né?
0: Exatamente.
1: Cara, aliás, esse álbum pré-treino. Tem um monte de hits. Tem Better Together. Sitting Waiting Wishing.
0: Do cacete, do cacete.
1: Que não é o mesmo álbum do Flake.
0: Eles estão em turnê agora, o Jack Johnson, o Donovan e o John Butler Trio. É uma galera muito raiz.
1: São cinco, então.
2: Esses são
0: três. John Butler.
1: Seis. John Butler, o trio e mais dois.
0: John Butler.
1: Sete pessoas. Jones.
0: Não, merda! É só o John Butler e os dois.
2: Mas eles vão levar a segurança?
0: Vão. Queria muito.
1: Panqueca de banana, então.
0: Panqueca de banana. Ah, mas eu tô esperando, hein.
2: Panqueca de banana.
0: Tem umas outras bandas também.
1: Tá muito jovem isso aqui.
0: Não, tá jovem e tá light, né?
2: Ah, o Spotify é jovem.
0: É que o Spotify é exatamente 20 anos, né?
1: Próxima, Gomes!
2: Não, não é 20 anos. O perfil de usuário que monta playlist no Spotify é jovem.
0: Tudo bem, mas o Spotify só tem 20 anos, não deixa de ser jovem.
2: Tá, mas né, que não tem a ver com a idade do aplicativo.
1: Cala a boca!
0: Ah, tá, tem a ver com o quê?
2: Com a idade das pessoas
1: que usam
0: playlist. Quem monta playlist. E tem playlist que o Spotify sugere pra ti.
1: Tem algoritmo.
0: É?
2: Mas são as pessoas que montam tudo.
0: Tá, eles não têm muita manha quem montou.
2: Quinto lugar é...
3: Em quinto lugar.
2: Zig Marley.
0: Boa.
1: Tomorrow People.
0: Não, True to Myself.
2: True to Myself.
0: Ah, mas é aí que tá. É, cara, esse é o grande som, né? Só um hitzinho, né?
2: Cara, é nosso do Brasil, né, cara? Que curtimos
0: assim. Essa é legal, mas tem
1: essa
0: outras
1: música deve ter quase o mesmo BPM daquela que tocou antes ali do...
0: Donovan.
1: Do Jack Johnson.
0: Isso. Quase

0: As coisas aleatórias da vida. Já organizei um jogo de futebol pro Zigmar.
1: Olha, que loucura.
2: Fumou maconha esse dia, Lelê?
0: Claro!
2: Não, cara, não. Pô, tava, se alguém podia
0: aqui fazer essa pergunta.
3: Isso, não era mais, cara.
0: Desculpa, Lelê, hoje tu já fez
2: muito,
0: isso ou não?
2: Faz muito tempo que eu não faço isso.
0: É, quantas horas, mano?
2: Muito tempo.
0: Muito tempo. Tempo é uma questão relativa, tu sabe, né?
2: Mas essa, 8 anos.
3: Essa história é muito bizarra. Ele tava em Porto Alegre. Ele tava em Porto Alegre pra fazer um show. Acabou chegando 2 dias antes e ele queria jogar uma bola. É. Aí, ó.
2: Foi o show do Pepsi on Stage, que hoje isso. É KTO Arena.
3: E aí eu tava trabalhando na produção e organizei. E é, sabe quem me ajudou? Quem é que participou do jogo? Ah. O Wilson, que jogava no Inter.
0: Oh,
3: foi lá
0: zagueiro,
3: levou umas camisas do
2: Inter. Que legal.
3: E, pô, uma galera...
2: O Leite, nosso parceiro, o Leite jogou essa bola com ele.
3: Eu sei, gente, jogou lá na cadeia.
0: Isso. Rafael Leite.
2: Uh-huh. Isso. O Leite.
3: Um monte de músico jogou.
0: Cara, o Rafael Leite é uma das bichonas que eu conheço que melhor joga bola.
2: É. Jogava, mas agora ele depila todo o corpo e corre com o calçãozinho bem curtinho na gate.
3: É meu corretor de seguros, né?
2: É ele mesmo.
3: O problema do Leite é que ele sempre achou que ele jogava muito mais do que ele jogava.
2: Ele acha que era o Jorge Wagner.
0: Ele achava que ele era tudo muito mais do que ele
1: jogava. O Jorge Wagner era a bola. Pobre do Leite.
0: Beijo, Leite.
1: Quarto lugar é de novo Jack Johnson.
0: Olha aí, rapaz.
1: Por isso que eu tô falando. E a música é

0: Better Together.
1: Do caralho.
2: É, tu vê que interessante essa lista aí.
1: É muito jovem.
2: Muito jovem. Não tem nada dos anos 80.
1: Nada.
2: Se a gente fosse montar uma lista, eu na época eu era surfista,
1: The que nem Coach, tu. Austrália, Midnight.
3: Do Guru. Essa é a música mais tocada do Jack Offspring. Johnson no Spotify.
1: Better Together?
3: É. Não, é essa aqui é Better Together.
1: Melhor juntos, né,
3: Pedro? Isso. É easy listening demais, né?
1: Ah, total.
0: Muito bom, né?
1: Trocar uma ideia com ele ainda. Metade da... Teve Jack Johnson no Gigantinho. Vai, cachorro.
2: Vai,
1: estive lá. Não gostou?
2: Achei muito...
1: Normal, né, Lelê?
2: Não, cara, é que eu acho que... Tipo, esse maconheiro. Esse tipo de som, eu acho que não funciona pra lugar muito grande. É uma opinião.
1: Não, não é grande o Gigantinho.
3: Ah, não, cara. Não, grande é o grande é a opinião.
2: Não, na opinião época é que ele teve, não,
1: deixa o eu Gigantinho só te ainda cabia umas 10 mil. Um artista cabeça, desse tamanho não tinha onde fazer um lugar menor.
2: Eu sei, não tô falando disso, Gabriel. Tô falando que esse tipo de som, eu já
1: e
2: falei
1: aqui.
2: Eu
1: até peço desculpas pra galera que o Pedro chamou todo mundo de maconheiro. Que é uma galera muito artista, vibe boa, mulheres
2: alto
1: bonitas.
2: Consumo de maconha,
1: gente, show. Mas todo mundo fuma maconha.
3: Todo mundo quem, cara?
1: Ah, se eu pudesse falar umas coisas aqui, Alexandre.
3: Ah, Rafael.
1: Vamos lá.
3: Vai, próxima, Gomes.
0: Terceiro lugar é de novo Jack Johnson.
3: Não, mas que
0: agora
3: saco.
0: Já virou uma merda, é essa lista.
3: Saco. Cara, essa lista é toda do Jack Johnson.
2: Revelou a lista já.
0: Pô, é a última dele.
2: Cada porém, homem mais nada além de dizer, cara.
0: Sitting
1: Waiting é do mesmo disco ali, né?
0: As duas que o Peter citou.
1: Legal, legal.
0: Cara, já deixa no Jack Johnson que a outra também vai ser. Mentira do Jack Johnson. Não, é a última, não tem mais.
3: Essa é a última?
0: Dele.
3: Ah, dele, tá.
1: Qual é o número nós estamos?
0: Três.
1: Três.
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1: Mas é um som, né?
0: Cara, a qualidade da gravação das violas eu acho
3: incrível. Muito bem. Próxima, Gomes.
0: Alô. Segundo lugar para... Donovan Frankenheide.
1: Olha aí,
0: voltou, aí. Voltou.
1: What you know about?
0: Não. Free.
1: Free, ah, que é com Free. Jack Johnson.
3: Free! É com Jack Johnson, é. Exatamente.
2: E o clipe também é feito cheio de
1: imagens. E o Jack Johnson é tão parceiro que emprestou a casa dele no Havaí pro Kelly Slater e pra Gisele Bündchen. E aí o Kelly Slater nessa época tava...
3: O culelê!
1: Quebrado. Tava quebrado e...
3: Não, é ó, um ukulele, esse instrumentinho é um ukulele.
1: E o Jack Johnson, aí o Kelly Slater tá quebrado e ele começou a contar as moedinhas no pátio da casa.
3: Aham.
1: Ele e a Gisele Bündchen.
3: Certo, tava quebrado.
1: Tava quebrado.
2: Quem nunca contou uma moedinha?
3: Namorava a Gisele Bündchen e tava quebrado.
1: Ah, é o estilo, é Havaí, né, Alexandre?
3: Claro.
1: Altas vibes.
3: Essa era a última?
0: Falta agora. Primeiro lugar.
3: Ah, hein?
0: Que não Fornari. É o Jack Johnson. Não lista. É o Jack Johnson, mas é um nome que já foi citado.
3: Na lista. É. Não.
0: Não, não. Na vida. É.
3: Sublime.
0: Exatamente. É,
3: Santeria.
0: Exatamente.
1: Oh, é, mas daí
0: não era difícil. Não era difícil.
3: Não era difícil. Era, basta conhecer o mínimo. O mínimo.
2: Mas que loucura, cara. Porque tu vê... É uma música que quando o Spotify foi lançado... Spotify surgiu.
3: Eu pratico Santeria. Eu tenho bola de cristal.
1: Essa é a mais chata do Sublime.
2: Não, não é. Nossa, é que tu é programador de rádio. Ela tocou demais.
3: Exato.
1: Não, mas é que pra surf music é a mais chata.
0: Também que tem que ser popular.
1: Não, claro. Tá honesto. É as mais conhecidas.
3: Muito bom, hein? Baita lista, Gomes. Deixa eu falar uma coisa sobre surf music. Deixa eu dar uma dica pra você que gosta de surf music. E aí tu bota aí da antiga Australian Crowd, In Excess, Man at Work, Police, Paralamas do Sucesso, Bob Marley. E aí vem os novos, Jack Johnson, Donovan, o Ben Harper. Tudo que tu imaginar que caiba nessa teia surf music... Eu tenho uma radiozinha web chamada Paraíso Surf.
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1: Aquela viagem que eu fiz pro Peru ali, uma trip de surf, o Luiz, parceirão nosso, mais veterano de 60 anos, veio me falar que ouve pelo aplicativo essa rádio. Que,
0: lá no Peru.
1: Lá no Peru, eu disse, eu falei, a rádio é do Fetter e tal, é uma rádio web ali, ele, pô, eu ouço direto.
0: Tô só por tu botar um viajando. Programa lá, vamos conversar sobre
1: vamos
0: isso.
1: Vamos conversar, né? Mandar um abraço pro Clebão, do Japão Sushi.
0: Clebão Sushi?
1: Tá voltando pra Camboriú, porque ele vai voltar com o sushi dele aqui pra Porto Alegre.
2: Cara,
1: vai
2: Camboriú, cara.
1: O Kleber, né? Tá na estrada Clebão. Indo pra Camboriú
0: Clebão
1: agora.
0: Clebão Kettlebell.
1: Clebão tá Kettlebell.
0: Tá indo pra Camboriú?
1: Ele tem o...
0: Camboriú.
2: Cara, tô indo lá no lance dele também, no cara. Japão. Vou trabalhar na divulgação do lance.
1: Boa, Castelhano.
2: Camboriú, estamos tomando conta.
1: É verdade.
2: Porque tá ampliando agora Camboriú, né, cara?
1: Sim, principalmente a praia.
3: A praia, cara, né? Principalmente tamo pra ampliando. Cima.
2: E outra coisa, esse lance de solo na praia, acabou, né, cara?
1: Acabou.
0: 29 minutos pra 7. Vamos dar uma girada na mesa aí, Neto Fagundes. O que vem daí, rapá?
2: Cara, o Caco Rodrigues mandou de Balneário Camboriú.
0: Olha aí, lance. Rapaz.
2: Neto solta um ai, paizinho!
0: Ai, paizinho!
2: Três amigos morreram juntos e chegaram ao céu e foram recebidos por quem? São Pedro! Sempre ali o São Pedro esperando. Bem-vindos, fiquem bem à vontade aqui no paraíso. Só uma coisa, por favor. Não me pisem nos patos. Mas ao olhar ao redor, viram o quê? Uma quantidade enorme de pato andando por ali. Era preciso tomar realmente muito cuidado, porque ninguém sabia o que aconteceria se pisassem no pato. Certo dia, um dos três amigos se distrai e acabou pisando no pato. Pé! Ai, ai, ai, lá veio São Pedro... com uma louca muito feia, algemou os dois e disse: vai passar o resto da eternidade com essa louca aí. Os outros dois já ficaram em alerta, né? Agora é redobrar o cuidado pra não pisar em pato, meu querido. Mas não demorou muito, segundo amigo escorrega, cai justamente em cima de um pato. Quá! Aí o São Pedro já veio e apareceu de novo, dessa vez com uma mulher ainda mais feia. Algemou os dois e disse: mas também passar o resto da eternidade com essa louca aí. Terceiro pensou: Deus me livre, cara, eu vou tomar o máximo de cuidado para não acabar do mesmo jeito. E assim ele passou muito tempo, mas muito tempo mesmo, sempre atento. Desviava dos patos, até que um belo dia São Pedro apareceu com uma belíssima mulher, algemou ela, o terceiro amigo, e saiu sem dizer nenhuma palavra. Sem entender nada, o cara surpreso perguntou: mas eu não fiz nada pra merecer uma mulher tão bonita assim. Aí a mulher olhou pra ele e disse: eu também não fiz nada, eu apenas pisei. A cagada foi pisada. Abraço, Caco Rodrigues.
1: Muito bom. Caco Rodrigues.
0: E tu, Lelê, vai botar alguém pra nós aí, o Culalê?
4: Olá, pretinhos, eu tenho um pedido de ajuda pra vocês.
1: Tava numa vibe lá em cima.
0: Esse é bom. Só um pouquinho, por quê? Qual é o problema a gente fazer um pedido de ajuda?
2: A mesma coisa, prioridade,
0: ajuda. O programa é se sangue, caracteriza Lelê. Durante 19 anos por ajudar as pessoas que precisam e tu fala, puta,
1: quando
0: a gente...
1: É sexta,
4: isso aqui, no caso, quem
0: não
4: tá
0: tem
4: precisando,
0: dia pra gente ajudar as pessoas.
4: Mas, Rafinha, quem tá precisando dessa ajuda aqui é um gatinho que foi encontrado.
1: Putz, pior gatinho. Ainda então, Lelê.
5: Não.
1: Achei que era um troço a fuder, mas aí tu vem com ela.
4: Resgatei um gato filhote que estava abandonado.
5: Miau.
4: Porém, eu já tenho 4. E a minha esposa me disse que se vocês me ajudassem a escolher o nome, eu poderia ficar com mais esse. Então, se a gente der um nome legal, ele fica com o gatinho.
2: Rafinha.
1: Fred.
4: Calma.
1: Tu disse o nome.
4: Calma. Vou dar o nome dos outros 4 agora pra facilitar. Que a gente deu o quê? Nós já temos o Luke, o Nico, o Romeu e o Oliver. Nós somos de Chapecó. E eu trabalho com teleentregas. Ouço vocês diariamente no Spotify, tanto o Pretinho nos dois horários, quanto também o Bola nas Costas. Vocês me ajudam muito nas viagens, pois é ouvindo vocês que eu me mantenho acordado e concentrado. Sou muito fã de todos, especialmente do Neto Fagundes.
2: Então, o Neto
4: vocês
2: vai
4: são
2: escolher.
4: Demais. Fazem eu sentir menos falta da minha terra natal, Bagé, no Rio Grande do Sul.
2: A rainha
4: mandou
2: da fronteira.
4: Claudivan.
2: Claudivan, meu querido.
4: Claudivan. Okay, né? Gaúcho nome, de Bagé, então. Que mora em Chapecó, já tem 4 gatinhos. O Luke, o Nico, o Romeu e o Oliver.
2: Tenho 2 nomes pra ele.
4: Então vamos lá.
2: É, pode ser o Chape.
4: Chape.
2: É, porque...
4: Chape.
2: Ou boa. Félix.
4: Félix. Félix é bom.
0: Félix é bom, hein?
4: Né? O gato Félix. Félix é bom porque, pô, Félix, Luke, Nico, e... Romeu,
2: combina, Roger, né? Combina.
4: Porra. Sim, pô. Mas podia ser o Bagre também, já que tem o Nico.
2: Não, mas é,
4: pode ser. É, né? Verdade.
2: Aí, aí

0: Sim, é canto alegre. É.
1: Então tá aí, mano. Ganhou três. Três sugestões aí, Claudivão. O que vai interessar além do nome, depois tu nos diz o que tu escolheu, é que tu não vai abandonar ele, com certeza. Já tem quatro, cabe cinco. Ainda mais nessa época do ano agora, o inverno, que os gatinhos vêm tudo pra cama da
2: coisa gente. Ah, que boa, legal isso, que tudo na cama.
3: Aquela alergia cretina.
2: Não. Compre caminhas, né,
0: e a rinite.
1: Aham, bicho pegando. E aí, Rafinha, vai botar o quê pra ti antes do e-mail que eu tenho pra ler pra turma?
2: Boa tarde, pretinhos. Já vem de um tempo que escuto o Lelê falar no programa que não se deve ter TV no quarto. Ah. Eu discordo.
1: É que o Lelê é o que de nós que mais transa, né?
2: Não sei.
1: Mas não é eu, tô dizendo, quem não tem TV no quarto transa mais. Isso é óbvio.
2: Mas o ouvinte discorda de ti, tá?
1: Vamos ver então.
2: Eu discordo, isso é papo de quem não assiste TV, só pode. Quero assistir minha sériezinha até de madruga. Sim,
1: mas tu prefere ver TV ou transar, Rafinha?
0: Ver TV. É.
1: Mas se ele quer ver até de madrugada, vai ver na sala, se a mulher dormir.
2: Tu pode esperar o ouvinte se manifestar.
0: Na TV é três graças.
1: Prejudicando na cama é desgraça. O sono da mulher. Nós falamos hoje do TV da UMA.
0: Na TV é três graças. Na cama é desgraça.
1: Nós falamos aqui no PB da UMA hoje que já é uma tendência.
2: É por isso que ele mandou o e-mail, Léo.
1: Já é uma tendência dos casais dormirem separados pra não atrapalhar o sono.
2: É aí verdade. Ele vem
1: dizer que fica vendo série até a madrugada no quarto com a mulher dormindo.
2: Mas se tu e a mina querem ver uma série no quarto?
1: Aliás, vou dizer pra vocês.
2: Tu transa e depois vê a série.
1: Não, vou dizer pra vocês. Tive uma semana muito legal. Vou chegar em casa hoje e vou propor pra Rodaica. Vamos fazer o seguinte, a partir de hoje a gente dorme em quartos separados.
2: Sim, daí a outra semana eu vou usar uma merda. Aí ele fala, quero assistir minha série até de madrugada? Assisto no sofá? Não posso me dar o luxo de ficar deitado na minha cama enquanto não desfruto de um belo entretenimento? Claro que pode! TV no quarto é coisa boa. Assistir um filme, série, documentário, futebol, eu só tenho o meu quarto. A sala da minha casa eu divido com minha mãe, meu pai e minha avó. Imagina só uma TV somente na sala pra todos.
1: Mas aí é outro caso.
2: Eu entendo o teu lado, TV. Lelê.
1: Opa.
2: De que com a TV no quarto tu pode ter sono melhor, blá, blá, blá. Isso é papo de véio. Isso atualiza, Leandro. Colocar 50 polegadas de smart no quarto e desfruta a tua vida, Leandro.
1: Não, ele tá falando isso porque ele não pode mudar na sala. Ele já respondeu.
2: Eu amo todos vocês, Rafinha, sou muito teu público, pode ler em qualquer horário, tamo junto, gurizada. Só não deu o nome aqui, o garoto.
1: Tem problema, não tem problema, a gente aceita. Tá. Olha só o nosso ouvinte, Ronaldo. Ronald, na verdade, Ronaldo. Não é Ronaldo.
0: É o Ronald,
1: meu guri. É
0: Ronald Jr. Meu
1: guri. Ronaldinho! Ronaldinho, ele veio se despedir.
2: Tá indo morar onde?
1: Acontece,
2: não, né? Não, outro não vai trazer esse troço, né, no meio do caminho aqui, se fosse um batomuxo, né?
1: Não vai. Produção.
2: Chancelada.
1: Produção.
2: Só não ia botar um e-mail desse pra sexta-feira, pra cair a vibe.
1: A produção me deu este e-mail com um vezinho, assim, como dito, importante.
0: Tá, então vamos pra isso. E o que eu te disse antes de ler? Cuida do tom.
1: Sim, já li antes pra cuidar do tom. É. Pretinhos! Eu venho hoje me despedir de vocês. Sim, este será o meu último e-mail e provavelmente não vou conseguir mais assistir aos episódios diários por muito tempo, ou quem sabe até pelo resto da vida. O motivo? Eu explico. Tudo passa pelo programa das 13 horas do dia 14 de maio de 2026.
0: Ontem.
1: Ontem, uma da tarde.
0: Tá.
1: E por um pretinho específico, chamado Rafael Menegasso.
2: Eu xinguei alguém?
0: Começou a perder público.
1: É bem pior.
2: Começou a cair os
0: torres. Precisando ganhar.
1: Um acontecimento extremo desencadeou o meu desgosto profundo.
3: Desgosto profundo é uma baita
1: coisa. Tu tava no programa, né, meu?
3: Não, infelizmente.
1: Eu não
3: tava. O da UMA, também, tirando da quarta-feira, eu só
1: posso fazer a produção. Era Adams, Rodaica, Gomes, Léo, Porã e eu. E o Rafinha, obviamente. Éramos seis na mesa.
3: Isso. Apesar que no programa
0: grande
3: ontem
0: livro,
3: da UMA,
0: grande
3: eu consegui não estar no programa e tomar um amarelo.
0: É verdade.
1: Não tem problema.
2: É que tu invadiu o programa, faltou respeito com fé.
1: Invadi pra concordar contigo, tu vê que loucura.
0: E a gente pediu pra ele tu ficar no programa e tu saiu.
1: Isso.
2: Tinha coisa mais. Mas pode fazer o que tu quiser aqui.
1: Ao ser perguntado pelo Fetter, que fez uma enquete junto à mesa para dar ilustração ao assunto abordado.
2: Ah, agora eu sei o que ele vai falar.
0: Ai, ai, ai.
1: Foi ditado. Ao ser perguntado pelo

0: Vetter, se ele era o primogênito da família, Rafinha, do auge da sua estupidez.
1: Agora ele foi grosseiro.
0: Mas eu tô tentando amenizar.
1: Não, mas é que eu tava bem abatido.
0: Respondeu. Neto, tu é primogênito?
2: Eu sou primogênito.
0: Né? O Rafinha respondeu que não lembrava.
1: Eu não lembrava, exatamente, foi o que eu disse. Mas eu lembrei que eu tenho uma irmã mais velha.
2: Cara, foi muito engraçado. Ele foi perguntando pra todo mundo. Tu é o primogênito? Todo mundo dizendo sim. Rafinha,
0: não
2: tu
0: lembro.
2: É o primogênito?
1: Não lembro.
2: Eu não lembro.
0: Não lembro.
2: Cara,
0: naquele momento, eu confesso a vocês, amigos pretinhos, a minha vida mudou.
2: Isso foi muito bom.
0: Meu cérebro simplesmente não conseguiu entender como que alguém pode ser idiota a esse ponto.
1: Trabalhamos com entretenimento pra dar risada, né?
0: Já que aquilo não foi entretenimento.
2: Foi muito engraçado.
0: Ele realmente não sabia e respondeu como se soubesse. Seria o Rafinha apenas um completo animalzinho e nesse caso eu estaria exagerando em achar isso absurdo?
2: Sim.
0: O futuro âncora do programa escolhido pelo Vetter pode mesmo ter o QI de uma cadeira e isso estar tudo bem?
2: Foi grosseiro, mas foi engraçado.
3: Foi grosseiro com a cadeira.
0: Já não sei mais nada, rapaziada. Rafinha, tô tentando raciocinar sobre o acontecido e até agora, como tu, não consegui. O que eu sei é que estou desde as 13 de hoje procurando respostas e só consegui chegar a uma conclusão lembrando uma frase que o Vetter costumava dirigir ao Geiso. É bom ser idiota, né, Geiso?
1: É muito bom.
0: Ronald Júnior, obrigado aí, Ronald. Muito Ronald disse que é teu público e gosta certo. De ti. Óbvio que isso aqui é entretenimento proposto pela nossa audiência.
1: Eu tava numa
0: batida. Tu tava mal da gripezinha.
1: Não, né? Eu tava desligado aqui.
0: Ando meio desligado, aí tu cantou, né? Ando meio desligado.
1: De noite tava pior, mas hoje eu acordei 100%.
0: Coisa boa.
4: Zero.
0: Vou dormir mais cedo ontem.
1: Coisa boa. Nem cedo. Não, mas eu vi o jogo do Grêmio.
4: Ah, mas foi cedo o jogo, né?
1: Foi cedo.
2: Ah, e deu pra resolver o jogo.
4: Resolveu o jogo, era cedo, resolveu o jogo cedo, foi dormir. Tá TV no quarto?
1: Tem.
4: Tu não viu o jogo no quarto, né?
1: Claro que não, né?
0: Então, não temos TV no quarto. Lá.
1: Tá, vai meter essa aí.
0: Tem na sala na churrasqueira.
1: É isso.
0: Na sala na churrasqueira tem um TV.
4: Ah, não, vai.
1: Esquece o quarto da Lívia, né?
0: Não, nunca fui, né? Respeito.
1: O quarto da Lívia não entra.
2: Para aí.
1: Só o terceiro quarto.
0: Código de ética.
2: Mas o outro aquele.
4: Código de ética, né?
0: Ai, meu Deus do céu.
1: Observem, Neto Fagundes.
0: 18 minutos para 7, Neto Fagundes. O que tu vai botar aí?
2: Rafinha, por favor, continua mangolão.
1: Obrigado.
4: Olha aí, ó.
2: Nego velho passa na frente da zona e olha uma placa escrita: vá pro quarto com 3 mulheres, se aguentar uma hora não paga nada e ainda ganha uma ceva.
1: Como é que é?
2: Aí o nego velho pensou, bah, mas...
0: Aguentar uma hora?
2: Vou repetir. Nego velho passa na frente da zona e vê uma placa: vá pro quarto com 3 mulheres, se aguentar uma hora não paga e ainda ganha uma ceva.
0: Agora
2: uma
0: eu entendi, ceva. Meu compadre.
2: Daí o nego velho pensou, pá, mas pra mim isso aí é uma barbada. Entrou com as 3 gurias, ficou uma hora no quarto, saiu sem pagar nada e ainda ganhou aquela gelada. No outro dia, volta o nego velho. Mesma coisa, pegou as 3 gurias. Uma hora no quarto, saiu dando risada, cantarolando, tomando gelo. E no terceiro dia voltou mais uma vez. Só que, pra surpresa dele, não tinha as 3 mulheres. Apenas 2 estavam lá, esperando por ele. Mas o esquema é o mesmo, nego velho. Pode entrar. Se aguentar uma hora no quarto, não paga e ainda ganha aquela gelada, que tu já sabe. O nego velho ficou meio triste, ficou cabisbaixo. E o cara, o que que houve, nego velho? Mas, meu querido, eu tava prestando atenção agora, como é que eu vou passar uma hora no quarto sem a minha dupla pra jogar um truco, meu? Paulo Henrique Cossiol de Joinville Santa Catarina.
0: Tocou o sinal de 15 para 7 aqui na Atlântida, tem uma mensagem do governo do estado do Rio Grande do Sul. O Rio Grande tá diferente e com a tua participação vai ficar ainda melhor. Está aberta a consulta popular, uma ação do governo do estado em parceria com os conselhos regionais de desenvolvimento. Até o dia 17 de maio, que é o popular amanhã. Até amanhã você pode acessar o site consultapopular.rs.gov.br. É domingo. Boa, Lelê. Obrigado. 15. consultapopular.rs.gov.

0: pelo site consultapopular.rs.gov.br. Governo trabalhando, RS diferente. A mensagem que a gente deixa aqui a pedido do governo do estado do Rio Grande do Sul. Que tem o governador mais bonito do Brasil, né? Vamos combinar.
1: Né? Simpático.
0: Cara, o governador mais bonito do Brasil é o nosso, é o do Rio Grande
1: do
0: Sul.
1: Já cantou com a gente, verdade, lá nos conteúdos da Atlântida, da TLTV.
0: O governador, né, te ama, né, Lelê? Te ama. Ele te olha e para dar entrevista pra ti.
1: É, que a gente meio que deixa ele sem ter onde escapar, assim, né?
0: Verdade.
1: A gente já chega com a câmera ligada, daí ele não. Sempre no planeta, né?
0: Sempre no planeta.
1: Aliás, isso vai acontecer com qualquer governador, né?
0: Porque claro,
1: agora,
0: óbvio.
1: O próximo governador de estado agora que for eleito, ou governadora, ou governador, seja lá quem for. Vai no planeta, nós vamos enquadrar.
0: Certo.
1: Vai, enquadra.
0: Boa, né? Muito bem. 13 minutos para 7. Vamos fazer agora a hora dos classificados do Pretinho. Não vamos acordar o Rafinha.
1: Não dá.
0: Tá difícil a vida do Rafinha, coitado.
2: Mas só falta 13.
1: Ainda bem que ele melhorou hoje. Né?
0: Melhorou hoje, tá melhor.
1: Tá zero.
0: Não.
1: Zero tu não tá.
0: Zero medo.
1: Zero dedo.
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1: Casa!
0: O que tem aí, Gomes?
2: Imóvel!
0: Manda aí!
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0: Boa.
2: Quem quer aproveitar esse preço imbatível é botar dinheiro em botar o dinheiro em tijolo.
1: Se sou eu lendo, é um batomuxo.
0: Mas não é tu.
1: Não sou eu. É o nosso produtor, jornalista. Errou 4 vezes e ninguém falou nada.
0: Isso não é relevante.
1: Não, é totalmente relevante. Sou
0: tá
1: eu.
0: Tá tentando ajudar a vender, né?
1: Mas esse aí vai ser difícil.
0: Por quê?
1: Não, isso é difícil.
0: Cara, peraí. Por que que vai ser difícil?
1: Não vai não, cara.
0: Cara, imagina agora a quantidade de gente que não quer um apartamento de 20 e poucos metros pra morar.
2: Me chama logo antes que leve. Não, não pode estar alugado. Me chama antes que leve.
0: É verdade, pra morar. Eu?
2: Bah, abraço do Éder Centeno. O e-mail é vendoestúdio com S mudo, vendoestúdio no PB.
0: Studio.
2: @gmail.com. Vendoestúdio no PB. @gmail.com.
0: Tá bem.
3: Que lance, hein, cara? Bem localizado, né?
0: Tem que tu achou,
3: cara? Cara, eu gostaria até de dar uma olhada.
1: Não
3: legal,
1: dá nem minha moto ali
3: porque
1: dentro,
3: eu tô,

0: aluguel de um AP desse, desse estúdio.
1: 1.200.
0: É, eu ia falar isso.
2: Cara, será, hein? Tipo tudo isso. Tudo isso?
1: Ah, uma quadra da Getúlio, vai bem localizado.
3: É, bem localizado. Mas até pelas fotos ali, eu até sei onde é esse prédio.
0: É, eu também. E eu pega também, bastante também, sol reconheci, ali.
3: Verdade.
2: É? Pega bastante sol. Vocês já pegaram gente ali?
1: Não, o Rafinha morava ali perto.
0: Não, morava ali.
1: Perto da Ganso ali, né?
0: No menino, é, isso. É na banca.
2: Cara, chegasse a afogar o Ganso.
3: Já voltamos. O Pretinho Básico volta já.
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0: 2 minutos para 7. 2 minutos para 7 desta noite de sexta-feira, início de fim de semana. Muito obrigado pela sua audiência. Uma galera me acessando aqui, querendo saber o link para baixar o aplicativo Minha Rádio App, que eu falei agora há pouco, da Rádio Paraíso Surf. É, eu vou postar um link daqui a pouquinho, assim que eu acabar aqui as minhas atividades no Pretinho Básico, vou postar um link, mas você pode ir na sua lojinha aí do seu sistema operacional, Android ou iOS, e procurar por Minha Rádio App, APP, Minha Rádio APP. É um aplicativo amarelo, não tem erro, aí você baixa e lá você tem um cardápio de vários estilos de rádio pra ouvir. Fala, Lelê!
14: Solidariedade no final do programa, tá? Um pedido de doação de sangue pra Natiele Vargas. No Hospital Fêmea de Porto Alegre, ela teve um parto normal no dia 5/5, porém está perdendo muito sangue em função de uma infecção.
0: Eu tenho então, um ela aqui, tá precisando... pai, é o mesmo. Boa, é o mesmo, do Lucas Cabral,
14: do Lucas,
0: né?
14: Boa, o Lucas boa, pediu pra boa, gente valeu, aqui. Lucas. Então ela está precisando de sangue, de doadores, do sangue A negativo. A negativo, okay. Tá? Natiele Vargas, no Hospital Fêmea em Porto Alegre, todo mundo sabe onde
0: ali
14: é
0: que Independência.
14: É clássico. Independência é Mostradeiro, eu sempre me confundo ali.
15: É, acho que é Independência ainda. Independência ali. Não, Mostradeiro.
14: É, Independência.
15: Tá? Nessa onda aqui, Feta, é um cara que a gente segue em comum, o Cláudio, que tem aquele perfil, Proteja Seus Filhos.
0: Certo.
15: Ele vai fazer uma ação muito legal em Joinville, na Arena Joinville, dia 17, agora que é domingão, a partir das 9:30 da manhã. É a terceira carreata contra a violência sexual infantil. Esse cara é extremamente engajado. Hoje, inclusive, é aniversário dele.
0: Então, que legal. Oh, um baita cara veio aqui. A gente conheceu perfil, ele. Cara. Grande parceiro. Então, faz um baita de um trabalho.
15: A galera aqui de Joinville e arredores, vamos abraçar essa causa extremamente importante. 9:30 da manhã, Arena Joinville. Todo

0: mundo saindo junto aí pra proteger as nossas crianças. Boa. Infelizmente tem que ter isso.
1: Não perca as crianças de vista. 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Neto Fagundes.
2: Cara, eu quero só dar um toque que a gente está fazendo esse mês. A programação dos 44 anos do Galpão Crioulo. Amanhã, 8h30 da manhã, tem mais um Galpão Crioulo especial recebendo a Shana Miller, que foi durante 10 anos parceira ali do
1: programação
2: do Galpão. Amanhã ela está se apresentando lá. Estou junto com a Juliana Spanevello, que está apresentando comigo esse mês. 44 anos do Galpão Crioulo. Faça parte também dessa história, histórias emocionantes, boa, histórias antigas. A gente vai mostrar, inclusive, amanhã o primeiro programa que a Shana Miller apresentou ali na chegada e depois a despedida dela do Galpão também. Então tem momentos muito especiais, muito emocionantes. Estão convidando todo mundo, 8h30 da manhã, RBS TV, Galpão Crioulo nos seus 44 anos. Eu vou botar no Rafael Gomes,
1: né? Você merece.
2: Quebrou tudo hoje, quebrou
1: merece.
2: Tudo.
1: Merece, trabalhou a tarde inteira, das 5h30 às 6h, dormiu um pouquinho ali na salinha do lado. Pouco, né? Que bom, cara.
3: Ah, o pessoal dorme de tarde, fica melhor.
1: Impressionante essa empresa. Quando as pessoas falam que a RBS é uma mãe para o seu colaborador, as pessoas não acreditam. Os caras podem dormir na rádio, velho.
2: Durma!
1: Impressionante. Vai votar em quem, ô Soneca?
4: Ah, eu vou votar no Rafinha, né? Eu não dormi, só descansei um pouquinho, porque hoje é
1: descansou pretinho beleza,
4: básico,
1: né?
4: Sextou do PB, tem duas sessões em Canoas.
1: Ah,
4: estaremos
2: tá pronto para jogar.
4: Eu, Gordo Léo, Lelê Bortolassi e Vini Moura. Então estaremos nós quatro hoje no sextou do PB lá no Boteco. O elenco é rotativo, cada show é diferente.
1: Com o Lelê é a rotativo, né?
3: Não, parei. Deu uma segurada.
0: Refluxivo.
4: Meu voto vai no Rafinha. Hoje ele contribuiu pra lista, ele não atrapalhou a lista.
1: É verdade.
4: E aí
1: mais ou menos, né?
4: E aí ele
1: também deu uma enredada ali.
4: Não, né? Não, mas depois veio uma botada nele, ele riu do cara.
2: Foi o décimo lugar que atrapalhou ele.
4: Não é fácil tomar essas botadas
1: aí. Não, não é fácil.
0: Tá tudo certo.
3: É entretenimento.
1: E tu vota em quem, Lelê?
3: Lelê. Hoje eu vou votar na produção. A produção foi bem demais.
1: Foi bem.
3: Uma lista,
1: foi bem
3: uma lista personalizada pro cara que mais reclama das listas. Né?
1: Verdade.
0: Tem razão, Lelê.
3: E só relembrar, né, Fedra, que agora que nós temos a KTO com a gente aqui no craque do programa.
1: Certo.
3: Sexta-feira, eu sempre vou dar uma diquinha
1: aqui,
3: né?
1: Pode dar diquinha aí.
3: Né? Temos um jogaço amanhã pelo Campeonato Italiano, cara. Tem o clássico de Roma. Roma e Lazio.
1: Ei, hein?
3: Penúltima rodada do Campeonato Italiano. Se a Roma ganhar, praticamente ela se garante.
1: Cara, tá em um lugar onde eu queria estar amanhã.
3: Em Roma, né?
1: Dentro desse estádio.
3: Ah, o meu lá.
2: Dentro da Fontana de Trevi!
1: Não, aí não, velho.
0: Mergulhando.
3: Aliás, vocês viram essa semana um cara.
1: A gente falou aqui.
3: Ah, é que eu não tava
1: no programa, exato.
2: O cara foi preso.
3: Então a minha dica do final de semana é.
1: Baita, Lelê!
3: Roma contra Lazio na KTO.bet.br.
1: Muito bem. Rafinha Menegaz, saúde, vai votar aqui.
0: Eu vou voto no Gomes.
1: Já, então lista. Vai manter.
0: Claro!
1: Vai manter. Eu também vou manter. Vou manter também no. Vou manter não, vou dar o meu voto, vou votar em Rafael Gomes.
2: Parabéns, Rafael, parabéns!
1: Porque tem sido
2: incansável,
1: tem sido perfeita a produção. Tem sido a perfeita produção. Ai,
2: que cara, bom que nós poupamos ele do show.
4: Até hoje. O ET tá gripado ali do lado.
0: Tá ruim, até.
1: Faz dois. Era isso por esta semana. Caramba. Muito obrigado pela sua audiência, pelo seu carinho. Na segunda-feira vamos voltar para abrir mais uma semaninha no Pretinho Básico. Ainda tem as reprises do sábado e domingo nos mesmos horários do programa. Você pode nos ver no YouTube e no Spotify e também nos ouvir em todas as plataformas de áudio disponíveis no Brasil.
4: E no Spotify tem as reprises inéditas, o
1: Baú
4: do Pretinho.
1: Perfeito, que é o Baú do Pretinho. Reprises inéditas no sentido de que nunca foram programas que nunca foram reprisados.
4: Exatamente, programas mais... Porque a gente reprisa no final de semana os programas da semana.
1: Da semana, isso aí.
4: Então a gente vai lá no baú, vai lá atrás, busca os antigos e coloca no Spotify.
1: Perfeito, patrão querido! Boa noite de sexta, bom final de semana, tchau!
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6: E aí, vai passar pela BR-116 em Canoas no sentido interior? Então eu te aviso que tem trânsito bem carregado em alguns pontos. Eu destaco o trecho junto do viaduto da Avenida Inconfidência. Nesse ponto, tem obras acontecendo já há um bom tempo. Vale a pena passar com um cuidado maior. 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
18: 7h08, começou mais uma edição do nosso After da noite. Início de noite dessa sexta-feira aqui na Atlântida. Começamos com novidade da Olivia Rodrigo, chamada Drop Dead.

0: After aqui na programação dessa noite de sexta-feira. Chappell Roan com Good Luck Baby. Teve também Drake com a música chamada Hotline Bling.
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0: 7h22.

esse aqui é um grande hit de meados dos anos 2000. O ano era 2006, ou seja, 20 anos atrás. Nelly Furtado se juntava ao Timbaland para fazer essa música chamada Promiscuous, uma das melhores músicas daquele ano e que virou hit absoluto na carreira da Nelly Furtado. A gente relembrando em mais uma edição aqui do nosso After na programação da Atlântida. Muito obrigado pela sua audiência e parceria, encaminhando muito bem esse final de semana. Galera que tá colando aqui no arroba Onyx Silva nas redes sociais pedindo música, próxima inclusive, chegou por ali, arroba Omid Silva. 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

0: tá na Atlântida, todo mundo tá ouvindo a rádio das nossas vidas e o som do Paramore com Break My Boring Brick, fechando mais esse bloquinho de músicas a pedido da nossa audiência ali pelo arroba Homem que Silva nas redes sociais. Muito obrigado a você que participa com a gente por aqui, de segunda a sexta-feira no nosso after entre 7 e 8 da noite. Aliás, falando em Paramore, a Hayley Williams, que é vocalista do Paramore, vai tocar no Brasil, tem data marcada pro Rio de Janeiro, no dia 9 de novembro de 2026. Mais informações você pode encontrar no site eventim.com.br. A gente tocou antes desse bloquinho Nelly Furtado com Promiscuous, fazendo 20 anos dessa música, que loucura, parece que foi ontem, mas é, já tem um tempinho, né? Bruno Mars também teve por aqui com I Just Might. A gente ouviu ainda Justin Timberlake com Jay-Z, Sweet and Tie, e lá no início, a gente tocou ainda, não sei se você lembra, tava ouvindo a gente aqui desde o início do After, teve Drake com Hotline Bling, música de 10 anos atrás, mas que... A gente já tocou no assunto do Drake, né? Ele que hoje, nessa sexta-feira, dia 15 de maio, ele lançou 3 álbuns sem nenhum aviso prévio, né? Daquele grande estilo, né, do Drake. 3 álbuns, né? Não foi só um apenas, né? Já basta... Podia ser um, já era notícia. Não, foi lá e lançou 3. Os projetos Iceman, que já era aguardado, já tinha aí uma especulação para esse álbum. Habibti, que é um álbum que traz bastante featurings na carreira, nesse último trabalho do Drake, né? E ainda Maid of Honor, que traz uma parada, umas músicas mais melódicas do Drake. E aí todos esses álbuns, essas músicas chegaram às plataformas digitais, marcando, né, o retorno do Drake após... O último álbum dele, se eu não me engano, foi em 2023, exatamente. Fall All The Dogs, lá de 2023. Desde então ele não tinha lançado mais nada, agora ele veio aí com os 2 pés. 3 álbuns que você pode encontrar nos streamings. O seu artista favorito é Drake. Se o seu artista favorito é o Drake, você tem aí bons motivos para você encarar o final de semana ouvindo esses 3 álbuns dele. Vem aí o show do intervalo, e na sequência a gente volta com mais músicas, lembrando que essa informação, entre outras que a gente sempre fala na programação aqui da Atlântida, você encontra tudo no atlantida.com.br. 21 para as 8, segura a onda aí que daqui a pouquinho a gente já volta.
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14: Agora 16 minutos, soltando para as 8. A gente já tá de volta com mais um bloquinho de músicas aqui no nosso After, encaminhando muito bem o nosso final de semana.

Atlântida, todo mundo tá ouvindo a sonzeira desse queridão, chamado Gabriel Elias, e super talentoso também. O nome da música chama-se Pedra Preciosa. A gente começou esse bloquinho de músicas aqui do nosso After com Billie Eilish, Lunch, e a gente continua com Vintage Culture, cara que toca no dia 22 de agosto na Serra Gaúcha, no Green Valley Gramado.

0: Atlântida, todo mundo tá ouvindo o som de Milk Chance com uma música chamada Clouds. Aliás, Milk Chance é demais de ouvir, né? Cara, é uma sonzeira muito legal, muitas músicas tocam na programação aqui da Atlântida. E como o final de semana tá na área, eu vou deixar uma dica aqui pra você que gosta desse tipo de som, gosta de uma vibezinha assim nessa pilha do Milk Chance. Procura por Milk Chance no stream, no YouTube especialmente, você vai encontrar vários conteúdos legais. Tem um deles lá no YouTube, no canal deles. Eles pegam uma caranga, entram no carro, botam a trilha sonora do Milk Chance pra tocar e ficam viajando por umas paisagens muito legais. Fica a dica aqui pra você que tiver de bobeira por casa nesse final de semana e tá a fim de assistir uma coisinha legal envolvendo música. A gente ouviu ainda nesse bloquinho o som do Vintage Culture com a música chamada Lost. Aí eu falei um pouquinho sobre mais uma edição, né, do Green Valley Gramado, que vai acontecer na Serra Gaúcha. Dia 22 de agosto é o dia, hein? É a data. Serra Park vai receber mais uma vez o Green Valley Gramado. As vendas de ingressos já estão abertas. 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E a promoção é, claro, exclusiva aqui da Atlântida, a rádio que te coloca nos melhores eventos e também te coloca nas melhores mordomias. Fica ligado na programação aqui da Atlântida, é a dica que eu tenho pra dar. Bom, tá fechando mais uma edição do nosso After nessa sexta-feira, nessa semana também. A gente tá de volta na próxima segunda-feira, entre 7 e 8 da noite, logo depois do Pretinho das 6. Mas a gente se encontra ainda hoje, a partir das 11 da noite, em mais uma edição do My Club, fazendo o aquece da madrugada da nossa audiência em todo o sul do Brasil, com música eletrônica aqui na Rede Atlântida. Então bota na agenda aí, mais informações tudo ali no @omiksilva também, O-M-I-K Silva. Muito obrigado a todo mundo que participou durante essa edição aqui do After. Sabe como é que é, né? A nossa audiência sempre manda ver as músicas, né, os pedidos pra gente aqui, a gente dá um jeito de tocar. Então é praticamente um programa feito em parceria com a nossa audiência. Vem aí o show do intervalo e daqui a pouco a gente já volta com mais músicas. E ó, até logo mais, hein, 11 da noite no My Club aqui na Atlântida. Valeu!
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14: Tô na área pra gente abrir a noite do ATL DJ, a trilha sonora oficial da Atlântida, pra gente tocar muita música e participar por aqui, @ATL DJ Oficial. Chega junto comigo, pede o seu som, eu abro de músicas com Joe Corey e David Guetta, remixando o som de Jennifer Lopez com Save Me Tonight.
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3: Essa sonzeira da italiana Gala foi hit mundial em 1996, no seu ano de lançamento, e ela voltou às paradas mundiais agora. É uma sonzeira do álbum Coming to My Life. E a gente vai chegando para abrir este segundo bloco com a faixa Freed from Desire.

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Esse é o som do Ateri DJ Banrisul aqui na Atlântida, fechando mais um bloco de músicas e fechando também essa noite de sexta-feira. Eu quero agradecer a sua parceria e a sua companhia, te convidar para seguir com a gente no arroba Ateri DJ oficial e também na programação da Atlântida com os nossos horários aqui nas tardes e nas noites com o Ateri DJ. Obrigado pela sua companhia, um ótimo início de final de semana para você. Eu me despeço de músicas com a faixa de Bill Bikini chamada Snap. Até mais!

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